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1: Olá, boa noite.
2: Boa noite para você que nos acompanha em todo o país.
1: Quarta-feira, 8 de julho de 2026.
2: Vamos ao destaque do dia na Voz do Brasil.
1: Vacinação infantil.
2: Pneumo 20 contra pneumonia e meningite está disponível nas unidades básicas de saúde. Gabriela Noronha.
3: A Pneumo 20 é indicada para bebês no primeiro ano de vida e crianças menores de 5 anos que ainda não completaram o esquema de vacinação recomendado.
1: Proteção às mulheres.
2: Ligue 180 registra denúncias de violência e funciona 24 horas todos os dias da semana. Pablo Mundim.
4: O Ligue 180 também orienta familiares, amigos, vizinhos e qualquer pessoa que queira saber como agir diante de uma situação de risco.
1: E vamos falar hoje sobre a Rede Nacional de Proteção e Defesa dos Direitos Humanos das Pessoas Idosas.
2: Quem vai explicar pra gente mais sobre o tema é o Secretário Nacional dos Direitos da Pessoa Idosa, Alexandre da Silva.
5: São todas aquelas pessoas, aquelas instituições, aqueles órgãos que atuam no segmento da pessoa idosa e que garantam a defesa, a promoção, a mitigação de violações e violências e a garantia de mais direitos.
1: Hoje na apresentação da Voz do Brasil, eu, Mariana Jungmann e Luciano Seixas.
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1: Crianças menores de 5 anos e grupos prioritários já podem procurar o posto de vacinação mais próximo para se protegerem com a Pneumo 20.
2: O imunizante previne contra 20 sorotipos da bactéria causadora de doenças graves, como pneumonia e meningite.
1: A ideia é diminuir as hospitalizações, sequelas e óbitos em função das doenças.
3: A vacina Pneumo 20 está disponível nas unidades básicas de saúde e demais pontos de vacinação em todo o país. Éder Gatti, diretor do Programa Nacional de Imunização do Ministério da Saúde, explica que o imunizante vai substituir gradualmente a Pneumo 10 contra a bactéria causadora de doenças como pneumonia e meningite.
6: O Ministério já tinha uma vacina no SUS que era a Pneumo 10, é uma vacina que cobria contra 10 tipos da bactéria pneumococo, só que agora nós estamos atualizando para uma vacina que cobre contra 20 tipos de pneumococo, ou seja, é um número maior de tipos de bactéria que a vacina protege. E com isso, a gente espera diminuir ainda mais a ocorrência de meningite e pneumonias em crianças.
3: A Pneumo 20 é indicada para bebês no primeiro ano de vida e crianças menores de 5 anos que ainda não completaram o esquema de vacinação recomendado. Segundo Eduardo Jorge da Fonseca, presidente do Departamento de Imunizações da Sociedade Brasileira de Pediatria, a imunização nesta faixa etária é fundamental para prevenir internações e reduzir mortes associadas às infecções pneumocócicas.
7: São as crianças menores de 2 anos as que mais internam e as que mais morrem, ou seja, tem maior incidência e maior letalidade. Então, esse é o grupo mais importante, é um grupo prioritário para a prevenção das doenças pneumocócicas invasivas, como a gente chama.
3: A Pneumo 20 também é indicada para indígenas com mais de 5 anos sem histórico vacinal, idosos com 60 anos ou mais que estejam acamados ou institucionalizados e pessoas com condições clínicas especiais. O histórico de vacinação pode ser acompanhado pela caderneta digital de saúde da criança, disponível no aplicativo Meu SUS Digital. Reportagem Gabriela Noronha.
2: A doença de Chagas é transmitida principalmente por um inseto conhecido como barbeiro e pode levar à morte, especialmente em populações vulneráveis.
1: Isso porque a infecção pode evoluir de forma silenciosa por anos e, quando não tratada, pode levar a graves complicações cardíacas e digestivas.
2: Para tratar a doença, a Anvisa publicou o registro de um novo medicamento voltado a pacientes menores de 18 anos.
1: É o Lampti, feito de substâncias que danificam o parasita e que levam à sua eliminação do organismo.
8: A Agência Nacional de Vigilância Sanitária Anvisa aprovou o registro do medicamento Lampit, indicado para o tratamento da doença de Chagas em pacientes pediátricos. O produto pode ser utilizado desde recém-nascidos com peso mínimo de 2,5 kg até adolescentes menores de 18 anos. A doença de Chagas é causada pelo protozoário Trypanosoma cruzi e está entre as principais doenças negligenciadas no Brasil. A infecção pode permanecer sem sintomas por muitos anos e, quando não tratada, provocar complicações graves, principalmente no coração e no sistema digestivo. O Lampit é um medicamento antiparasitário que atua na eliminação do parasita responsável pela doença. A aprovação do registro foi publicada pela Anvisa no Diário Oficial da União, com a resolução 2631 de 2026. Claudimário Carvalho, para a Voz do Brasil.
2: Buscar ajuda pode ser o primeiro passo para interromper um ciclo de violência contra as mulheres.
1: O Ligue 180 funciona gratuitamente, 24 horas por dia, e também pode ser acessado por canais digitais como WhatsApp.
2: Os atendentes são especializados para oferecer ajuda imediata, indicando os caminhos para a solução do problema.
9: É por meio do Ligue 180 que milhares de mulheres encontram acolhimento, orientação e encaminhamento para a rede de proteção em todo o país. Cada atendimento começa por uma escuta qualificada e humanizada. O serviço funciona 24 horas por dia, todos os dias da semana, e pode ser acionado pela própria vítima ou por qualquer pessoa que queira denunciar uma situação de violência contra a mulher. A coordenadora de atendimento da central do Ligue 180, Juliana Costa, explica como funciona o atendimento.
10: A denúncia é registrada pelas nossas atendentes. Posteriormente a isso, nós temos uma equipe também especializada que faz a análise dessa denúncia. Então, entrando em contato com o Ligue 180, a pessoa que nos contatar vai ter ali um atendimento especializado e essa atendente ela vai identificar qual é a necessidade dessa pessoa.
9: Segundo o Anuário Brasileiro de Segurança Pública, em 2025 foram registrados cerca de 1.470 feminicídios, o maior número desde que o crime passou a ser tipificado em 2015. Apenas no primeiro trimestre deste ano, já foram contabilizadas 399 mortes. Também cresceram os casos de violência no ambiente digital, como ameaças, perseguição nas redes sociais, invasão de contas e divulgação não autorizada de imagens íntimas. Nos cinco primeiros meses de 2026, o Ligue 180 registrou mais de 16 mil ocorrências desse tipo de violência. A coordenadora de atendimento do Ligue 180 do Ministério da Saúde, Nery Araújo, alerta que o combate ao feminicídio é responsabilidade de todos.
11: É importante que o Brasil inteiro, a sociedade inteira, todo mundo, igrejas, feiras, times de futebol, escolas, templos religiosos, todo mundo seja envolvido. Por quê? Porque não é um problema só da mulher, é um problema de todos nós.
9: Além de atender mulheres em situação de violência, o Ligue 180 também orienta familiares, amigos, vizinhos e qualquer pessoa que queira saber como agir diante de uma situação de risco. O atendimento é sigiloso e pode ser feito de qualquer lugar do mundo. Além dos 180, denúncias e informações podem ser feitas pelo WhatsApp no telefone DDD 61 9610 0180. Reportagem Pablo Mundim.
1: O cidadão conta com uma nova plataforma do programa Luz para Todos.
2: O aplicativo permite registrar e acompanhar solicitações de atendimento, facilitando a identificação de famílias que ainda vivem sem acesso à energia elétrica.
12: O aplicativo do programa Luz para Todos permite a cidadãos, lideranças comunitárias e instituições registrarem e acompanharem as solicitações de instalação de energia elétrica. A iniciativa é voltada para o público que mora em áreas rurais e regiões remotas do país. Segundo André Dias, diretor do Departamento de Universalização e Políticas Sociais de Energia Elétrica do Ministério de Minas e Energia, o aplicativo permite acompanhar as solicitações feitas ao programa e se existem subnotificações.
13: Hoje, nós estimamos que há no Brasil cerca de 220 mil unidades consumidoras, famílias sem acesso à energia, mas a gente entende que esse número pode estar subnotificado, possa ser maior, e aí o aplicativo vai nos dar justamente esse conhecimento.
12: O aplicativo Luz para Todos está disponível nas lojas de aplicativos para celulares e pode ser baixado por qualquer pessoa de forma gratuita. Ao abrir o pedido para instalação de energia elétrica, o cidadão deverá tirar foto da unidade a ser atendida. Por meio do georreferenciamento, o Ministério de Minas e Energia vai localizar o endereço e encaminhar a solicitação para a concessionária de energia elétrica responsável pela região. Não será preciso acesso à internet para registrar o pedido. Reportagem Luana Karen.
1: Embaixadores estrangeiros que não residem no Brasil participaram nesta quarta-feira no Palácio do Itamaraty da cerimônia de entrega das cartas credenciais.
2: O ato habilita oficialmente os diplomatas diante do chefe de Estado do país onde vai atuar.
1: As cartas foram assinadas pelo presidente da República perante o governo anfitrião e dão início à missão diplomática.
2: Ao todo, 14 embaixadores não residentes no país foram oficialmente credenciados.
1: Um espaço para que as mulheres idosas participem da construção de políticas públicas voltadas a elas.
2: O Fórum Nacional pelo Protagonismo e Mobilização das Mulheres Idosas reúne organizações, movimentos sociais e representantes do poder público.
1: Entre os desafios tratados no fórum estão a saúde mental dos idosos, autonomia econômica e combate ao preconceito etário.
2: A secretária nacional de Autonomia Econômica e Política de Cuidados, Joana Célia dos Passos, fala mais sobre o fórum.
14: Esse fórum, ele tem a duração de 2 anos e uma das competências dele é promover iniciativas para o fortalecimento das organizações de participação social de mulheres idosas, para que a gente possa ampliar a capacidade de mobilização, o protagonismo, a autonomia e a incidência no debate sobre as políticas para esse grupo de mulheres idosas.
1: Segundo o IBGE, o Brasil possui 32 milhões de pessoas com 60 anos ou mais, sendo 55% mulheres.
2: E vamos falar agora da Rede Nacional de Proteção e Defesa dos Direitos Humanos da Pessoa Idosa, RENAPID.
1: Ela tem como objetivo garantir uma articulação entre os órgãos públicos que atendem essa população.
2: Nós conversamos com o secretário nacional dos Direitos da Pessoa Idosa do Ministério dos Direitos Humanos e da Cidadania, Alexandre da Silva, sobre como vai funcionar essa colaboração. Acompanhe. Boa noite, secretário. Explica pra gente o que é essa rede de proteção às pessoas idosas. Que entidades formam essa rede?
15: A RENADP é a Rede Nacional de Proteção e Defesa dos Direitos Humanos das Pessoas Idosas. É uma rede que vem sendo pensada e solicitada pela participação social desde a nossa conferência, da primeira conferência em 2006, e que agora em 2026 ela se realiza. São convidados todos os entes federativos, todas as pessoas que atuam no parlamento, no sistema de justiça, entidades privadas, entidades públicas, ONGs, universidades, enfim, são todas aquelas pessoas, aquelas instituições, aqueles órgãos que atuam no segmento da pessoa idosa e que garantam a defesa, promoção, a mitigação de violações e violências e a garantia de mais direitos.
1: Agora, secretário, essa rede ela funciona para um acompanhamento mais próximo, por exemplo, de idosos que estejam em situações vulneráveis, vamos supor, idosos que vivam sozinhos, precisem desse acompanhamento, essa rede atua assim também?
15: Esse é um dos focos, mas eu vou dizer que o foco central dessa RENADP é a intersetorialidade. Para quem não está acostumado com esse termo, é dizer que algumas soluções para as pessoas idosas, ou para outros grupos também, elas precisam sempre de uma articulação com mais de um setor. Um exemplo, pode acontecer uma dificuldade da pessoa idosa em acessar um serviço de saúde. Isso pode ser decorrente do transporte, isso pode ser decorrente da dificuldade dela em ler, então ela não consegue muitas vezes pegar um ônibus ou chamar um táxi porque ela não consegue ler. E aí pode ser um outro problema, o transporte em si, que pode estar disponível ou dificultoso naquela região. Então a resposta intersetorial é o ponto central. E sim, é o objetivo também da gente, o quanto antes, enquanto sociedade, detectarmos que uma pessoa idosa está numa condição de violência ou de violação e que isso gera um risco para ela de vida, que o quanto antes ela possa ser retirada dessa situação, ou que o agente causal ou a situação também possa ser o mais rápido possível eliminada ou eliminado.
2: E como é que os próprios idosos, os familiares ou amigos podem acionar essa rede?
15: A RENAGP, ela vai ter uma estrutura que precisará funcionar tanto no âmbito municipal, estadual e federal. Então, vejamos, se o problema for municipal, nós vamos criar essa rede no município para que essas entidades, esses órgãos, a gestão municipal, uma secretaria específica, consiga dar resposta o quanto antes. Mas, por vezes, um problema que envolva, por exemplo, uma questão de uma estrada estadual, eu já teria que procurar a instância estadual para dar essa resposta, ou muitas vezes é uma questão ministerial, alguma ação que possa ser garantida por um ministério. Então, essa pessoa idosa ou familiar, quando perceba uma situação como essa, ela vai procurar algum desses agentes, dessas entidades, desses órgãos que estão vinculados a essa rede, para poder acionar a resposta mais efetiva. Cabe lembrar aqui que o Brasil já tem, dentro do seu estado, a experiência de alguns municípios e alguns estados que já fazem uma rede. Então, nós não estamos partindo do zero, esse é um ponto positivo. A ideia nossa agora é entender o que nós podemos construir coletivamente, e já houve até uma oficina para começar a conversar com essas pessoas que já estão envolvidas em alguma rede, seja ela municipal ou estadual, e perceber como essa rede pode ser construída do que nós chamamos tanto de baixo para cima, ou seja, a partir das experiências e realidade dos municípios e o quanto os governos estaduais, distrital e a União precisam se organizar para concluir as boas respostas, ou também o contrário, o quanto a União vai também construir essa rede dialogando com os estados e o Distrito Federal para poder alcançar os municípios ou, no caso do DF, as regiões administrativas também.
1: Para a gente tentar deixar um pouquinho mais claro, secretário, sendo um caso como o senhor mencionou, né, um problema que o idoso tenha com o transporte, ele deve, nesse caso, por exemplo, procurar a prefeitura da cidade dele, e aí a prefeitura também vai estar, os órgãos da prefeitura vão estar ativos nessa rede, e aí caso se identifique outras necessidades desse idoso, a rede toda pode ser acionada? É assim que funciona?
15: Isso, um bom exemplo, exatamente isso. Então, se for uma questão de transporte, a pessoa idosa que consiga alcançar a prefeitura e a secretaria específica pode fazer da forma como você explicou mesmo, ou muitas vezes a gente pode ter uma liderança comunitária, você pode ter às vezes um agente, um pessoal da saúde ou da assistência que frequenta aquela casa e vai levar para algum órgão específico, seja o conselho municipal, caso exista na região, para poder muitas vezes chegar também a um órgão responsável, ou muitas vezes até se tiver uma empresa privada de ônibus que esteja vinculada nessa rede para querer de fato, já sabendo que muitas vezes isso já aconteceu, que ela também tenha uma resposta mais efetiva, ou muitas vezes até a prefeitura que vai pensar um ponto de ônibus. É um bom exemplo. Então, são vários caminhos que nós queremos criar justamente para que a pessoa, tanto aquela que tenha mais autonomia, independência e conhecimento, buscar a prefeitura, ou muitas vezes ver quem são os atores que vão circular naquele território que possam captar essa denúncia e poder encaminhar para um órgão mais específico.
2: Secretária, a rede também prevê a realização de diagnósticos sobre o envelhecimento populacional. De que forma isso pode se converter em políticas públicas posteriormente?
15: Esse diagnóstico, ele é fundamental, é ele que vai balizar muito do que nós já fazemos no âmbito nacional, tanto União, estados, DF, municípios, para ver quais são as demandas atuais. Então, hoje, quando falamos de envelhecimento de pessoas idosas, é muito importante que as ações sejam centradas a partir das demandas das pessoas idosas. E hoje nós temos uma série de informações que possam vir tanto das gestões municipais, com os dados obtidos por meio de suas secretarias, pode ser também a partir dos institutos de pesquisa que nós temos, geração de dados que nós temos no nosso país, e também a partir daquilo que é conduzido e pensado no âmbito governamental e também federal. Então, esse diagnóstico ajuda muitas vezes a criar programas que são feitos no âmbito federal, existem alguns criados já, também no âmbito estadual, e também pela pactuação que a gente pode fazer entre esses três entes, municípios, estados e governo. Então, é fundamental que os diagnósticos aconteçam e, mais do que fundamental para a gestão, que isso fique sempre à disposição da participação social, da sociedade como um todo. Então, a transparência, a divulgação, a linguagem simples desses diagnósticos também faz parte da RENADIPI de disseminar cada vez mais o conhecimento, porque esse também é um ponto bastante preocupante. Quando falamos de pessoas idosas, muitas

0: ou esse organismo, eles precisam procurar a Secretaria Nacional dos Direitos da Pessoa Idosa?
1: Sim, exatamente. Nós estamos agora, no próximo mês, mais ou menos, nós vamos concluir a instrução normativa que vai dar os melhores caminhos para qualquer entidade, qualquer segmento que queira aderir à nossa rede. Então, haverá a classificação, a possibilidade de ser um integrante de fato para a rede ou de ser um colaborador com papéis distintos. Então, isso é aguardar agora, que nas próximas semanas nós vamos divulgar essa instrução normativa que está dentro do tempo proposto, dentro da portaria que criou a RENADIPI.
2: Muito bem, nós conversamos com o secretário nacional dos direitos da pessoa idosa, Alexandre da Silva. Muito obrigado, secretário, pela entrevista à Voz do Brasil.
1: Obrigado a vocês, a todos os ouvintes, as ouvintes, uma boa noite.
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0: Quem for fazer o Exame Nacional de Desempenho dos Estudantes ainda tem tempo para solicitar atendimento especializado.
2: Saiba mais com Thaís Araújo.
4: Está aberto o prazo de solicitação de atendimento especializado e para o requerimento de tratamento pelo nome social para os participantes do Exame Nacional de Desempenho dos Estudantes, o ENAD 2026. Os interessados têm até o dia 24 de julho para fazer essa solicitação em relação ao ENAD de bacharelados e cursos superiores de tecnologia. O pedido deve ser realizado diretamente pelo estudante por meio do sistema ENAD e o resultado será divulgado no dia 31 de julho. Em caso de negativa, os estudantes terão prazo para recurso entre os dias 3 e 7 de agosto. A prova está marcada para o dia 29 de novembro. O Exame Nacional de Desempenho dos Estudantes é aplicado a todos que estão concluindo o ensino superior. Thaís de Araújo, para a Voz do Brasil.
0: Forças Integradas de Combate ao Crime Organizado realizam nesta quarta-feira operações em 16 estados em investigações envolvendo organizações criminosas.
2: As medidas incluem 181 mandados de busca e apreensão, 93 mandados de prisão e outras medidas cautelares determinadas pela Justiça.
0: Estão sendo apurados indícios de crimes como tráfico de drogas, de armas e também lavagem de dinheiro.
2: As Forças Integradas reúnem instituições federais e estaduais para atuação conjunta.
0: Essas foram as notícias do governo federal.
2: Uma realização da Secretaria de Comunicação Social da Presidência da República.
0: Com produção da empresa Brasil de Comunicação.
2: Fique agora com o Minuto do TCU. Em seguida, as notícias do Poder Judiciário e do Congresso Nacional. Boa noite.
0: Boa noite, até amanhã.
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3: O Tribunal de Contas da União avaliou a política de autoprodução de energia elétrica, usada por empresas e outros consumidores que geram energia para consumo próprio. A auditoria identificou que as regras atuais dão incentivos econômicos aos autoprodutores, mas podem aumentar custos para os demais consumidores. O tribunal constatou que os autoprodutores usam a infraestrutura do sistema elétrico, mas não contribuem de forma suficiente para manter a estabilidade do serviço. O TCU também apontou o baixo nível de maturidade no desenho, na institucionalização e no monitoramento da política pública. O tribunal recomendou que o Ministério de Minas e Energia formalize diretrizes, objetivos, metas, indicadores e estrutura de acompanhamento para a política. 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
6: 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Você vai ouvir agora notícias do Poder Judiciário.
7: Presidente do STF do CNJ participa da instalação de varas especializadas no combate ao crime organizado em São Paulo.
8: STJ reconhece dano moral coletivo por demora na demarcação de território quilombola em Sergipe.
7: Desembargador pernambucano é indicado para ocupar vaga de ministro do TST.
8: Boa noite, eu sou o Arthur Filho.
7: E eu sou Walter Lima.
8: O presidente do Supremo Tribunal Federal e do Conselho Nacional de Justiça, ministro Edson

0: Joaquim afirmou nesta quarta-feira que a criação de varas especializadas no combate ao crime organizado representa uma resposta concreta do judiciário ao avanço das facções criminosas no país.
1: O ministro participou da solenidade de instalação das novas varas estaduais especializadas em organizações criminosas e lavagem de bens, direitos e valores do Tribunal de Justiça de São Paulo. Marta Ferreira.
2: O enfrentamento ao crime organizado tem sido uma das prioridades da gestão do ministro Edson Fachin. Durante a cerimônia, ele afirmou que o crime organizado não é apenas um problema de segurança pública, mas uma ameaça ao próprio Estado de Direito Democrático. Fachin também ressaltou que o judiciário tem ampliado a atuação para combater novos mecanismos utilizados pelo crime organizado, como o uso de plataformas clandestinas de apostas eletrônicas e de empresas aparentemente lícitas para lavagem de dinheiro.
3: Não estou, é claro, a me referir ao mercado regulado, mas estou a me referir, sim, às plataformas clandestinas e também às empresas que têm sido utilizadas como instrumentos de organizações criminosas.
2: A instalação das novas varas está alinhada aos projetos conduzidos pelo Conselho Nacional de Justiça para ampliar a especialização judicial no enfrentamento ao crime organizado em todo o país.
0: A União e o INCRA terão de indenizar um quilombo em Sergipe.
1: O STJ reconheceu danos morais coletivos devido à demora na demarcação do território. Fátima Uchoa.
4: A comunidade Catuabo foi reconhecida como remanescente quilombola em 2006 e o território identificado e delimitado em 2017, mas até hoje não saiu o decreto de desapropriação para a continuidade da regularização territorial. O Ministério Público Federal ajuizou ação civil pública contra a União e o INCRA, pedindo a conclusão do procedimento e indenização por danos morais coletivos. O juízo de primeiro grau e o TRF-5 determinaram a finalização do procedimento, mas não reconheceram dano moral coletivo. Já a primeira turma do STJ considerou que a demora injustificada do poder estatal em efetivar um direito constitucional gera dano moral presumido, que não exige prova de abalo psicológico. O relator foi o ministro Paulo Sérgio Domingues.
0: Presidente Lula indica desembargador para ministro do TST.
1: O pernambucano Sérgio Torres precisa ainda passar por sabatina no Senado. Marla Lacerda.
5: O desembargador do Tribunal Regional do Trabalho da 6ª Região foi indicado pelo presidente da República para ocupar a vaga aberta com a aposentadoria da ministra Dora Maria da Costa. Magistrado de carreira, Sérgio Torres já atuou no TST como desembargador convocado e, recentemente, foi eleito presidente da Academia Brasileira de Direito do Trabalho. Se aprovado na sabatina da Comissão de Constituição e Justiça do Senado Federal, tem ainda a votação no plenário da Casa.
0: Justiça Federal determina que a União formule plano para tornar acessíveis todos os sites da administração federal.
1: A decisão atendeu a pedido do MPF. Vanessa Pereira.
6: O aperfeiçoamento dos sites da administração pública federal é apenas um dos pedidos da ação, que busca garantir a autonomia de pessoas com deficiência no uso de plataformas digitais públicas e privadas. Ao final do processo, o MPF pretende que a Justiça Federal determine à União a regulamentação do artigo 63 da Lei Brasileira de Inclusão, que torna obrigatória a acessibilidade digital.
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0: A você, uma boa noite.
1: E até amanhã.

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1: Eu sou Paula Groba.
2: E eu sou Humberto Pinheiro.
1: E estes são os destaques de hoje do Jornal do Senado, que começa agora.
2: Senado aprova transferência automática de pensão alimentícia.
1: Chanceler Mauro Vieira será convidado a explicar alerta sobre intervenção militar no Brasil pelos Estados Unidos.
2: Crédito de 15 bilhões para exportadores vai à sanção após aprovação do Senado.
1: Boa noite.
2: Boa noite.
1: Quem depende de pensão alimentícia poderá ter mais segurança para receber o benefício em dia. O Senado aprovou um projeto que cria a transferência automática dos valores, o que pode reduzir atrasos e facilitar o pagamento.
2: Para isso, o beneficiário deverá pedir à Justiça que determine o repasse mensal com a transferência automática do valor da conta do devedor para a conta de quem tem direito à pensão, na data fixada pelo juiz. A proposta, conhecida como Pix Pensão, segue agora para a sanção presidencial. Repórter Douglas Castilho.
3: O projeto, que teve origem na Câmara dos Deputados, visa garantir a pontualidade dos pagamentos e oferecer mais segurança jurídica às famílias envolvidas. A relatora da proposta, a senadora Ana Paula Lobato, do PSB do Maranhão, ressaltou a importância da aprovação.
4: Enfrenta problema recorrente nas execuções de alimentos, a necessidade de sucessivas provocações judiciais diante de inadimplimentos mensais. Trata-se de solução simples, objetiva e compatível com a natureza urgente da obrigação alimentar.
3: Uma das formas de garantir que os repasses ocorram na prática é a possibilidade de indisponibilização automática dos ativos financeiros do devedor, se ele não possuir saldo bancário suficiente para o pagamento. Para evitar abusos ou erros, o projeto também prevê que esse procedimento deve seguir as regras do Código de Processo Civil, que asseguram um controle por parte do juiz, a intimação do devedor e a correção ou cancelamento de bloqueios excessivos. A operacionalização do processo de transferências será gerida por sistema eletrônico sob responsabilidade do Banco Central.
1: E a senadora Roberta Accioli, do Republicanos de Roraima, apresentou um projeto que torna mais flexível a concessão do benefício da prestação continuada, o BPC. A proposta evita a perda automática do benefício quando houver pequeno aumento na renda familiar ou o ingresso de um integrante no mercado de trabalho.
2: O texto também prevê um período de transição de até 12 meses. Segundo a senadora, a medida permite que os beneficiários melhorem de vida sem o risco imediato de perder o auxílio. O projeto será analisado pelas comissões do Senado.
5: O projeto garante que o ingresso no mercado de trabalho não resulte na perda automática do benefício. Além disso, prevê um período de transição com reavaliação social para que essa mudança ocorra de forma gradual e segura, oferecendo mais segurança às famílias nesse momento de conquista e de reorganização de vida.
1: Já o senador Cleitinho, do Republicanos de Minas Gerais, defendeu o endurecimento de regras para as apostas online e cobrou a votação de projetos que restringem a publicidade das bets. O parlamentar alertou que o avanço desse mercado tem impactos na saúde mental, compromete a renda das famílias e aumenta os gastos públicos com saúde.
2: Segundo Cleitinho, os prejuízos causados pelas apostas exigem uma ação conjunta do Congresso e do governo federal, acima de diferenças partidárias.
6: Se literalmente agora é uma época de Copa do Mundo, que a gente tá vendo aqui 35% de aumento na questão dos jogos. É momento agora da gente refletir. Hoje, infelizmente, o Brasil é o Brasil das bets. Então, espero que todos os senadores da República, como eu aqui, possa combater de uma vez por todas essa porcaria de jogo online.
1: A Comissão de Direitos Humanos aprovou um projeto que cria categorias diferentes para os casos de desaparecimento de pessoas no Brasil.
2: O objetivo da proposta é aprimorar as investigações e as buscas de acordo com cada situação. Repórter Patrícia Oliveira.
7: A proposta classifica os casos de pessoas desaparecidas em três categorias. O desaparecimento voluntário é quando um adulto decide romper contato com familiares por vontade própria. O involuntário inclui situações como acidentes, desastres, problemas de saúde mental e o sumiço de crianças e adolescentes. Já o desaparecimento forçado envolve casos relacionados à violência, coação, sequestro ou abuso de poder. Atualmente, a legislação adota uma definição única para todos os casos. Para a relatora, senadora Damaris Alves, do Republicanos do Distrito Federal, a mudança pode contribuir na atuação das autoridades pela busca, identificação e localização dos desaparecidos.
8: Os dados mais recentes demonstram que o desaparecimento de pessoas permanece como desafio grave e crescente para o poder público.
7: Em 2025, foram registrados mais de 85 mil desaparecimentos no Brasil, cerca de um caso a cada 6 minutos. O projeto segue para análise da Comissão de Constituição e Justiça.
1: A Comissão de Direitos Humanos também aprovou um projeto que endurece a punição para agressões praticadas contra mulheres por razões de gênero. A proposta transforma esse tipo de violência em crime autônomo, que hoje é tratado apenas como agravante da lesão corporal, e também aumenta as penas nos casos mais graves. O texto segue agora para a Comissão de Constituição e Justiça.
2: E o plenário aprovou o projeto que torna obrigatória a divulgação do Ligue 180, canal nacional de denúncia e orientação para mulheres em situação de violência. A proposta determina que o serviço seja divulgado em meios de comunicação e em locais públicos e privados de grande circulação para ampliar o acesso às denúncias e às informações sobre a rede de proteção. O texto segue para a sanção presidencial.
1: O chanceler Mauro Vieira será convidado para esclarecer no Senado as recentes afirmações apontando risco de intervenção militar norte-americana no Brasil. O convite foi aprovado pela Comissão de Relações Exteriores.
2: O risco teria sido apontado a partir da classificação como terroristas de facções do crime organizado que atuam em nosso país. Repórter César Mendes.
9: A Comissão de Relações Exteriores aprovou o convite para que o ministro das Relações Exteriores, Mauro Vieira, esclareça aos senadores declarações recentes dadas por ele de que a classificação do Comando Vermelho e do Primeiro Comando da capital como organizações terroristas pelos Estados Unidos traria o risco de uma eventual atuação de forças militares norte-americanas no Brasil. Autor do convite, o senador Hamilton Mourão, do Republicanos do Rio Grande do Sul, quer que Mauro Vieira explique melhor de onde tirou os dados que o levaram a fazer essa afirmação, que, na opinião de Mourão, tem uma certa gravidade.
10: Apesar dos Estados Unidos recentemente vir exercendo de forma unilateral o seu poder militar, tanto no caso recente aí da captura do então presidente da Venezuela, o ditador Maduro, como também no ataque feito ao Irã, apesar disso ser um conflito que se arrasta 46, 47 anos entre esses dois países, não é? Mas me chama atenção face à relação que nós temos com os Estados Unidos da América, inclusive na área militar, não é? Onde combatemos juntos na Segunda Guerra Mundial, e ver por parte de uma autoridade como o ministro Mauro Vieira uma afirmação nessa natureza. Então eu gostaria de ouvir isso aqui do ministro.
9: A declaração de Mauro Vieira foi dada no dia 1º de julho em resposta oficial do Itamaraty a questionamentos feitos pela Câmara dos Deputados. O comparecimento do ministro em reunião da Comissão de Relações Exteriores ainda não tem data agendada.
1: E empresas brasileiras que exportam produtos para o exterior já podem contar com uma nova linha de crédito para enfrentar os efeitos das barreiras comerciais impostas por outros países.
2: O Senado aprovou a medida provisória que libera até 15 bilhões de reais para financiar exportações por meio do Plano Brasil Soberano. Repórter Douglas Castilho.
11: A medida surge como resposta ao que ficou conhecido como tarifaços impostos pelos Estados Unidos, que elevaram as tarifas de importação daquele país a patamares de até 50%. O senador Randolph Rodrigues, do PT do Amapá, que solicitou a inclusão da votação na pauta, comemorou a aprovação e explicou a sua importância diante da instabilidade do contexto internacional.
12: O Brasil soberano é o significado de como um governo deve agir. Um governo, mesmo agredido por uma potência estrangeira, não deve ficar lamentando. Deve buscar superar a agressão, que o que ocorreu no fato do tarifaço é uma agressão ao Brasil e ao seu povo, e buscar soluções, sobretudo para suas empresas. A Brasil soberano vem para isso, para socorrer.
11: Além das tarifas alfandegárias, a MP apresenta uma resposta às chamadas barreiras sanitárias, que ocorrem por restrições à entrada de produtos não pelo aumento dos tributos, mas com argumentos como o utilizado pela União Europeia este ano. O bloco proibiu a entrada de carne bovina brasileira sob a acusação do uso indiscriminado de antibióticos por parte do setor pecuário brasileiro. O texto segue para a sanção presidencial.
2: Edição de Paula Grova e trabalhos técnicos de João Lira, o Jornal do Senado fica por aqui. Acompanhe agora as notícias da Câmara dos Deputados. Boa noite.
1: Boa noite e até amanhã.
13: 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Câmara dos Deputados. Parlamentares aprovam sistema para enfrentar a violência de gênero.
14: Câmara amplia acesso das Santas Casas a linhas de crédito do FGTS.
13: Comissão de Orçamento aprova recursos contra a guerra e desastres.
15: Boa noite. A Comissão Mista de Orçamento aprovou despesas extras de 12 bilhões e 300 mil reais no orçamento de 2026. A repórter Silvia Munhato acompanhou a votação.
16: A Comissão Mista de Orçamento aprovou 8 medidas provisórias com despesas extras no orçamento de 2026, no valor de 12,3 bilhões de reais. Um total de 10,3 bilhões estão sendo utilizados para minimizar os efeitos da guerra no Oriente Médio nos preços dos combustíveis e gás de cozinha. E outros 2 bilhões de reais foram destinados para auxiliar os atingidos por desastres climáticos este ano. Os parlamentares deixaram para esta quarta-feira a análise de um projeto que pretende abrir um crédito novo no orçamento de 13,3 bilhões de reais. O texto original veio com apenas 1,3 milhão de reais para uma contribuição voluntária do país à Comissão Econômica para a América Latina e o Caribe. Mas o governo modificou a proposta para incluir recursos para financiamentos agrícolas e para o programa Desenrola Adimplentes. O deputado Domingos Sávio, do PL de Minas Gerais, e outros parlamentares pediram mais tempo para analisar a proposta.
17: Por outro lado, nos preocupa, e aí por isso é necessário esse tipo de análise, de reflexão. Nos preocupa, por exemplo, que o recurso que está sendo tirado, cancelado, é dentro do Ministério da Cidade, e na primeira análise que a minha assessoria fez seria justamente do Minha Casa e Minha Vida, que também é um programa tão importante e que nós temos preocupação em que a gente continue garantindo alternativa de moradia no país.
16: O deputado Igor Timo, do União de Minas Gerais, relator da medida provisória que destina recursos para os municípios de Minas Gerais atingidos por fortes chuvas este ano, ressaltou a importância do repasse.
18: Entre fevereiro e março deste ano, a nossa Zona da Mata enfrentou um período mais chuvoso da sua história, com um acumulado de 584 milímetros, 4 vezes mais acima da média acumulada. E o resultado foi trágico. Famílias desabrigadas, serviços públicos essenciais interrompidos e comprometidos, o comércio local severamente castigado.
16: As medidas provisórias aprovadas serão agora analisadas pelos plenários da Câmara e do Senado. Da Rádio Câmara de Brasília, Silvia Minhar.
13: Ciência e tecnologia. Merlon Solano, do PT do Piauí, defende a revisão das regras para o funcionamento das apostas esportivas e dos jogos online no Brasil. Para o deputado, a regulamentação atual é insuficiente diante do endividamento crescente das famílias e dos impactos do vício em jogos.
15: Merlon Solano sugere discutir medidas como o aumento da tributação sobre empresas do setor, a restrição da publicidade e até a proibição de determinados jogos. Ele afirma que o país precisa enfrentar o tema como uma questão de saúde pública e proteção financeira.
13: Luiz Lima, do Novo do Rio de Janeiro, defende a regulamentação das apostas esportivas para impedir que a atividade se torne parte permanente da rotina do esporte nacional. O congressista argumenta que a publicidade excessiva estimula a ilusão de ganho fácil.
15: Luiz Lima adverte que a propaganda abusiva das apostas pode comprometer o orçamento de famílias brasileiras. Ele sugere restrições aos anúncios do setor nos mesmos moldes das proibições aplicadas ao mercado de cigarro.
13: Trabalho. Paulão, do PT, manifesta solidariedade aos trabalhadores da Companhia de Abastecimento e Saneamento de Alagoas em paralisação pela falta de proposta da direção. Ele critica o adiamento da negociação para janeiro por considerar que a medida desrespeita a anualidade da convenção coletiva.
15: Paulão aponta falhas no serviço prestado por empresas privadas de saneamento, com tarifas altas e comunidades rurais que ficam meses sem abastecimento regular. Parlamentar levou o caso ao Ministério Público e à Defensoria Pública de Alagoas.
13: Tadeu Venere, do PT do Paraná, cita dados de pesquisa feita por 16 organizações da sociedade civil, segundo os quais quase 64 milhões de brasileiros com 15 anos ou mais não terminaram o estudo básico para defender o fim da escala 6x1 e as jornadas exaustivas de trabalho.
15: Na opinião de Tadeu Venere, reduzir a carga laboral semanal vai devolver ao trabalhador a oportunidade de desenvolvimento pessoal e o direito de estudar. O legislador conclama a sociedade civil a enfrentar o debate e pede que o Senado siga o exemplo da Câmara e aprove a matéria.
13: Transportes. Rodrigo de Castro, do União de Minas Gerais, comemora a inauguração das pontes de Embaúba e da Cachoeira da Usina, que ligam os municípios de Ervália e Muriaé. O congressista ressalta que as obras integram trecho estratégico da BR-356, importante para a conexão entre os estados do Sudeste.
19: É mais um trabalho que nós fizemos que tem uma repercussão muito grande na zona da Mata Mineira, não só nos municípios de Ervália, Rosário da Limeira, São Sebastião da Vargem Alegre, Muriaé, Viçosa, Ponte Nova, mas também é uma estrada que liga ao litoral do Rio de Janeiro e ao litoral do Espírito Santo. Portanto, ela tem uma conotação realmente regional. Agora vamos acompanhar a última etapa, que é a execução da ponte dentro do município de Ervália.
15: Rodrigo de Castro afirma que a entrega das pontes é resultado de articulações iniciadas em 2021, junto ao DENIT e aos ministérios. Ele lembra que a conclusão das obras atende a uma antiga demanda da população local, que conviveu por anos com lama e poeira.
13: Bebeto, do PP do Rio de Janeiro, destaca o avanço das obras na Serra das Araras e na rodovia Presidente Dutra, previstas em contratos de concessão do governo federal. Ele assinala que as intervenções são essenciais para quem se desloca da Baixada Fluminense em direção à capital.
15: Bebeto relata articulações entre governo federal, a concessionária responsável pelos trechos e a Light para destravar viadutos, alças e duplicações na região. O deputado também pede a revitalização da ferrovia da Baixada, com passarelas, muros de proteção e sinalização nas passagens de nível.
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13: Desenvolvimento Regional. A Câmara criou uma comenda com o nome do Padre Cícero para quem contribuir para o desenvolvimento do Nordeste. O repórter Antônio Vital explica como vai funcionar.
21: A Câmara dos Deputados criou uma honraria a ser concedida a pessoas ou instituições que contribuam para o desenvolvimento social, econômico e cultural da região Nordeste. A condecoração, batizada de Comenda Padre Cícero Romão Batista de Desenvolvimento Regional, será concedida a 5 pessoas ou entidades selecionadas a partir de indicações de deputados e senadores. A homenagem será entregue pela Comissão de Integração Nacional, Desenvolvimento Regional e da Amazônia e pela mesa diretora da Câmara, em uma sessão solene, todos os anos, no dia 24 de março, data de nascimento de Padre Cícero. O projeto que cria a comenda foi apresentado pelo deputado Luiz Gastão, do PSD do Ceará, e aprovado pelo plenário da Câmara. A relatora do projeto foi a deputada Fernanda Pessoa, do PSD do Ceará. Ela retirou da proposta original a proibição de premiação a pessoas que estejam no exercício de mandato político e seus parentes até o segundo grau. Segundo a relatora, isso torna a comenda democrática e acessível a todos. Padre Cícero morreu em 1934, aos 90 anos de idade, em Juazeiro do Norte, no Ceará, onde exerceu sacerdócio e teve grande influência política. O autor da proposta, deputado Luiz Gastão, defendeu a comenda a quem contribuir para o desenvolvimento do Nordeste e a homenagem a Padre Cícero.
22: Hoje a Câmara fez justiça a um grande nordestino, a um grande brasileiro, que é o Padre Cícero, que foi, acima de tudo, um grande desenvolvimentista, não só para Juazeiro, para todo o Nordeste, referenciado ainda por gerações.
21: Não houve votos contrários à criação da comenda Padre Cícero Romão Batista de Desenvolvimento Regional. Da Rádio Câmara de Brasília, Antônio Vital.
13: Aniari Paulino, do Republicanos, cumprimenta Dom Edelson Soares Nobre, quinto bispo a assumir a diocese de Guarabira, na Paraíba. Para o congressista, o lema episcopal do sacerdote, em tudo a caridade, reflete a doutrina social da igreja em amparar os mais necessitados.
15: O deputado cumprimenta as autoridades presentes na posse de Dom Edelson e ressalta o papel fundamental do bispado de Guarabira para a região. Aniari Paulino menciona ainda seu apoio à diocese e suas iniciativas voltadas à valorização da fé e do turismo paraibano.
13: Economia.
15: Pompeu de Matos, do PDT do Rio Grande do Sul, pede a criação de fundos constitucionais para as regiões Sul e Sudeste, nos moldes dos já existentes para o Norte, Nordeste e Centro-Oeste. Segundo ele, a medida promove uma redistribuição mais equilibrada dos recursos federais.
13: Pompeu de Matos diz que os novos fundos destinariam mais de 21 bilhões de reais por ano para cada uma das duas regiões. Ele argumenta que os recursos impulsionariam investimentos, desenvolvimento regional e obras de infraestrutura.
0: Saúde.
15: A Câmara aprovou projeto que permite acesso a linhas de crédito com recursos do FGTS para santas casas e hospitais filantrópicos. O repórter Antônio Vital acompanhou a votação.
3: O plenário da Câmara aprovou o projeto que reabre até 2030 o prazo para que santas casas e hospitais filantrópicos tenham direito a linhas de crédito que usam recursos do FGTS. A lei que trata do Fundo de Garantia por Tempo de Serviço previa o uso desse tipo de crédito para entidades beneficentes apenas até 2022. A reabertura do prazo foi prevista em uma medida provisória editada este ano, mas que perdeu a validade sem ter sido votada pelo Congresso. Por isso, o projeto aprovado, que reproduz o texto da medida provisória, foi apresentado pelo líder do governo na Câmara, deputado Paulo Pimenta, do PT do Rio Grande do Sul. Na justificativa da proposta, ele disse que créditos com recursos do FGTS somaram 3 bilhões de reais e beneficiaram 140 hospitais filantrópicos que prestam serviço ao Sistema Único de Saúde, o SUS. Paulo Pimenta estima que essas linhas de crédito podem reduzir a taxa de juros para as santas casas dos atuais 18% para 12%, o que vai ajudar a aliviar a situação financeira dessas entidades, muitas delas endividadas. Além dos hospitais filantrópicos, o projeto também permite que instituições sem fins lucrativos que prestam atendimento a pessoas com deficiência também usem essas linhas de crédito. A condição é que as entidades também atuem para o SUS. O relator do projeto, o deputado Antônio Brito, do PSD da Bahia, diz que as linhas de crédito não comprometem a sustentabilidade financeira do FGTS. Ele explicou a proposta.
4: Esse projeto vem em função da medida provisória de número 1336, que expirou o prazo e que trata das santas casas e hospitais filantrópicos pela possibilidade dessas instituições terem o caixa hospital baseado na lei do FGTS.
3: O projeto foi aprovado de maneira simbólica pelo plenário, sem votos contrários. Para o deputado Hildo Rocha, do MDB no Maranhão, linhas de financiamento com recursos do FGTS beneficiam a saúde do trabalhador.
23: Esse projeto, ele é muito importante, porque o recurso do FGTS, ele tem um juro muito menor, que um juro menor do mercado é o do FGTS. O prazo de carência para o início de pagamento é bem elástico, portanto, é recurso do trabalhador que volta em benefício do trabalhador, porque as Santas Casas de Misericórdia atendem justamente os trabalhadores.
3: O projeto que reabre até 2030 o prazo para que hospitais filantrópicos e entidades de assistência a pessoas com deficiência tenham direito a linhas de crédito que usam recursos do FGTS seguiu para análise do Senado. Da Rádio Câmara de Brasília, Antônio Vital.
13: Vavá do Avante de Minas Gerais detalha sua atuação na Comissão de Saúde como relator da Política Nacional de Enfrentamento ao HIV e à AIDS. O legislador avalia que ajudou a construir uma proposta voltada a quem enfrenta dificuldade para manter o tratamento.
15: Vavá defende a criação de um auxílio deslocamento financeiro para viabilizar o transporte de pacientes que residem longe dos centros médicos especializados. Ele argumenta que o benefício combate o abandono terapêutico, reduzindo barreiras socioeconômicas e geográficas no acesso ao SUS.
0: Direitos Humanos.
13: O Escolto do PT da Paraíba defende projeto que cria a Política Nacional de Prevenção de Quedas entre Pessoas Idosas. O deputado argumenta que o objetivo é reduzir acidentes, preservar a autonomia dos idosos e orientar ações de prevenção e acompanhamento em todo o país.
15: Segundo o Escolto, o projeto organiza medidas de prevenção, acompanhamento e conscientização para evitar quedas que podem provocar perda de mobilidade, internações e outras complicações de saúde. O texto já foi aprovado em duas comissões da Câmara.
0: Justiça.
13: A Câmara aprovou proposta que cria um Sistema Nacional de Enfrentamento da Violência contra Meninas e Mulheres. A repórter Daniela Lessa acompanhou a votação.
24: O Brasil chora com a morte de nossas mulheres, infelizmente, todos os dias, e gostaria, antes de promover a leitura do parecer por parte da deputada Jandira Fegali, pedir um minuto de silêncio em favor da senhora recentemente assassinada, a qual foi encontrada com seu filho amamentando enquanto agonizava nos seus últimos momentos.
0: Foi com um minuto de silêncio por uma vítima de feminicídio que o presidente da Câmara, Hugo Mota, iniciou a votação do projeto que cria o Sistema Nacional de Enfrentamento da Violência contra Meninas e Mulheres e prevê recursos para ações de combate ao feminicídio e de proteção à vida de meninas e mulheres. Nesta semana, em Cataguases, Minas Gerais, uma mulher foi encontrada morta em casa, enquanto seu filho de 2 anos dormia em um quarto e uma bebê de 1 ano ainda mamava em seu peito. O marido foi preso acusado de feminicídio. Pelo texto aprovado, o sistema de enfrentamento será organizado pelo Ministério das Mulheres, em colaboração com estados e municípios. O dinheiro para financiar as ações virá principalmente do PROPAG, o Programa de Pleno Pagamento de Dívidas dos Estados, que permite aos estados renegociarem dívidas com a União, em troca de compromissos, como a realização de investimentos. No mínimo 10% desses recursos deverão ser aplicados no Plano de Ação de Enfrentamento da Violência contra Meninas e Mulheres. A relatora da proposta, deputada Jandira Fegali, do PCdoB do Rio de Janeiro, destacou que esse financiamento garantirá recursos por 10 anos.
5: E nós estamos agora colocando 1,5 bilhão de recursos existentes por ano por 10 anos. São recursos que estarão inseridos no PROPAG, como também no Fundo de Segurança Pública, para que a gente possa fazer com que os estados e os municípios, em ação integrada, possam agir na prevenção e também na responsabilização dos homens violentos deste país, que não conseguem compreender que essa relação é de igualdade, não de submissão.
0: A deputada Soraya Santos, do PL do Rio de Janeiro, também celebrou a garantia de recursos financeiros.
6: E quero chamar mais uma vez a atenção para a virtude desse projeto, que garante recursos. Não há política pública, não basta dizer que eu sou a favor do combate ao feminicídio, se não tiver dinheiro.
0: Para os demais estados que não estiverem no PROPAG, poderão ser usados outros recursos já destinados a ações de combate à violência contra a mulher. Os recursos poderão ser aplicados em ações de prevenção e enfrentamento da violência, fortalecimento da rede de atendimento às mulheres e políticas de educação para combater a cultura de violência contra meninas e mulheres, especialmente voltadas para homens e meninos. O texto também prevê medidas de enfrentamento à violência digital. O projeto que cria o Sistema Nacional de Enfrentamento da Violência contra Meninas e Mulheres, com verbas garantidas para as ações, agora será analisado no Senado. Da Rádio Câmara de Brasília, Daniele Lessa.
7: Segurança Pública.
8: Roberto Fraga, do PL do Distrito Federal, critica a demora do Senado em analisar propostas aprovadas pela Câmara, como a redução da maioridade penal. Segundo o deputado, a falta de votação dessas matérias prejudica o combate ao crime organizado.
25: Na visão de Roberto Fraga, a redução da maioridade penal é fundamental para o enfrentamento da criminalidade. Ele sustenta que o tema é um anseio antigo da população.
8: Sérgio Turra, do PP do Rio Grande do Sul, critica a decisão que autorizou a busca e apreensão na residência de Jair Bolsonaro. Na avaliação do deputado, a medida foi desnecessária, desproporcional e representa perseguição política e abuso de poder.
25: Sérgio Turra também questiona a imparcialidade do ministro responsável pelo caso, Alexandre de Moraes, afirmando que não deveria conduzir processos relacionados aos atos de 8 de janeiro. O deputado manifesta ainda solidariedade ao ex-presidente e defende limites à atuação do judiciário.
8: Alfredo Gaspar, do PL de Alagoas, critica o andamento das investigações sobre fraudes no INSS. O deputado afirma que pessoas ligadas ao governo deveriam ser investigadas com o mesmo rigor aplicado a outros casos que envolvem agentes públicos da oposição.
25: Alfredo Gaspar também contesta o mandado de busca e apreensão realizado hoje na casa do ex-presidente Jair Bolsonaro. Na avaliação do parlamentar, há tratamento desigual por parte das instituições responsáveis pelas investigações e pelo judiciário. Homenagem.
8: Coronel Assis, do PL de Mato Grosso, condena as declarações de uma promotora de justiça sobre manifestações religiosas em um evento público. De acordo com o deputado, a liberdade de professar a fé é garantida pela Constituição e não pode ser restringida por agentes públicos.
25: O parlamentar lembra que o Estado brasileiro é laico, mas não antirreligioso, e defende o respeito às manifestações de fé da população. Coronel Assis também pede uma moção de repúdio à promotora e cobra a preservação da liberdade liberdade religiosa no país.
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1: Olá, tudo bem? Começando mais uma edição do Em Campo RBN. A Bélgica está de volta às quartas de final da Copa do Mundo e terá pela frente a Espanha na próxima fase. A classificação veio com a goleada de 4-1 sobre os Estados Unidos, em Seattle, em um jogo marcado por polêmicas antes mesmo da bola rolar. O confronto ganhou repercussão após a decisão da FIFA de liberar um atacante norte-americano que havia sido expulso na fase anterior. A medida tirou protesto da Federação Belga e aumentou a rivalidade da partida. Dentro de campo, porém, a Bélgica respondeu com autoridade. A seleção europeia dominou o jogo desde o início, abriu vantagem ainda no primeiro tempo e controlou as ações diante dos donos da casa. Os Estados Unidos até diminuíram o placar, mas o erro do goleiro americano facilitou o terceiro gol belga. Nos minutos finais, a Bélgica fechou a goleada em 4-1. O duelo pelas quartas de final será disputado na próxima sexta-feira, dia 10, às 16h, em Los Angeles, valendo uma vaga nas semifinais da Copa do Mundo. Eu sou Renato Santos e este foi o Em Campo RBN. Eu volto a qualquer momento com outras informações da Copa do Mundo 2026.
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3: Olá, tudo bem? Este é o Classificados RBN. A gente começa falando de oportunidade. 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Este foi o Classificados RBN. A gente volta a qualquer momento com outras informações e oportunidades.
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1: Olá, tudo bem? Começando mais uma edição do Em Campo RBN. A Suíça está de volta às quartas de final da Copa do Mundo após um jejum de 72 anos. A classificação histórica veio na noite de terça-feira depois da vitória por 4-3 sobre a Colômbia, na disputa por pênaltis, após um empate sem gols no tempo normal e na prorrogação em Vancouver, no Canadá. O confronto foi bastante equilibrado. A Colômbia começou melhor, teve mais posse de bola e criou as principais oportunidades na primeira etapa, mas parou na boa atuação do goleiro grego. A Suíça cresceu durante o jogo, respondeu com boas chegadas ao ataque e também levou o perigo. Mas forte marcação das duas equipes fez com que o placar permanecesse zerado durante os 120 minutos. Nos pênaltis, os suíços foram mais eficientes. A Colômbia desperdiçou duas cobranças, enquanto a Suíça perdeu apenas uma, garantindo a classificação e encerrando um jejum que durava desde a Copa de 1954. Esta é apenas a quarta vez em que a seleção suíça chega às quartas de final em um Mundial. Eu sou Renato Santos e este foi o Em Campo RBN. Eu volto a qualquer momento com outras informações da Copa do Mundo 2026.
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1: Canta mais alto, vai. Né?

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1: Não tem jeito, meu compadre. Vambora. Ela vacilou comigo, nós estamos aí, né? Tudo certo.

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0: demais, né?
1: Luiz aí, Maurílio. E Zé Neto e Cristiano.
0: Sextou com S de saudade.

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Bom dia, norte de Santa Catarina. Muito prazer, eu sou Renato Santos. Espalha pra todo mundo que o nosso Mais Brasil já está no ar. Nesta quinta-feira gostosa, quinta-feira maravilhosa. Vem em mim, quinta-feira, que a gente está apenas começando. Mais Brasil, a sua manhã mais alegre, mais descontraída e muito mais gostosa. Bom dia, meu amigo. Bom dia, minha amiga. Desperta. Olha só a hora. Já tá na hora de acordar, tá bom? Acorda aí todo mundo que o Mais Brasil já começou com o melhor da música sertaneja. E eu já trago esse grande sucesso.

0: Que programa maravilhoso esse de hoje, hein? Mais Brasil é o programa mais alegre do rádio de Jaraguá do Sul. Faz o seguinte, vou para o intervalo, volto na sequência, trazendo muito mais sucessos aqui na nossa 94. RBN 424.
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0: Olá, tudo bem? Começando mais uma edição do Em Campo RBN. Após a eliminação precoce na Copa do Mundo deste ano, a seleção brasileira já começa a olhar para o futuro. O técnico Carlo Ancelotti admitiu que o próximo ciclo até o Mundial de 2030 deverá passar por uma renovação, principalmente no meio-campo, setor que recebeu muito

0: Gabriel Bom Tempo dos Santos, todos acompanhados pela comissão técnica. Ancelotti já afirmou que o futebol brasileiro possui jovens de qualidade e destacou que será preciso formar um meio-campo forte para reforçar a nossa seleção. Eu sou Renato Santos e este foi o Em Campo RBN. Eu volto a qualquer momento com outras informações da Copa do Mundo 2026.
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volta na emissora que eu gosto, fazendo o que gosto pra você, meu amigo, pra você, minha amiga, que gosta do que a gente faz. Essa é a RBN, a rádio que faz parte da minha e também da sua vida. Vamos despertar? Acorda todo mundo aí, já espalha pra vizinhança inteira. O Mais Brasil continua aqui na nossa RBN. E agora trazendo música boa.

0: Por aí tá tudo bacana, a gente curtiu esse bloquinho de música. E que música, hein? Uma melhor do que a outra, mas agora eu preciso faturar. Tenho que chamar os nossos patrocinadores, porque na sequência eu já volto trazendo mais uma sequência musical com o melhor da música sertaneja aqui na RB. RBN 4:46.
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0: RBN faz parte da minha e também da sua vida. Bom dia pra você de Jaraguá do Sul, bom dia Guaramirim, bom dia Corupá, bom dia Massaranduba, Xerede, bom dia pra você de Balneário Barra do Sul, Balneário Barra Velha, bom dia pra você da Velha São Chico, bom dia pra você, meu amigo também, de Araquari, acompanhando nossa programação, você de Joinville, despertando com o Renato e com a RBN, excelente manhã pra você, tá bom? A gente já volta trazendo esse grande sucesso aqui na 94.3. Aumente o volume, coloque no máximo.

0: nosso programa Mais Brasil segue na RBN, fechando a primeira hora do programa. Mas daqui a pouco eu prometo voltar, trazendo uma música melhor do que a outra. É só um tempinho de tomar um cafezinho, aí eu já retorno aqui com vocês, tá bom? Promessa do Renato. 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

Falei que era rápido, não falei? Já estou de volta. Que coisa boa. Bom dia. Despertando junto com você e com o melhor da música sertaneja. Uma marca que tá RBN, tá bom? A RBN tem esse DNA, essa característica de tocar música boa, de tocar música de qualidade. E a gente já vai trazendo sucesso para vocês que acompanham a nossa programação.

0: preciso dar uma pausa. A garganta já tá arranhando. Vou tomar meu cafezinho, vou tomar minha água. Porque quando eu passo muito tempo sem tomar café, aí o corpo fica pedindo uma xícarazinha de café só pra aquecer o dia. Rapidinho eu volto, tá bom? Não sai daí, continua com a gente. RBN 529. 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

0: voltar daqui a pouco trazendo música boa aqui na nossa 94.3. É rapidinho, já volto, trazendo o melhor da música sertaneja aqui no nosso Mais Brasil. RBN 5:47.
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0: De volta na emissora que eu gosto, fazendo o que gosto, pra você meu amigo, pra você minha amiga, dona de casa, trabalhador, que gosta do que a gente faz.

0: que programa maravilhoso. Passa rápido demais, né? Esse programa passa muito rápido. Mas agora eu preciso encerrar, mas eu volto com vocês, 1 hora da tarde, com o nosso Show da Tarde, aquele programa descontraído das tardes da RBN. Fica com Deus, eu estou indo com ele, prometo voltar amanhã, se Deus assim permitir, e claro, se você quiser.
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0: Deus abençoe você e toda a sua família. Que alegria estar aqui com você, começando mais um programa Eu Seguirei. Eu tenho certeza de que Deus vai falar muito ao seu coração através deste programa. Olha, se você pode, eu já quero convidar você a pegar a sua Bíblia, porque hoje nós vamos meditar a palavra de Deus. A palavra de Deus é o nosso alimento, a palavra de Deus que é o nosso sustento. Eu tenho certeza que essa palavra vai mover seu coração. Olha, aqui você vai ouvir a palavra de Deus, aqui você vai poder cantar. São minutos que ficaremos juntos, onde você vai fazer uma experiência com Deus. Lembrando que tudo que você ouvir aqui, depois fica registrado no meu canal do YouTube, Frei Gilson / Som do Monte, no meu Instagram, no meu Facebook, todos com o mesmo nome, Frei Gilson / Som do Monte, para que você possa também compartilhar essa palavra com os seus amigos, tá bom? Então, vamos escutar a palavra de Deus.
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1: Deus tem cuidado de você. Eu gostaria que você não se esquecesse nunca disto. Deus cuida de você. Eu sei que é próprio do ser humano se preocupar, ter várias preocupações, mas eu quero que você entenda que Deus cuida de você. Deus cuida de você. Eu não estou brincando, eu estou falando uma verdade. Já peço até para você abrir sua palavra em 1 Pedro capítulo 5, versículo 7, diz assim: confiai-lhe todas as vossas preocupações, porque ele tem cuidado de vós. A gente se preocupa, a gente acha que a gente está sozinho neste mundo, a gente acha que a gente não tem um Deus cuidando de nós. Deus está cuidando de você. Ele diz em outra passagem, em João capítulo 10, eu sou o bom pastor. Eu sou o bom pastor. E como bom pastor, ele cuida das ovelhas. Todo pastor cuida de ovelha. Se é um mau pastor, talvez não, mas ele é o bom pastor. O bom pastor cuida das ovelhas. A ovelha está com sede, a ovelha que está cansada, a ovelha que está doente. Eu não sei o que tem preocupado você, mas Deus cuida de você. Deus está cuidando de muita coisa. Confia a Ele as suas preocupações, porque Ele tem cuidado de você. Ele tem cuidado. Ele não vai cuidar, Ele tem cuidado. Vamos meditar sobre isto. Em nome do Pai, do Filho e do Espírito Santo. Amém. Mateus capítulo 10, versículo de 7 a 15. Naquele tempo disse Jesus aos seus discípulos: em vosso caminho anunciai, o reino dos céus está próximo. Curai os doentes, ressuscitai os mortos, purificai os leprosos, expulsai os demônios. De graça recebestes, de graça deveis dar. Não leveis ouro, nem prata, nem dinheiro nos vossos cintos, nem sacola para o caminho, nem duas túnicas, nem sandálias, nem bastão, porque o operário tem direito ao seu sustento. Em qualquer cidade ou povoado onde entrardes, informai-vos para saber quem ali seja digno. Hospedai-vos com ele até a vossa partida. Ao entrardes numa casa, saudai-a. Se a casa for digna, desça sobre ela a vossa paz. Se ela não for digna, volte para vós a vossa paz. Se alguém não vos receber, nem escutar vossa palavra, saí daquela casa ou daquela cidade e sacudi a poeira dos vossos pés. Em verdade vos digo, as cidades de Sodoma e Gomorra serão tratadas com menos dureza do que aquela cidade no dia do juízo. Palavra da salvação. São Jerônimo, sobre esta palavra, diz assim: consequentemente, ele deu esta ordem aos pregadores da verdade, aos quais dissera antes: de graça recebestes, de graça dai. Se eles verdadeiramente declaram que não recebem pagamento, a posse de ouro, prata e dinheiro torna-se supérflua. Pois se tivessem ouro e prata, pareceria que pregavam não pela salvação da humanidade, mas por sua própria vantagem financeira. Nem cobre em vossos cintos. Veja, São Jerônimo está dizendo, veja as orientações de Jesus: de graça recebeste, de graça deveis dar. Não fiquem preocupados com dinheiro. Vocês não estão fazendo por dinheiro. Vocês não têm que ficar preocupados com essas coisas. Não leveis ouro nem prata, veja, nem dinheiro nos vossos cintos. Jesus está falando, não se preocupem com isso. Em outras palavras, Jesus está querendo dar um ensinamento para eles: confiem na minha providência. Se entreguem na minha providência. Não coloquem o apoio de vocês em coisas materiais. Gente, a palavra de Deus é muito forte para aqueles homens. Jesus está falando, meu Deus, de graça recebeste, de graça deveis dar. Não levem nem ouro, nem prata, nem dinheiro nos vossos cintos. Então, eu vou repetir, São Jerônimo. Se eles verdadeiramente declaram que não recebem pagamento à posse de ouro, prata e dinheiro, torna-se supérflua. Pois se tivessem ouro e prata, pareceria que pregavam não pela salvação da humanidade, mas por sua própria vantagem financeira. Quem corta as riquezas quase corta o que é necessário à vida, assim como os apóstolos e mestres da verdadeira religião ensinaram que todas as coisas eram governadas pela providência, demonstram que não se preocupam com o que o amanhã trará. Claro que aqui não é Jesus condenando o dinheiro não é o problema, mas Jesus está formando os seus apóstolos para viverem na providência e não apegados a bens materiais. Abra sua Bíblia em Mateus capítulo 6, versículo de 25 a 27. Portanto, eis que vos digo, não vos preocupeis por vossa vida, pelo que comereis, nem pelo vosso corpo, pelo que vestireis. A vida não é mais do que o alimento e o corpo não é mais do que as vestes. Olhai as aves do céu, não semeiam, nem ceifam, nem recolhem nos celeiros e vosso Pai Celeste as alimenta. Não valeis vós muito mais que elas? Qual de vós, por mais que se esforce, pode acrescentar um só côvado à duração da sua vida? Deus está cuidando de nós. Abra a sua Bíblia em Filipenses capítulo 4, versículo 19. Em recompensa, o meu Deus há de prover magnificamente a todas as vossas necessidades.
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5: Olá, bom dia para você, sejam bem-vindos ao programa Portal RBN, já estamos no ar a partir de agora. Bom dia para você, trabalhador, bom dia para você, empresário, comerciante, pessoal da construção civil, um grande abraço, bom dia, né? Ontem tivemos vários contatos das pessoas da construção civil, os pedreiros, os carpinteiros, pessoal das construtoras, né? Pessoal que trabalha por conta também aí, os autônomos, um grande abraço, muito obrigado pela audiência, muito obrigado pela companhia, né? Muita gente nos ouvindo a partir de agora, sempre ligado na melhor programação do rádio, na programação do jornalismo, para começar o dia muito bem informado. Agora são 6h11, ontem teve perseguição policial a partir da Barra do Rio Moria, Rio Moria em direção a Massaranduba, com ação da Polícia Militar, daqui a poucos detalhes. Ontem foi um dia de muitas ocorrências policiais aqui na região de Jaraguá do Sul, alguns mandados de prisão que foram cumpridos, algumas ocorrências também durante a noite, durante a madrugada, importunação sexual, né? Uma tentativa de ataque contra mulheres durante a noite, daqui a pouco mais detalhes aqui no portal que está apenas começando. E ontem foi um dia de muitos acidentes, mais uma vez. Olha, foi um dos dias aí de mais acidentes no ano aqui em Jaraguá do Sul. Estamos agora já em julho, né? Dia 14, dia 9 de julho agora já. 8 de julho ontem foi um dos dias de muitos acidentes. Talvez um dos dias de maior número de acidentes do ano aqui em Jaraguá do Sul. Daqui a pouco os detalhes também. E você vai participando, deixando aí o seu destaque, a sua opinião, o seu ponto de vista, o seu comentário e deixando a sua informação pra gente também. Presenciando acidentes ou fatos que mereçam destaque, mande pra gente aí o seu áudio, o seu comentário, a sua informação. Chegamos ao dia 9 de julho de 2026. É quinta-feira, temos uma temperatura oscilando entre 9 e 11 graus aqui na Vila Nova. Temos lua minguante, estamos no outono brasileiro. Vamos falar de polícia, de trânsito, essas informações que chamaram a atenção de ontem para hoje. Vamos falar do esporte, porque a Copa do Mundo recomeça hoje, né? Com um grande jogo entre França e Marrocos às 17h. Ontem foi um dia aí de alguns jogos, o Criciúma jogou e venceu. Tivemos também o voleibol aqui em Jaraguá do Sul, tivemos a Série B. Vamos falar sobre tudo isso a partir de agora. Muitas informações e muitas notícias e principalmente com prioridade para sua participação. E não esqueça, estamos no rádio em 94,3 FM. É a maior audiência da cidade no rádio neste horário. São milhares de ouvintes por minuto, né? Muito obrigado aí desde já pelo seu carinho, pela sua atenção, pela sua dedicação e pela sua participação, né? Os ouvintes qualificados aqui no programa. Estamos também no aplicativo, estamos no YouTube com imagens. E lá no YouTube, não esqueça de deixar o seu like, a sua curtida, de ativar o sininho para receber as notificações, compartilhar nossa live. Sejam bem-vindos ao Portal RBN.
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5: Agora são 6:13, 6:13 no horário de Brasília. Eu falei dessa situação da importunação sexual, né? Foi no Ribeirão Cavalo ontem, 8:30 da noite. Segundo as informações da Polícia Militar, os policiais receberam uma solicitação informando que um homem havia tentado agarrar uma mulher em via pública por volta das 8:30 da noite. Segundo as informações aí que foram repassadas para a polícia, a guarnição foi até o local. E ao chegar, se deparou com um homem de 39 anos, rendido e algemado com lacres por um grupo de populares. Na conversa com os envolvidos, apurou-se que a vítima, uma mulher de 25 anos, retornava do trabalho transitando a pé pelas margens da BR-280, quando ao passar em frente de uma boate, foi abordada pelo homem detido, que tentou segurar sua mão e chamar ela para dentro do estabelecimento. A vítima conseguiu se desvencilhar do homem e buscou abrigo num posto de combustíveis e avisou os familiares, que foram até o local e com a ajuda de outras pessoas fizeram a detenção desse indivíduo até a chegada da polícia. Confirmou-se a voz de prisão dada ao cidadão que estava retido lá pelos populares e as partes foram encaminhadas para delegacia de polícia. Portanto, ocorrência que chamou atenção ontem durante o dia, né? Nós também tivemos este fato que chamou atenção ontem, muita gente entrou em contato conosco para falar daquela questão da perseguição da Polícia Militar, né? Perseguição aqui na região da Barra do Rio Mole, a rua Walter Marquardt, ontem por volta das 16:30 da tarde, uma ocorrência que começou com o tráfico de drogas, segundo informações da Polícia Militar. A guarnição recebeu informação de um suposto crime de tráfico que estaria ocorrendo lá no bairro Tifa Martins. Durante as rondas, um veículo Fox preto, um Volkswagen, condizente com as características, com as informações que foram repassadas e denunciadas, o veículo foi localizado. Ao tentar fazer a abordagem deste carro, o condutor fugiu, transitando por várias ruas dos bairros Barra do Rio Seco e Barra do Rio Molha. Em alta velocidade, arremessou o veículo em direção a outros condutores, furou sinais de trânsito, passou pelas calçadas, inclusive furou um bloqueio policial. E com apoio de guarnições de Jaraguá do Sul e de municípios vizinhos, montou-se um cerco até que se fosse possível fazer a abordagem do veículo num bloqueio que foi montado lá em Massaranduba, lá no bairro Campinha. Durante a fuga, o condutor dispensou vários objetos, jogou numa área de mata aí que posteriormente acabou sendo localizado com apoio do canil. Dentre os objetos recuperados, os policiais acabaram encontrando 245 gramas de maconha. E o rapaz de 23 anos foi detido e foi encaminhado para a delegacia de polícia. Alguns dos fatos policiais que chamaram a atenção de ontem para hoje. Daqui a pouco tem mais, né? Agora são 6:16 no horário de Brasília. As principais manchetes nas últimas horas, os portais de notícias da internet. Estados Unidos atacam cerca de 90 alvos militares na costa do Irã. O Irã ameaça outras bases militares americanas após a ofensiva no Bahrein e também no Kuwait. Vaticano excomunga grupo ultraconservador. Descoberta no Rio Grande do Sul revela réptil que antecedeu os dinossauros e os crocodilos. Quem vai controlar o Estreito de Hormuz após os novos ataques? O que é o Estreito de Hormuz, que é fundamental para o petróleo mundial? E o preço já começou a subir de novo, né? Polícia Federal apreende espingarda registrada em nome do ex-presidente Bolsonaro no Rio Grande do Sul. O armamento foi encontrado num imóvel de um homem que procurou voluntariamente a Polícia Federal. Mbappé versus Hakimi, França e Marrocos se enfrentam no primeiro dia das quartas de final hoje à tarde. Noruega tem surto de resfriados antes do duelo com a Inglaterra nas quartas. Senadora que fez ataques racistas a Mbappé pode ser punida? Entenda a lei do Paraguai, é a Celeste Amarília. Um ano depois, relembre os principais capítulos da disputa comercial entre Estados Unidos e Brasil. Mapeamento do Itamaraty, mais de 40 empresas e associações americanas não querem o tarifaço contra o Brasil. Trump percorre cidades brasileiras para atrair empresas aos Estados Unidos. Embalsamento é proibido. Como o Irã preservou o corpo de Ali Khamenei para funeral 4 meses depois da morte? Falta de policiamento é o maior problema de segurança para os paulistas. Ar seco predomina. A umidade pode cair abaixo de 20% no interior do país nesta quarta-feira. No site do G1 Santa Catarina, sargento morto em treinamento estava há 2 anos no exército. Criminosos furtam casa de madeira e deixam apenas o banheiro em Santa Catarina. Avião é serrado em pedaços na praia 2 dias após cair em Navegantes. Ex-namorado é preso pela morte de adolescente por causa de dívida e ida em festa. Ferida e coberta por fezes. Idosa de 85 anos morre após ser encontrada abandonada e o filho foi preso. Atentado em Araquari, incêndio criminoso destrói viaturas no prédio da Secretaria de Segurança Pública. Caso Jeff Machado, começa hoje o julgamento do acusado de envolvimento na morte do ator. Tudo o que esperei há 3 anos, desabafa a mãe. Proprietário descobriu que casa de madeira foi desmontada e furtada após passar 20 dias longe em Santa Catarina. Segundo a Polícia Militar, o grupo levou toda a estrutura de madeira da casa, incluindo paredes, portas, janelas e vigas. A casa, segundo a polícia, tinha cerca de 48 metros quadrados. E a ocorrência aconteceu aqui na região, em Porto União, na região do Planalto Norte, em Santa Catarina. Agora são 6:19, os números do mercado financeiro. Ontem, o índice Bovespa da Bolsa de São Paulo fechou em queda de 0,79%, fechou a 170.653 pontos. As moedas estrangeiras fecharam em queda. O dólar comercial caiu 0,07%, fechou a 5,14, e o euro caiu 0,03%, fechou a R$5,88.
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5: Seis e vinte, vamos ao nosso giro do placar. Ontem nós tivemos campeonato catarinense da Série B, o Juventus jogou lá em Blumenau e acabou empatando em 1-1 com o Blumenau. Foi um bom resultado pro Juventus, né? Jogo fora de casa, depois da goleada de 8-1 sobre o Jaraguá, o Juventus empata com o Blumenau lá em Blumenau, um dos times que está lutando aí pela classificação de volta, né? Pra Série A do campeonato catarinense. Foi um bom resultado. 1-1 Juventus e Blumenau lá em Blumenau. Ontem também nós tivemos a Série B do Brasileirão. O Criciúma venceu a Ponte Preta por 2-1. E ontem nós tivemos o time B da seleção brasileira de vôlei enfrentando o time B da seleção do Chile. E a equipe brasileira acabou vencendo ontem à noite aqui em Jaraguá do Sul, na Arena. Vamos à Copa do Mundo. Copa do Mundo que ontem teve um dia de folga para todos, né? Todo mundo de folga ontem. E a partir de hoje nós temos de volta a Copa do Mundo. Só lembrando que ontem nós tivemos também vários amistosos, né? O Flamengo venceu o Lausanne Sport, é um time da Suíça. O Fluminense venceu o Nova Iguaçu por 6-1. E o Boca Juniors venceu o Atlético Paranaense por 1-0. Foram amistosos realizados ontem, na quarta-feira, na folga da Copa. Agora sim, vamos à Copa do Mundo. Hoje tem França e Marrocos às 17 horas. Jogo decisivo, mata-mata das quartas e final. Amanhã tem Espanha e Bélgica às 16 horas. E no sábado tem 2 jogos. A Noruega enfrenta a Inglaterra às 18h e a Argentina enfrenta a Suíça às 22h. Estamos de volta, né? As emoções da Copa do Mundo a partir desta quinta-feira com os jogos decisivos das quartas e final. E aí na semana que vem, terça e quarta, tem semifinal e a grande final no outro fim de semana, né? No fim de semana da semana que vem. São os destaques do esporte aqui no nosso portal RBN.
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6: Bom dia. Uma massa de ar frio e seco proporciona mais uma quinta-feira com tempo firme. O sol acaba predominando com poucas variações de nuvens, formação de alguns bancos de nevoeiros neste início de manhã. E a maior parte do período é relativamente aproveitável e propício para qualquer tipo de atividade ao ar livre. Frio nesse início de manhã e mais aquecido durante a sequência da tarde. Hoje a temperatura máxima deve chegar próxima aí dos 20, 22 graus. Os ventos sopram com intensidade fraca moderada de norte a nordeste, com algumas rajadas. Rajadas que variam entre seus 10 a 30 quilômetros por hora. E a expectativa é que nós tenhamos o aumento gradativo das nuvens a partir dessa sexta-feira. Até o final do dia à noite, alguma chuva passageira não pode ser descartada por conta da influência de uma área de baixa pressão. Sábado chove o dia todo, intercalando com breves melhorias. E no domingo o tempo ele vai melhorando. Aos pouquinhos vai melhorando, gradativamente vai tendo algumas aberturas. No início da próxima semana, tempo seco. Friozinho pelas manhãs, frio pelas manhãs. E agradável durante a sequência das tardes. Peter Scheuer, meteorologista, com a previsão do tempo.
5: 6:23. Você viu ali durante a previsão do tempo do Peter no YouTube as imagens da igreja Nossa Senhora Aparecida na Ilha da Figueira, na madrugada de hoje, né? Com muita neblina, com muita cerração. A foto do nosso ouvinte repórter, o Leomar, né? Trazendo as fotos lá da Ilha da Figueira, muita neblina, muita cerração. Quem está pegando a estrada aí vai ter que tomar um cuidado, né? Muita atenção aí com os cuidados necessários em função da visibilidade, né? Então, saia mais cedo, muito cuidado, muita atenção, especialmente para quem vai viajar, né? Para quem vai pegar aí a Serra de Gurupá, a Serra de Pomerode, para quem sai muito cedo agora durante o inverno de casa, né? Os caminhoneiros, motoristas, os viajantes, né? Os comerciantes, aqueles vendedores, ambulantes, os caixeiros viajantes de antigamente, né? Enfim, entregadores, motoristas, caminhoneiros, muito cuidado. É um período de muita neblina, de muita cerração. E a imagem que você vê é a imagem ali da torre da igreja Nossa Senhora Aparecida na Ilha da Figueira. Um abraço pessoal da Figueira, um grande abraço, bom dia. E as temperaturas no estado inteiro, muito baixas, né? A temperatura aqui na região de Jaraguá do Sul oscilando entre 9 e 11 graus aqui na região da Vila Nova. Temperaturas ali de 2, 3, 1 grau ali na região do Planalto Norte, Mafra, Canoinhas, o extremo oeste, lá na região de São Miguel do Oeste, de Maravilha, Pinhalzinho, Chapecó, com temperaturas de 8 a 11 graus também. A região de Lages com 2 graus agora, Videira, Fraiburgo, Joaçaba, aquela região de Curitibanos com temperaturas de 0 a 3 graus. O sul do estado, Criciúma, Tubarão, com 6 a 8 graus de temperatura, e a capital do estado tem temperaturas de 12 graus agora. Portanto, temperaturas muito baixas em todo o estado, temperaturas bem amenas, né? Não tão baixas como já tivemos aí há algum tempo, com as temperaturas mais baixas do ano, mas segue bastante frio em todo o sul do país.
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5: 6:25, aqui o ouvinte participa sempre com prioridade, mandando o seu alô, mandando o seu bom dia, muita gente chegando cedo por aqui, né? Muito obrigado pela audiência de sempre, muito obrigado pela companhia, pessoal que vai participando. Bom dia pro Dário Bussi, o Marconi Alves da Silva tá mandando um abraço para todos.

0: Seu Mole, porque o Mole não tem empresa para gerar imposto grande para a prefeitura, né? E aqui em cima eles só roçam quando é para Sexta-feira Santa, mas só até aqui na gruta, daí para cima o povo se vira. Quem nem nós moramos lá da rua sempre está limpo para dentro de casa. Agora ali do campo para cima, onde não tem morador, é só mato na rua, não tem. Nem o cachorro conseguiu quase achar a droga lá. Acharam ontem à noite, não sei que horas, né? Mas demoraram para achar.
1: 6h27, o Álvaro tá comentando essa ocorrência, essa perseguição da polícia, né? O bandido, o traficante fugiu por ali, foi pra Massaranduba, foi preso lá em Massaranduba e durante o caminho acabou dispensando, jogando as drogas aí no caminho, no meio do matagal. E é desse matagal aí que o Álvaro tá reclamando. Alô, pessoal da prefeitura, alô, secretaria de obras, né? Secretário Alceu Moretti, parece que tem um matagal, parece que há muito tempo a roçada não é feita aí nas margens da estrada do Rio Mora em direção a Massaranduba. Então fica o desabafo e o apelo mais uma vez o Álvaro. Não é a primeira vez, né? Que o Álvaro tem questionado essa limpeza, essa roçada aí na região do Mória. O problema é que é só o Álvaro, né? Alô, moradores do Mória, pra vocês tá tudo ok? Tá tudo bem aí? O matagal tá tudo limpinho, tá tudo certinho? Não tem nada do que reclamar? Porque eu só tenho ouvido o Álvaro do Rio Mória reclamar disso, né? Cadê a Associação de Moradores do Rio Mória? Cadê o presidente da Associação de Moradores do Rio Mória? Cadê as lideranças comunitárias do Rio Mória para reclamar que nem o Álvaro, né? O Álvaro é uma voz solo, uma voz sozinha lá reclamando, pedindo as melhorias que são necessárias pro Mória. Alô, gente do Mória, alô, moradores do Mória, é isso mesmo, né? Vocês estão contentes com o matagal? Vocês não precisam da roçada? Só digam pra gente reforçar esse apelo aqui do Mória. Faço esse registro especialmente em relação aos vereadores, né? As autoridades, né? Como diz um amigo meu, e enfim, também as lideranças comunitárias do bairro, né? Que podem reclamar sim e fazer as suas reivindicações em relação às melhorias que são fundamentais para o bairro. Bom dia pro Luiz, para Ivanildo, está por aqui mandando um abraço para todos. O Cláudio Luiz já tá cedinho aí na estrada mandando um bom dia pra gente, né? Aqui, figurinha de chimarrão, com chaleira, um grande abraço, bom dia. Fala, Jeremias!
2: Bom dia, Rony, bom dia, como é bom levantar cedo, ficar ligado neste programa maravilhoso, bem informado, Deus te abençoe. Um grande abraço do agricultor Jeremias.
1: Valeu, Jeremias. Um abraço, Jeremias. Um abraço pro Galo aí que insiste sempre em participar também, né? Da nossa programação junto com o Jeremias lá. O Adevar tá por aqui. Bom dia pra todos. Adevar da Barra do Rio Mole. O Souza tá por aqui também. Mandando uma informação aqui de um fato que a gente ficou sabendo, mas não conseguiu apurar adequadamente, né? Um ataque com faca, um ataque racista, xenofóbico, que teria ocorrido lá no Rio da Luz. E o cidadão acabou sendo esfaqueado. Tomara que a polícia faça o seu trabalho, né? O mais rapidamente possível, a polícia civil, especialmente com relação às investigações. O Adelson, bom dia, Rony, ótimo dia para todos nós, que Deus abençoe o nosso dia. Vamos que vamos, desde as 4 da matina já estamos na luta. Valeu, um abraço, bom dia. Fala, De Luca, bom dia.
3: Bom dia, Rony, De Luca do Garibaldi. Rony, deu uma esfriada por aqui, mas estamos aí firme na batalha. Vamos para cima, né? Ganhar o pão de cada dia de hoje. Um abração para todos vocês aí, todos os ouvintes da rádio. Uma ótima quinta-feira. Deus abençoe.
1: Valeu, um abraço, bom dia.
4: Bom dia, Rony. Bom dia aos ouvintes da RBN, principalmente ao Fábio Gili, ao Leomar da Figueira, ao Paraíba. E principalmente dizer pro Leomar, passando aqui para dizer pro Leomar que o Flamengo ganhou amistoso ontem 2-0 lá no Portugal, tá, Leomar? O Flamengo não morreu, o Flamengo tá vivinho aí na área. Beleza? O Flamengo fazendo história. E agora lá em Portugal, no amistoso lá, Leomar. Beleza? Abraço.
1: Tudo bem que aquele timinho da Suíça lá não é essas coisas, né, Jair Bova? Nunca tinha ouvido falar desse time aí. Mas enfim, foi uma vitória. Hoje uma quarta-feira aí de vários amistosos e os times aproveitaram a folga na Copa para fazer amistosos. O Atlético Paranaense perdeu pro Boca, o Flamengo venceu esse time aí da Suíça por 2-0. Teve outros amistosos ontem também, né? Enfim, os times estão aí já se preparando para a volta do Campeonato Brasileiro já no fim da outra semana. A Roseli Segundo tá por aqui mandando um bom dia para todos. O Silvanir tá por aqui também mandando uma foto aqui da neblina. Fala, Silvanir.
5: Bom dia, Rony. Meu, uma ótima quinta-feira para vocês. Muita neblina, parece chuva na 280, quem vem de Corubá. Muita atenção aos motoristas, muita neblina.
1: Muito cuidado por aí. Fala, Maria.
6: Nossa partida te abençoe. essa ajuda que você está dando para mim, que só Deus nos aparecida sabe muito obrigado.

0: Obrigado, não canso de dizer muito obrigado, tá bom? Não esquece sempre punhar o alô aí na rádio sobre os me ajudar, tá bom?
1: Valeu!
2: Boa sorte, fala para aí. Todos os ouvintes, como é que vocês estão? Tudo certo? Passando aqui, deixar um grande abraço, né? E só lembrando, tá? Ontem não tem, nem teve o jogo da Copa, né? Devido ao amistoso do Flamengo, você viu como é que é? Flamengo é Flamengo, né? Abraço!
3: Bom dia, meu amigo Rony Oliveira. Tudo bem? No Mac da Figueira. Muito neblina aqui, Seração na Figueira. E Estados Unidos atacou o Irã de volta, né? Falaram que tinha cancelado, parado a guerra, né? E o nosso Juventus ontem, né, cara? Ganhando de 1-0, com 1-0, depois foi mais um expulso. No finalzinho do jogo, deixaram empatar contra o Blumenau. Meu Deus, mas estão aí. Então não escutei. Valeu, Rony Oliveira. Até depois. Tchau.
4: Bom dia, Rony. Um ótimo dia. Deus abençoe a todos. Um excelente trabalho. Rony, parabéns, Rony, pela chamada que você deu no povo do mole aí. Só um fazendo barulho aí fica difícil, né? Todos se incomodam hoje. Ninguém quer fazer o mínimo, às vezes, só de reclamar, né? Nós estamos aqui no bairro Tifa Martins também, com a Celeste, aí, ó, né? Ontem, semana passada, caiu a luz, só cai em certas casas e nada é resolvido. A gente liga, abre, liga para a ouvidoria, manda mensagem, deixa salve, nada, né? Tá difícil, Celeste, aí tá embaçado, isso que nem tá chovendo, né? Imagina quando começar as chuvas. Pede pro Celeste que dá uma atenção aí, ouviu? Nós aí que tá feio, né? Na Tifa Martins.
5: Bom dia, Rony, o Reginaldo do Barra Escolinha. Rony, você comentou agora há pouco ali sobre o ouvinte ali, né, do Molha, que só ele reclama e tudo mais, e ninguém mais reclama. Mas é a mesma coisa, cara, aqui do nosso município no geral, aqui do Guaramirim, né? Mas eu digo mais aqui do Escolinha também. É percebível isso, né, que quase ninguém fala nada, ninguém fala nada, né? Então isso é ruim mesmo, cara. Porque isso dá a impressão de que estão tratando certo, que não precisa melhorar nada. E é muito pelo contrário, né? Às vezes precisa melhorar muita coisa, né? Mas o povo se acomoda muito e não fala. E daí as melhorias não vêm. Infelizmente, né, Rony? Mas é complicado. Valeu.
1: 6h34, faltam 26 para as 7. E a gente às vezes entende, né? O povo tem muito medo de retaliação. Cidades pequenas dificilmente tem reclamação, né? Se você perceber, dificilmente tem reclamação de Xereda, dificilmente tem reclamação de Guaramirim, dificilmente tem reclamação de Massaranduba, dificilmente tem reclamação de Curupá. Eu já trabalhei em outras cidades pequenas também e sempre foi assim. As pessoas têm medo de retaliação, ou do prefeito, ou de algum secretário, ou algo nesse sentido. Porque são cidades pequenas onde todo mundo se conhece, né? E as pessoas ficam com medo de reclamar porque tem medo do prefeito ou do vice-prefeito ou do vereador ou do secretário fazer alguma retaliação depois. É sempre assim, infelizmente. Aí de cidades maiores, como é o caso de Jaraguá do Sul, um pouco maior, aí as pessoas já começam a se encorajar um pouco mais, né? Que as pessoas não se conhecem muito e não tem como retaliar o ouvinte ou não tem como retaliar o cidadão, né? Ou fazer cobrança depois, não se encontram lá na igreja, na missa, no culto, então tem essas questões também. Experiência já de quase 40 anos no jornalismo, mas tudo bem. É claro que essas cidades não estão aí com 100% de maravilha, nem tudo é um mar de rosas, sempre tem reclamações e todas as cidades sempre vão ter problemas, né? Sempre vão ter problemas para serem resolvidos e é por isso que a gente elege prefeitos e vereadores para resolverem os problemas, né? Se não tivessem problemas, ele não precisava de prefeito e nem de vereadores e nem de lideranças aí para fazer as cobranças necessárias. Bom, são 6h35, fala, Leomar.
3: Bom dia, meu amigo Jair.
1: Bom dia de novo.
3: Meu Vascão também tá mais vivo que o Flamengo ainda, velho. Valeu. Amistosinho. Quer ver quando pega os times daqui mesmo, quero ver. Valeu, tchau. Acho que o time de terceira divisão. Tchau.
1: Valeu, Leomar. É o Leomar tá reclamando do amistoso do Flamengo. Bom, conforme disse o Paraíba, né? Ontem os flamenguistas publicaram nas redes sociais memes aí que a FIFA foi informada que teria um amistoso do Flamengo, por isso paralisou os jogos na Copa em função do amistoso do Flamengo. Então o Flamengo vai fazer o amistoso, então vamos parar a Copa um dia, porque o Flamengo vai jogar hoje, então temos que parar tudo no mundo inteiro, né? Teve memes assim ontem espalhados aí também pelas redes sociais. Agora são 6:36.
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1: Agora são 6:38, as fotos da neblina, da cerração no começo desse novo dia, né? Foto do Márcio, pessoal da Tifamonos, também nós temos ali a foto do Leomar, né? A Igreja Nossa Senhora Aparecida, já estão ali no YouTube. As imagens de um novo dia com muita neblina, com muita cerração, e vai dirigindo aí com cuidado, com muita cautela, com muita prudência, né? Tá certo? É um recado para você que está conosco todos os dias aqui na programação da RBN.

0: 8h39, uma comissão aprovou um projeto que amplia a fiscalização sobre os partidos políticos para evitar lavagem de dinheiro. A proposta segue agora para análise da Câmara dos Deputados. E quem tem mais informações sobre esse assunto é o repórter ou a repórter Rita Sardi, da Rede de Notícias da Acaerte.
1: Partidos políticos poderão ser obrigados a seguir as mesmas regras de prevenção à lavagem de dinheiro já aplicadas a outras instituições. A medida foi aprovada pela Comissão de Segurança Pública do Senado e agora segue para a Câmara dos Deputados, caso não haja recurso para votação no plenário. O projeto de lei determina que partidos e suas fundações adotem mecanismos para identificar e comunicar movimentações financeiras suspeitas, além de reforçar o controle sobre doações, contribuições e outras receitas. A proposta é de autoria do senador Alessandro Vieira e recebeu parecer favorável da senadora catarinense Ivete da Silveira, do MDB. Para a relatora, a medida fortalece a transparência, aumenta o controle sobre os recursos dos partidos e ajuda a ampliar a confiança da população nas instituições políticas.
2: Partidos políticos ocupam a posição central na mediação em sociedade e Estado, na seleção de candidaturas e na organização da disputa eleitoral. A sujeição dessas agremiações a mecanismos mais rigorosos de controle de fluxos financeiros e de identificação de operações suspeitas reforça a integridade do ambiente eleitoral e reduz espaços para infiltração de recursos ilícitos na atividade política.
1: Segundo o autor da proposta, o senador Alessandro Vieira, o objetivo é responsabilizar partidos que sejam beneficiados por recursos provenientes de lavagem de dinheiro. O senador afirma que a proposta foi motivada pelos debates sobre o uso de dinheiro ilícito em campanhas eleitorais. O projeto foi inspirado em uma das propostas do movimento Unidos contra a Corrupção, que reúne representantes da sociedade civil e defende medidas para prevenir e combater a corrupção no país. De Brasília, da Rede de Notícias Acaerte, repórter Rita Sardi.
0: Seis e 42 e a campanha eleitoral vai começar e essa preocupação aí sobre a lavagem de dinheiro, né? É o fundão eleitoral, é dinheiro público para a política, é uma farra, né? Das campanhas eleitorais com muito dinheiro do povo, infelizmente. E tomara que aprove, né? Acho pouco provável, né? Pouco provável, né? Como diz um ditado, lobo não come lobo, né? Olha só, vejam só se os políticos vão aprovar um projeto para que os partidos sejam equiparados a outras empresas para fiscalizar se existe ou não lavagem de dinheiro. Só se a gente acreditar em Papai Noel e Coelhinho da Páscoa, né? Que os deputados vão aprovar esse projeto aí para fiscalizarem eles mesmos ou seus próprios partidos, né? É conversa para inglês ver, né? Justamente nesse período de campanha eleitoral para dizer, olha, estamos fazendo alguma coisa, estamos preocupados com o dinheiro do povo, né? Mas não vai dar em nada, com certeza. Pode escrever e pode anotar aí. Dia 25 começa o período das convenções partidárias. Vai de 25 de julho até o dia 5 de agosto. Ou seja, todos os partidos vão ter que definir de forma, digamos assim, já juridicamente, legalmente, oficialmente, quem serão os seus candidatos. Candidatos ao governo, candidatos ao Senado, candidatos a deputado federal, candidatos a deputado estadual e os candidatos à presidência da República. Então, período de convenções agora em julho. Estamos num período aí bastante delicado, né? Da campanha eleitoral. Ainda é pré-campanha, mas já começa também a campanha eleitoral. São 6h43. Falei no começo do programa de muitos acidentes, de muitas ocorrências policiais de ontem para hoje. Já falei de duas ocorrências policiais importantes, né? Ontem nós tivemos esse cidadão que foi preso por populares, lá no Ribeirão Cavalo, segundo informações da própria Polícia Militar, em função da tentativa de agarrar uma mulher que estava voltando do trabalho 8 e pouco da noite, uma senhora de 25 anos, tentou agarrar e arrastar para uma boate, uma senhora lá, uma moça. Acabou sendo preso, detido, foi levado para a delegacia de polícia e teve aquela perseguição ontem à tarde, a partir daqui da Tifa Martins, São Luís, Barra do Rio Mole, Arã, Bolha e depois Massaranduba. E de ontem para hoje, muitas ocorrências, muitos acidentes foram registrados pelos bombeiros aqui na região de Jaraguá do Sul. Entre as ocorrências, vamos lá, entre os registros que foram feitos de ontem para hoje, algumas ocorrências que chamaram atenção, né, nos bombeiros com relação aos acidentes. Mas primeiro vamos falar dos acidentes, aí das ocorrências que chegaram agora da noite, né? De ontem à noite e também durante a madrugada de hoje. O relatório dos bombeiros. Dos bombeiros de Guaramirim durante a noite, felizmente, nada de grave. Nós tivemos apenas 2 emergências médicas que foram atendidas pelos bombeiros aqui de Guaramirim, né? O relatório da noite de Jaraguá do Sul ainda não chegou, mas de ontem para hoje várias ocorrências foram registradas. Vamos lá, algumas ocorrências que chamaram a atenção dos bombeiros. Ontem foi um dia que teve muitos acidentes, talvez o dia de mais acidentes no ano em Jaraguá do Sul, num dia só. Ontem nós tivemos no final da tarde um acidente de carro contra carro na Floriano Stargler, no bairro São Luís, e nesse acidente nós tivemos a condutora de um dos carros, uma mulher de 38 anos, sendo socorrida, passageiro do banco traseiro, um menino de apenas 5 aninhos, uma criança também sendo atendida, o condutor do outro carro, um rapaz de 32 anos, que também foi atendido, e o passageiro dele, uma mulher de 35 anos. Ontem nós tivemos também um registro na rua José Teodoro Ribeiro, acidente envolvendo moto contra autopropelido. O condutor do autopropelido, uma menina de 17 anos, foi encaminhada para o Hospital São José. O condutor da moto também, um senhor de 43 anos, os dois, né? Moto contra autopropelido. Ontem também nós tivemos carro contra moto e o condutor da moto, um rapaz de 19 anos, foi hospitalizado. Um outro acidente de carro contra moto na Vila Lenzi, o condutor da moto, um senhor de 50 anos, com suspeita de fratura nas costelas, acabou sendo hospitalizado. Ontem, caminhão contra moto no bairro Estrada Nova, na rua José Piccoli. Nesse acidente, o condutor da moto, de 33 anos, também foi parar no pronto-socorro do Hospital São José, com suspeita de fratura na perna. Ontem, no Três Rios do Norte, na rua Helmut Mansky, um carro contra moto de novo. Passageiro da moto, uma mulher de 24 anos encaminhada ao Hospital São José com suspeitas de fratura na perna. Condutor da moto de 24 anos também foi hospitalizado. Ontem teve queda de bicicleta e o condutor da bicicleta de 41 anos foi parar no pronto-socorro do Hospital São José. Nós tivemos carro contra moto também na rua Evino Menegote, no Raul. Nesse acidente, nós tivemos o condutor da moto de 24 anos também foi hospitalizado com suspeita de fratura no fêmur. Ontem, caminhão contra moto no Parque Malve, na rua Wolfgang Weg. Neste acidente, o condutor da moto de 31 anos com suspeita de fratura na perna e no braço foi conduzido para o pronto-socorro do Hospital São José. Ontem à tarde, mais um carro contra moto, rua 13 de maio, no bairro Amizade. Condutora da moto, uma mulher de 40 anos com suspeita de fratura na clavícula, foi conduzida para o pronto-socorro do Hospital São José. Ontem nós tivemos também mais um carro contra moto no bairro São Luís, na rua Antônio Macedo. Nessa ocorrência, o condutor da moto de 49 anos, hospitalizado com vários ferimentos. Carro contra bicicleta ontem à tarde na rua Anacleto Garcia, no bairro Santo Antônio. Ciclista de 15 anos, um menino, um adolescente, conduzido pelo SAMU com vários ferimentos graves, com várias suspeitas de fratura. Ontem teve capotamento em Guaramirim, no bairro Poço Grande. Nessa ocorrência, uma senhora de 31 anos foi encaminhada para o Hospital Santo Antônio com vários ferimentos, né? E com ferimentos graves. Tivemos também um outro rapaz, um senhor de 32 anos, também conduzido com suspeita de fratura na mão. Carro contra moto ontem em Guaramirim, no bairro Nova Esperança. Olha só a quantidade de acidentes, né? Carro contra moto no bairro Nova Esperança ontem, por volta das 5 da tarde. Motociclista de 32 anos acabou sendo hospitalizado. Portanto, muitas ocorrências. Como eu disse, ontem talvez tenha sido o dia de maior número de acidentes no ano aqui em Jaraguá do Sul. Foram muitas ocorrências registradas em Jaraguá do Sul, envolvendo aí, lamentavelmente, né, essas ocorrências com os motociclistas, com os ciclistas e também com os condutores de autopropelidos que sempre, né? Ou normalmente, ou não raras vezes, tem ferimentos gravíssimos com suspeitas de fraturas nessas colisões ou nesses, enfim, capotamentos ou colisões ou atropelamentos ou abalroamentos, várias ocorrências e muitas colisões durante o dia.
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0: 6h49, aqui o ouvinte participa sempre com prioridade. Bom dia pro Torley, que está mandando um abraço para todos, muito obrigado pela audiência. Fala, bom Luiz dia, Gustavo.
4: Bom dia, Luiz Gustavo. Não podemos permitir a xenofobia e o racismo em Santa Catarina. Teve alguém que falou essa frase e foi duramente criticado. E o que aconteceu na terça-feira em Jaraguá do Sul? Um homem e uma mulher do Amazonas foram atacados a golpes de faca e ofensas racistas e xenofóbicas. Enquanto a gente tiver políticos que querem acabar com a lei de cotas, que montam um ponto de despacho na rodoviária para mandar o pessoal do norte e nordeste de volta, que repudiam a frase de combate ao racismo e à xenofobia, esses políticos também assinam embaixo de fatos como esse que aconteceu em Jaraguá do Sul. Em vez de reforçar, em vez de combater o racismo e a xenofobia, eles preferem fazer politicagem. Então, novamente, quando acontece esse tipo de coisa, esses políticos que em vez de combater ainda fazem politicagem, eles também têm culpa, né? Infelizmente.
0: É, não dá pra deixar, né? Passar batido essa situação do racismo. Esse ataque aí a facadas contra um cidadão é um ataque lamentável, né? Porque as imagens foram gravadas pela esposa assim que o cidadão começou a atacá-la, né, né? Verbalmente, com ofensas racistas, xenofóbicas, mandando que ela voltasse pro Amazonas, enfim. E o companheiro, o marido, foi tentar defender e acabou sendo atacado violentamente com golpes de faca aqui em Jaraguá do Sul. Estamos falando de Jaraguá do Sul. Um ataque racista, um ataque xenofóbico. Segundo a própria vítima, nos depoimentos dos vídeos que ela acabou publicando aí nas redes sociais. Lamentavelmente, né? Infelizmente. Fala, Paraíba.
5: Deixa eu deixar aqui registrado aqui, ali na Barra do Rio Cerro, onde fizeram aquela rotatória de quadra ali para sair na ponte do Kalahari, onde o pessoal estava trabalhando ali, estava interditado, tá? Então, nós estamos fazendo uma camada de asfalto, alguma coisa. Inclusive, passei agora, vi que tem bastante ponte, tem uma pista interditada ali. Mas o que eu quero deixar registrado é a presença de dois funcionários fazendo controle do trânsito ali na Pastor Alberto Schneider. E de forma irresponsável, cara, como tinha motorista que não respeitava os caras fazendo sinal pra ir, pra parar, cara, mandava parar, as pessoas não respeitavam, cara. Uma desordem, tá? Deixa bem claro, o motorista que faz isso, que ele não tem respeito pelaquela pessoa que tá no meio da rua, fazendo o controle do trânsito, cara, você é um irresponsável, cara. Você deveria ser punido, tá? Deveria ter uma viatura da polícia ali, aí tu ia parar, né? Cara, respeite as pessoas que estão trabalhando. Elas estão trabalhando para melhorar a cidade, melhorar o fluxo. E uma pessoa com irresponsabilidade dessa aí não tem capacidade de parar e seguir as orientações dos funcionários, cara. Absurdamente, tá? Grande abraço a todos.
0: Acontece com frequência, né? Infelizmente. E a gente tem ouvido do próprio Gilmar Marieta essas questões, a falta de respeito do motorista com o servidor público, com aquele servidor que está tentando orientar, às vezes colocando um cone, explicando como é que está o trânsito em função de uma obra, em função de uma situação. A gente teve registros disso também ali na SC 108, né? Funcionários da empresa terceirizada desrespeitados por motoristas, né? Placas sendo desrespeitadas, operários sendo quase atropelados em função do excesso de velocidade dos motoristas. Aí quando vem uma viatura da polícia, quando enxergam um policial militar, aí todo mundo fica pianinho, né? Como diz um amigo meu, todo mundo respeita. Agora, se é um servidor público, se é um servidor da prefeitura tentando ajudar, ninguém respeita. Então fica mais uma vez esse apelo. Não é a primeira vez que tem essas reclamações. O próprio Gilmar Marieto já nos disse aqui, ninguém respeita. Há uma falta de respeito do motorista em geral, em Jaraguá do Sul, com o servidor público. Os caras são xingados, são humilhados, né? Quando estão tentando fazer alguma orientação no trânsito. Então é por isso que a gente pede mais uma vez, né? Alô, comandante da Polícia Militar. Nessas horas nós precisamos de uma viatura da Polícia Militar para ajudar na orientação do trânsito, para ajudar justamente o servidor público, né? Não é todo dia que a gente sabe que tem ocorrências policiais como a de ontem, que envolvem 4, 5, 6, 7, 10 viaturas. Tem dias que não tem ocorrência policial nenhuma, a gente passa 3, 4, 5 dias sem nenhuma ocorrência policial militar em Jaraguá do Sul, e aí tem um caos o trânsito, não, a gente não vê uma viatura da Polícia Militar às vezes para ajudar o servidor, para ajudar a controlar o trânsito. Então também fica esse desabafo e esse apelo nesse sentido aí. Fala, Ademir, bom dia.
6: Bom dia, Rony, bom dia a todo o povo do norte de Santa Catarina. Esta semana eu vi o Enéas falando sobre a lei Aldir Blanc, de Jaraguá do Sul, acho que é isso o nome. Enfim, é um incentivo da cultura que vem do governo federal. Eu gostaria de saber se Xereder, Guaramirim, não existe, não vem essa verba do governo, ou não existe esse plano do governo. Gostaria de fazer essa pergunta para ti, se você sabe alguma coisa, se existe ou se não existe, ou se vem e a prefeitura faz outras coisas, entendeu? Porque, afinal de contas, eu moro todo esse tempo aqui na região de Xereder e nunca ouvi falar dessa lei aqui para nós, entendeu bem? Então eu gostaria de saber isso aí, sobre esse incentivo à cultura do município de Xereder. Ou talvez se a secretária da cultura de Xereder pudesse dar um alô aí na rádio e explicar para nós se vem, se não vem, se, o que é feito com esse dinheiro, se vem. Um abraço a todo o povo do norte de Santa Catarina.
0: Esse é um assunto que já está, inclusive, na nossa pauta aqui, né? Pra gente poder abordar nos próximos dias com as demais prefeituras da região. A lei da Política Nacional de Incentivo à Cultura, a Adir Blanc, é uma lei nacional, não é de agora, já existe há muitos anos, e as prefeituras só têm que publicar o edital. É um recurso que vem do governo federal para ser endereçado para os grupos culturais das cidades, né? O próprio estado já tem também, o governo do estado já lançou edital lá no começo do ano, Joinville já lançou edital no começo do ano, Jaraguá do Sul que lançou agora em junho, julho, isso acaba também irritando, né, os artistas. Mas enfim, nós vamos fazer um levantamento com todas as cidades da região para saber de que forma está e de que forma as prefeituras trataram, né, esse recurso federal da Lei da Política Nacional de Apoio a Grupos Culturais, a lei do a PNAB que chama, né? Adir Blanc, que é o PNAB, Política Nacional Adir Blanc. 6h55. O Ambrósio tá dizendo aqui o seguinte: eu só acho que não podem esquecer quem é o líder do Brasileirão. Como eles têm memória fraca, parece que 30 dias de Copa do Mundo foi o suficiente para pensarem que já tem chance novamente. Calma aí, isso aí era só um treino amistoso ontem, né? Não sei se o Ambrósio está criticando os flamenguistas ou o Ambrósio é palmeirense. Se não me falha a memória, né? Ou tá lembrando que o Palmeiras é o líder do Campeonato Brasileiro, é isso? Um abraço pro Fernandes, tá mandando fotos pra gente aqui. Bom dia, obrigado pela audiência. Se possível, mandem fotos sempre na horizontal para facilitar aqui a publicação no YouTube, né? Valeu, um abraço, muito obrigado pela audiência. O ouvinte que vai participando, mandando o seu alô, mandando o seu bom dia pra gente no WhatsApp 8837-5377. A sua participação é sempre importante, fundamental, auxiliando, ajudando, contribuindo e também participando aí como ouvinte repórter.
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0: Agora são 6h59. 6h59. Mandar um alô pro pessoal que está no YouTube aqui, mandando um alô pra gente. Bom dia, muito obrigado pela audiência, pela companhia. O Morfeu tá por aqui, bom dia. O Márcio Antônio de Paulo também. A Roseli II. O Morfeu dizendo que é aqui na Barra do Rio Cerro, né? O Bruno Roberto, bom dia. Estou ligado na programação aqui em Aimorés, Minas Gerais. Excelente dia para todos. Bom dia também para Vilma Gomes Pires. Bom dia também. Não deu para entender aqui o nome, né? Grande abraço, bom dia, obrigado pela audiência, pela companhia. Pessoal que vai participando, mandando o seu alô, mandando o seu bom dia pra gente. O João Freiberger tá mandando um bom dia. Visão aqui de casa do bairro Águas Claras, né? Só neblina, só cerração. O Cristiano tá por aqui mandando o seu bom dia. Fala, Cristiano.
1: Bom dia, tudo bem? Pegar o gancho, uma carona no comentário do Paraíba aí sobre o desrespeito no trânsito. E o teu comentário também. Eu trabalho com carreta, caminhão pesado na região, tá? E o que eu vejo muito é falta de atenção no trânsito, muitas vezes pelo celular, tá? Eu vou usar um exemplo que acontece muito comigo. Às vezes eu quero entrar na rodovia, vamos falar de rodovia de mão dupla. Vamos usar ali a 280 como exemplo. Eu quero adentrar a rodovia com o veículo. E muitas vezes o veículo que vem na faixa da direita, ele pode trocar para a faixa da esquerda para te permitir você entrar, sair do acostamento ou sair de uma lateral e entrar na rodovia. E isso não acontece, porque aí quando o veículo passa por você, o motorista está com o celular na mão, está desligado, entendeu? Você não consegue acessar a rodovia por desatenção do outro condutor que tá no sentido dela. Então, assim, é uma gentileza muito grande dos condutores quando tá na rodovia de mão dupla, entendeu? De sentido duplo. Se porventura vem um veículo, seja pequeno, grande, e você tiver a possibilidade de trocar de faixa, da direita pular para a esquerda, para permitir que o outro veículo adentre a rodovia, faça isso. Entendeu? Faça isso, é uma cordialidade muito grande, porque amanhã pode você querendo entrar na rodovia também, entendeu? Então, com segurança, faça a troca, se tiver a possibilidade, troque para a faixa da esquerda, depois retorna para a direita. Assim o outro veículo que está no acostamento entra também, certo?
0: É isso aí, é questão de gentileza, né? É cortesia, é respeito, é educação, isso muito vem de casa também, né? Vem do pai, vem da mãe. Na hora de ensinar as crianças, além da autoescola, né? Além da formação como motorista, né? Eu faço isso com frequência, ali nessa região de Guaramirim, às vezes tem muitos caminhoneiros querendo entrar na rodovia e a gente vem na via da direita. Se você tem condições, se você visualizar lá pelo retrovisor, né? Enfim, pelo espelho e ver que tem condições de você ir para outra via, deixa a via da direita liberada para o caminhoneiro entrar. Ou, enfim, pro carro de passeio, pro ônibus, pro qualquer outro motorista entrar na via. Facilita as coisas, né? Aí você fica bem na via, se tem toda outra via da esquerda para você conduzir, para você dirigir, você fica na via, parece que de propósito, né? Para justamente fazer lá o motorista esperar para ele entrar na BR, justamente para fazer o caminhoneiro esperar. Claro que tem caminhoneiros às vezes que vão entrando desavisadamente, né? Aí você tem que se jogar para outra pista. Mas na maioria das vezes o caminhoneiro espera porque você tá na pista da direita e não custa nada. Se você tem essa condição, se tem essa visibilidade, se você vê que não vem carro na outra pista, né? Passa para a pista da esquerda, deixa o cara que tá tentando entrar na pista da direita. Nesse sentido, fica esse apelo aí do Cristiano, que é motorista de caminhão, né? Fazendo esse apelo com relação especialmente essa situação da gentileza, da cortesia, que são coisas fundamentais, né? No trânsito. E são comportamentos que a gente às vezes acha que não existem mais, né? Comportamentos raros. Portanto, pratique gentileza, pratique cortesia, pratique respeito. Claro que os maiores têm que cuidar dos menores no trânsito, mas se você tem um ônibus que está levando 40, 50, 60 pessoas, você está sozinho no carro, manuseando, manipulando aí o seu celular, dá preferência pro motorista do ônibus, dá preferência pro transporte coletivo, dá preferência pro motorista do caminhão que tá transportando uma carga, precisa fazer a entrega, tá viajando, tá trabalhando, e às vezes você tá só passeando. Então fica esse apelo aí com relação à questão da gentileza e cortesia, que são fundamentais nos dias de hoje, para que a gente possa ter um trânsito mais tranquilo e muito mais seguro.

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0: Agora são 7:06, 7:06, já estamos de volta com o portal RBN, sempre com informação, com serviço e com notícia para você de segunda a sexta. Bom dia para a senhora, para o senhor, para você, trabalhador, sejam bem-vindos ao portal RBN. Chegamos ao dia 9 de julho de 2026. Bom dia, Gisela.
1: Bom dia, Rony Oliveira, bom dia você que nos acompanha aqui no portal RBN, sejam todos bem-vindos. Hoje é dia 9 de julho, já o mês de julho vai correndo quase na metade do mês já. Hoje também nós lembramos da importância de todo mundo estar participando aqui, Rony, pelo WhatsApp e também pelo nosso canal no YouTube.
0: 8837-5377, deixe o seu comentário, a sua opinião, presenciando acidentes, fatos que mereçam destaque, mande o seu recado pra gente, né? A sua participação é sempre importante e fundamental. Estamos também no aplicativo, se você não tem, baixe o nosso aplicativo agora, e você que está no YouTube, aí não esqueça de curtir a nossa live, de se inscrever no canal, de ativar o sininho e, se possível, compartilhar nossa live também com os seus amigos.
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0: 7:07, 7:07, a temperatura está entre 9 e 10 graus aqui na região de Jaraguá do Sul. Tempo bom, com forte neblina, com forte cerração. O frio persiste aqui na região do litoral norte, em todo o sul do Brasil, e o tempo está firme, o tempo está bom, mas com muita neblina e cerração. Como é que está a previsão para quinta-feira hoje aqui na região? Peter Scheuer, bom dia.
4: Bom dia para você, Rony, bom dia para todos os nossos ouvintes. Nós estamos aí com a influência de uma massa de ar frio e seco que começa aos poucos a perder força. Hoje vai ser um dia bem bonito, bem ensolarado. A temperatura, ela se mantém em elevação. A máxima prevista deve chegar próxima da marca dos seus 20 graus, 20, 22 graus durante o período da tarde. E é um dia super aproveitável, propício para quem vai trabalhar ao ar livre, vai fazer algum cultivo, algo do tipo, extremamente recomendado. Então, o tempo é bom, dá para aproveitar praticamente o tempo todo e sem nenhuma alteração do que a gente vinha falando. O vento, ele sopra de norte a nordeste com algumas rajadas que chegam até os 20, 30 quilômetros por hora.
0: As fotos dos nossos ouvintes que já estão ali no YouTube, enquanto o Peter faz a previsão do tempo, estão mostrando essa neblina, essa cerração, essa umidade aí um pouco mais alta e que deixa justamente essa condição de visibilidade dificultada. Mas também faz parte desse clima de outono, muita neblina, muita cerração. Nós vamos continuar com isso também nos próximos dias. Como é que está a previsão para os próximos dias? E o outono, esse mês de julho, é um mês também de muita neblina e cerração, né, Peter?
4: É, esses nevoeiros aí é um contra o C, contra o V do dia de ontem, é igualzinho, né? Então eles vão se desmanchar nessas próximas horas, vai dar espaço a um belíssimo dia de céu azul, tempo bom. Aqui também eu tava com alguns pontos de nevoeiro, mas já tá se desmanchando, mas demora um pouquinho mais para desmanchar, mas depois já era, não tem mais nada. Só que tem o seguinte, amanhã a condição de nevoeiros é pequena. É bem pequena amanhã. Amanhã a gente vai ter assim uma manhã de tempo bom, tempo seco, com aumento das nuvens. Durante o período da tarde e noite já tem previsão de chuva por conta da chegada de uma área de baixa pressão. Quanto mais em direção ao final da tarde e noite, maior a probabilidade de chuva. Algumas cidades do Médio Vale e Alto Vale já vão ter ocorrência de chuva durante a tarde, mas vocês, eu acredito que é mais no finalzinho do dia e turno da noite. Sábado chove o dia todo, é um sábado mais fechado, chuvoso por conta da passagem rápida de uma baixa pressão, e no domingo o tempo melhora bastante. O domingo a condição de chuva já é pequena, boa parte do domingo é relativamente aproveitável. O início da próxima semana continua mantendo uma condição de tempo mais seco. Rony.
0: Está certo então, Peter Scheuer com a previsão do tempo, um grande abraço para ti, boa quinta-feira, até amanhã.
4: Ótima quinta-feira, tudo e bom, até amanhã.
0: Valeu, Peter Scheuer com a previsão do tempo, trazendo as notícias do tempo pra gente, lembrando que as temperaturas aqui na região estão oscilando entre 9, 10, 11 graus, mais ou menos por aí, né? Temperaturas um pouco mais baixas na região do Planalto Norte, a região a partir de São Bento tem temperaturas já a partir de 3 graus, né? A partir de 3 graus para baixo, né? 3, 2, 1, 0, essa região toda aí de Rio Negrinho, Mafra, Porto União, União da Vitória, todo o Planalto Norte. Descendo ali já BR-153, em direção a Fraiburgo, Concórdia, Joaçaba, Videira, aquela região, com temperaturas de 2, 3 e 4 graus. Lá no extremo oeste do estado, temperaturas um pouco mais altas. Tem um termômetro lá em São Miguel do Oeste marcando 12 graus, mas deve estar errado, né? Até porque as outras temperaturas na região ali, Chapecó, tem 5. Maravilha tem 2, Dionísio Cerqueira tem 7 graus, então nós temos temperaturas muito baixas também. A região de Lages tem temperaturas de 2 graus, de 1 a 2 graus, a região de Urubici, Urupema, São Joaquim, com temperaturas de -1 a 2 graus positivos, né? Temperaturas muito baixas. Portanto, temperaturas baixas no estado inteiro, mais um dia aí de massa de ar frio intensa, deixando as temperaturas baixas, mas é uma massa de ar intensa, fria, que vai perdendo força já a partir de amanhã, segundo Peter Scheuer. Então, a sexta-feira vai ser de temperaturas mais amenas, mais agradáveis, e nós vamos ter um fim de semana aí com instabilidade e temperaturas mais altas. 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
0: 7:12 no horário de Brasília, 7:12. Entre os principais destaques aí no mundo inteiro, chama atenção essa informação do ataque novamente dos Estados Unidos, que atacaram cerca de 90 alvos militares na costa do Irã. E o Irã está ameaçando outras bases militares americanas após essa ofensiva no Bahrein, no Kuwait, né? E as bolsas já estão começando hoje no mundo inteiro bastante alvorotadas, com preços se elevando, especialmente do petróleo. Alguns outros destaques por aí no dia de hoje?
1: Pois olha, o principal realmente é esse. E aqui por Santa Catarina, uma idosa de 85 anos morre após ser encontrada abandonada, ferida e coberta por fezes em Santa Catarina. O filho é preso por essa situação. E ainda, o Itamaraty mapeia mais de 40 empresas e associações americanas que não querem tarifaço sobre os produtos brasileiros. Lembrando que o concurso do IBGE, após prorrogação, as inscrições para mais de 8 mil vagas terminam nesta quinta-feira. São alguns dos destaques ainda. E são os 90 alvos nos Estados Unidos, Rony, mas são mais de 14 feridos, enfim, são muitas pessoas feridas e essa situação toda agora que afeta o mundo inteiro, inclusive o mercado financeiro, que já vou trazer os números por aqui.
0: 7:13, lembrando que o Estreito de Hormuz tem ali a travessia de um percentual muito expressivo do petróleo mundial, né? Fundamental para o petróleo mundial, por isso o preço sobe e subindo o petróleo acaba afetando todas as bolsas do mundo inteiro e também a questão da inflação, não só aqui no Brasil, mas também nos Estados Unidos, né? Por isso que os próprios americanos, os próprios empresários americanos estão aí receosos, né? Com essa nova investida do Trump contra o Irã e essa guerra que não para mais, né? Era uma guerra para ser de 2 a 3 semanas, uma guerra rápida, né? Segundo Trump, segundo as palavras dele no começo do ano. Aí até agora a guerra não teve fim ainda. A Rússia atacou de novo Kiev, a Ucrânia, enfim, a guerra também não tem fim. Cada vez se acentua mais e, lamentavelmente, mais inocentes vão morrendo cada vez mais.
1: Infelizmente, a gente.
0: Mulheres teve, e crianças, especialmente.
1: Especialmente,
0: né?
1: Que não, né? Que de graça acabam morrendo. A gente teve uma leve esperança de que isso pararia, felizmente, mas não é essa a realidade que o mundo está vendo agora, lamentavelmente.
0: E na política brasileira, como todo dia tem sempre uma informação nova, ontem a Polícia Federal apreendeu uma espingarda que estava registrada em nome do ex-presidente Bolsonaro. A espingarda foi apreendida no Rio Grande do Sul. O armamento foi encontrado num imóvel de um homem que procurou voluntariamente os agentes da Polícia Federal. Bom, depois dessa nova investida da guerra, Estados Unidos e Irã, novos episódios de ataques e contra-ataques, vamos aos números do mercado financeiro.
1: Bolsa de Valores de São Paulo, Ibovespa, teve o seu índice com queda de 0,79% ontem, já no final do dia, 170.653 pontos. O dólar teve queda também de 0,07%, R$ 5,14. E o euro teve alta. O euro teve alta ontem de 0,03%, mantendo até uma estabilidade, R$ 5,88.
0: 7:15, esse é o nosso portal RBN, que já começou às 6 da manhã e vai até às 8 horas da manhã, em nome dos nossos patrocinadores.
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0: 7:16, vamos falar do esporte. Ontem nós tivemos Campeonato Brasileiro da Série B. No Campeonato Brasileiro da Série B, nós tivemos o Criciúma vencendo a Ponte Preta lá em Campinas por 2-1. Ontem nós tivemos também Série B do Campeonato Catarinense. O Juventus de Jaraguá do Sul jogou lá em Blumenau e empatou em 1-1. Ontem tivemos vários amistosos internacionais com os brasileiros envolvidos. O Flamengo venceu o Lausanne Sport da Suíça por 2-0. Gols do Lohan e também do Wallace Ian. O Fluminense no amistoso contra o Nova Iguaçu venceu por 6-1. E o Atlético Paranaense jogou contra o Boca Juniors e perdeu por 1-0 no amistoso também. Gol do Lautaro Blanco para o Boca Juniors. Destaques de ontem no esporte. Ontem a seleção brasileira de vôlei masculino B venceu o Chile na arena aqui em Jaraguá do Sul no amistoso também internacional.
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0: E vai começar a Copa do Mundo em suas quartas de final hoje. Hoje às 17h tem a França contra a seleção do Marrocos. Vão reviver uma semifinal da Copa passada, né? Para você que não lembra, Marrocos já foi para a semifinal da Copa passada. É uma das seleções que mais tem crescido nos últimos anos, né? Marrocos foi para a semifinal na Copa passada, acabou sendo eliminada pela França, que venceu por 2-0 naquela ocasião. A França foi para a final contra a Argentina e agora Marrocos se encontra com a França nas quartas de final, né? Tentando fazer uma revanche daquela semifinal da Copa passada. A França tem um baita time, todo mundo reconhece isso, mas Marrocos também tem as suas qualidades, né? Vai ser um baita jogo hoje, 17h, França e Marrocos. Amanhã tem Espanha e Bélgica, o jogo vai ser às 16h. Sábado tem dois jogos em Miami, Noruega contra Inglaterra. E no sábado também às 22h, em Kansas, no Kansas City, Argentina contra a Suíça. E os vencedores vão fazer a fase semifinal, né? As semifinais estão marcadas para terça e quarta-feira às 16h. Aí depois teremos a disputa do terceiro lugar no outro sábado, dia 18 de julho, às 18h. E a grande final da Copa vai ser no dia 19 de julho, domingo, em Nova Jersey, com os grandes dois finalistas no domingo às 16h, dia 19 de julho. São as informações da Copa aqui no nosso portal RBN.
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0: 7:19, a participação do ouvinte sempre com prioridade por aqui. Começamos pelo nosso portal no YouTube, onde você deixa o seu like, deixa a sua curtida. É só o que a gente pede para você, deixe lá o seu like, né? Clique lá no sinalzinho de positivo para nos ajudar aqui também. Se possível, também ative o sininho para receber as notificações. Compartilhe a nossa live, se inscreva no canal e deixe lá também o seu comentário, o seu bom dia, né? Fique à vontade, ouvintes do YouTube.
1: Obrigada pela sua participação aqui, sejam todos bem-vindos. O Trader Morfeu tá aqui, bom dia, Rony, uma abençoada quinta-feira. O Marco Antônio Paulo, bom dia, Rony Gisela. Ótima quinta-feira para todos. O aqui na Barra do Rio Cerro, tá dizendo assim, o Bruno tá ouvindo a gente, assistindo a gente lá, o Bruno Roberto, bom dia, ligado na melhor programação aqui em Aimorés, Minas Gerais, excelente dia para todos vocês, obrigada, nosso querido Bruno aí de Aimorés. A Vilma Gomes Pires também tá por aqui, um abraço. A Vera Terezinha Pires Salles dando um bom dia pra gente aqui, tem mais gente chegando aqui. A Marli, a Marlisa Sebastiani, bom dia. O Agostinho Zimmermann, bom dia, grande dupla, lamentável ouvir o governador de Santa Catarina dando resposta a uma mulher, com opinião política dele aqui está no nosso YouTube. A Solange Maidana também chegou por aqui dando seu recado e nós temos muitas pessoas aí reunidas dando o seu joinha, muito importante você dar o seu like aqui no nosso YouTube.
0: É opinião política lá no YouTube, né? Vai no YouTube e deixa lá. Opinião o lá. Rádio tem uma política digamos assim, rigorosa eleitoral, né? Uma legislação eleitoral muito forte. Então, se você quer deixar sua opinião política, deixa lá no YouTube, que o YouTube lá, por enquanto, tá tudo ainda meio liberado, né? Claro que respeitando aí, né? As questões pessoais, né? De cada comentário que você vai fazer. Ouvinte, participa, manda o seu alô, manda o seu bom dia pra gente. Fala, Luiz.
9: Bom dia, Rony. Bom dia, Gisela, tudo certo? Pois é, Rony. Já que o Flamengo fez um amistoso com aquele time lá de fora lá, por que não fez com a seleção brasileira, né? Foi, era capaz de ter ganhado essa seleção brasileira, né? Porque é uma vergonheira, né? Mas é muita politicagem nesse futebol também, né? Beleza, Rony, tudo de bom aí, um abraço.
10: Oi, Rony, o Reginaldo novamente. Rony, falando em acidente, ontem aí perto da RBN eu também sofri um acidente aí, de moto. Fui buscar uma premiação que a minha sogra ganhou aí, né, na rádio. E tava voltando na ruazinha de trás ali, numa transversal ali, um cara veio de moto e cortou minha frente. E daí, uma moto grande, né? Mas não foi nada demais, tá? Só danos materiais mesmo, foi pouca coisa. Nem precisou de chamar a polícia, nada. Mas foi um acidente, né? Valeu, um abraço.
11: Muito bom dia, Rony. Muito bom dia, Gisela e todo mundo. É, Rony. É, cara, tô acompanhando a programação e faz tempo que não participo mais aqui, é o Valderi. Mas eu sempre tô escutando vocês todos os dias fielmente na rádio. Até na praia. A gente, outro dia, ligou até na televisão lá pra ver vocês. Nós estamos vendo vocês, inclusive, tá? Um forte abraço e bom trabalho pra vocês.
12: Bom dia, aquela quinta-feira abençoada, proteção divina a todos, bora pra cima fazer a máquina girar.
13: Aí, Rony, um acidente aqui no mole aqui, pra cima do campo aqui, numa curva.
0: O ouvinte mandou uma foto aqui do mole interditado, né? Mole interditado. Tem um acidente, me parece que é uma van, né?
1: É, parece uma van. Né?
0: Parece uma van. Tô colocando a foto ali no YouTube agora. Pra você que é do Molha, pra você que está transitando pela região, me parece que o trânsito tá interditado por ali. Parece que tem fio arrebentado, fiação, não sei se não atingiu o poste ou algo nesse sentido, né? Então fica esse registro aqui do nosso ouvinte em relação a essa questão. E parece que tem fiação ali sobre a van. É uma van. Acidente com uma van que atingiu, me parece, um paredão ali de pedra, né? Um muro de pedra, enfim. A van está atravessada ali no meio da pista. Mas não é van escolar, né? Não é van escolar. Atenção, pais. Parece, não é nenhuma van dessas vans tradicionais, né? Que veículo é aquele ali, né? Eu já vi. Calma, me fugiu o nome aqui agora. Mas, enfim, se algum ouvinte está vendo aí no YouTube, diga pra gente, né? Parece uma caminhonete, é um carro um pouco mais longo.
1: Um carro maior, né?
0: Mas não é uma van dessas tradicionais, não é uma van escolar, não é nada com criança,
1: ah,
0: né?
1: Ah, é um furgão.
0: É um furgão, mas tem um modelo, uma marca pra isso aí, não é aquele Kangoo, nem...
1: Não. É uma outra marca.
0: Enfim.
1: Outro modelo.
0: A foto está ali e tem mais ouvinte chegando aí no WhatsApp também.
1: Tem mais gente mandando sua mensagem de texto por aqui. Um abraço, bom dia pro Márcio Ambrósio. O Wilson tá aqui mandando bom dia, Rony e Gisela. Infelizmente é preciso que em Jaraguá do Sul uma guarda municipal de trânsito. Digo infelizmente porque será uma enxurrada de multas. Mas por outro lado vai ter um pouco de ordem nesta bagunça onde cada um comete a sua infração. Desde o pedestre até os motoristas das jamantas, aquelas caminhonetes enormes. É o manifesto aqui do Wilson pelo nosso WhatsApp. O Márcio também está por aqui mandando uma mensagem de bom dia. Bem-vindo, Márcio. Esse acidente que você comentou, o ouvinte mandou aqui também. Quem mais que tá por aqui mandando foto pra gente? Bom dia, pessoal. Telefonia, deixaram fiação perto da lixeira e não recolheram. Mais uma situação aqui de fios na rua Adelina Klein Everly. E aqui a câmera de monitoramento pegou aqui, alguma câmera que pegou aqui. Isso no dia de hoje, aqui no Chico de Paulo. Essas fiações aí que o pessoal faz as instalações das telefonias e deixa por ali. O vigilante Pezão tá por aqui. Bom dia, Rony e Gisela. Estou de férias, mas ligado na RBN pelo aplicativo. E mostrou a vista lá pro quintal dele com 8 graus. Se cuida aí, vigilante Pezão. O Wilson Marcos tá por aqui dando um bom dia pra gente. O Wellington também tá aqui, mandou um print pra gente. Bom dia, informação importante. Votação acontece hoje no Congresso Nacional Tem muita gente esperando essa decisão. 35 anos de idade máxima para PM e BM. Ali a situação dessa notícia. Um abraço para o Maicon Gesser. Mandou print da gente aqui no ar. O Rony tá sempre assistindo a gente pelo YouTube, o Michael da Barra. Um abraço. O Rodrigo, o Robson Rodrigo, o Robinho, bom dia aqui, ó. Nossa, tá com fogo a mil aí. Curtindo as férias com o pai Hilário aqui no Rio Manso, na chácara. Pensa no frio aqui, só assim pra esquentar fogo no jipão. Abençoado dia, boas férias pra vocês aí. E o foguinho tá queimando lá, tá bonita a lareira ali, o fogão, acho, na verdade.

0: Tyler, aos 75 anos, cantora que marcou realmente as nossas vidas. E o Márcio da Tifamonos mandou aqui foto com neblina no Tifamonos nesta manhã. Obrigada aí pela participação.
1: Fala pessoal, tudo certo? Voltei mais uma vez, né? E o Donald Trump voltou a atacar o Irã, né? Vê como é que é as coisas, né? Ainda tem gente que defende esse cara, ainda diz que esse é o cara, né? A pessoa fala isso, que ele é o cara, por que não caiu uma bomba na cabeça de um familiar? Ou na própria cabeça? Se caísse, ele mudaria o pensamento, né?
2: 7:28 Vamos lá com mais ouvintes aqui. Pessoal que vai participando, mandando o seu alô, seu bom dia pra gente.
3: É eu de novo. Tem uma coisa que não me sai da cabeça, desde ontem, quando eu acompanhei pelos canais de jornal, jornalismo, essa apreensão dessa espingarda em nome do ex-presidente Jair Messias Bolsonaro lá no Rio Grande do Sul. Eu gostaria muito de saber qual o motivo que foi parar essa espingarda lá no Rio Grande do Sul. Sem politicagem, sem nada, sabe? Independente de direita ou esquerda.
2: Mas essa é uma informação que já foi esclarecida lá pela imprensa séria, né? Foi um presente que ele ganhou e que ele não foi retirar. Foi um presente dado para ele, segundo as informações aí da imprensa, do jornalismo sério. Quando eu falo jornalismo sério, eu não falo de redes sociais, né? E nem de portal de notícias que não tenha nenhum vínculo com o rádio aberto ou com a TV aberta. Imprensa séria, TV aberta e rádio aberto, no caso, com relação a essas questões. Então tem muitas informações aí distorcidas sendo veiculadas, mas a informação clara é essa. Foi um presente dado e que ele não teve tempo de pegar, não teve tempo de retirar, e por isso que a espingarda estava lá. Bom, tem mais algum ouvinte aqui? O Andy, fala Andy. Bom dia,
4: Rony. Tava vendo aqui o Gaeco hoje mais uma vez em Santa Catarina, né? Fazendo busca e apreensão e mais um prefeito envolvido. Santa Catarina tá virando a farra do roubo dos prefeitos, né?
2: 7:29 Esse é o nosso portal RBN com informação, serviço e notícia. E você vai deixando o seu recado, participando por aqui através do nosso WhatsApp, né? Mande o seu recado pra gente. A sua participação é sempre importante, fundamental, para que você possa trazer as notícias do dia a dia de Jaraguá do Sul e também aqui da região. 7:30
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0: Está programado para acontecer na sexta-feira, amanhã, portanto, a 31ª Festa Estadual do Colono, Sociedade Centenário, no bairro Rio da Luz. No sábado e no domingo, dias 11 e 12, às 19 horas, tem coral, coro sinfônico e orquestra jovem da SCAR, concertos no Grande Teatro da SCAR. São eventos alusivos ao aniversário de Jaraguá do Sul. No domingo, tem circuito na Via Verde, aqui em Jaraguá do Sul. E a Secretaria de Cultura, Esporte e Lazer está com inscrições abertas para o chamamento público destinado a credenciamento de pessoas jurídicas, microempreendedores individuais e entidades culturais e esportivas interessadas na exploração comercial de alimentos, bebidas e artesanato e comércio ambulante durante os eventos promovidos ou apoiados pela CECEL. E essas inscrições vão até

0: o dia 13 de julho.
1: Agora são 7:32, falamos na primeira hora, informação sobre a importunação sexual ontem à noite, 8:30 da noite, mais ou menos. Uma senhora, uma jovem mulher de 25 anos, retornava do trabalho pelas margens da BR-280 no Ribeirão Cavalo, quando foi abordada por um indivíduo, um cidadão que acabou tentando forçá-la, um homem de 39 anos, tentando agarrar no seu braço, na sua mão e puxá-la para dentro de uma boate. Ela conseguiu se desvencilhar. Depois disso, avisou aos familiares, os populares acabaram identificando o cidadão. E quando os policiais chegaram no local, o cidadão já estava lá, algemado com aquelas presilhas plásticas, né? Algemado com lacres por um grupo de populares, já estava rendido e algemado, portanto, com esses lacres aí. A polícia chegou no local, acabou conversando com os populares, também com a própria vítima, que conseguiu identificar o cidadão, e as partes foram encaminhadas para a delegacia de polícia. Ontem nós tivemos também um registro de ameaça, segundo informações da própria polícia militar, um atrito verbal entre algumas pessoas, foi na rua Lina Schwarz, no Três Rios do Sul. A guarnição no local conversou com uma mulher de 49 anos que relatou que divide o aluguel com um homem de 46 há mais de 2 anos. Contudo, nesta semana, os dois entraram em atrito verbal, depois em agressões físicas. O homem confirmou o atrito e vai responder por violência doméstica, foi levado para a delegacia de polícia. Tivemos um registro de desacato, resistência e desobediência no bairro Estrada Nova, segundo o relatório da Polícia Militar, um homem que havia sido denunciado, porém na tentativa de abordagem ele não se mostrou colaborativo, acabou assinando um termo circunstanciado. E teve aquela ocorrência de tráfico de drogas que começou no bairro Tifa Martins, uma perseguição aqui pela Tifa Martins, pelo Rio Mole, a Barra do Rio Mole, a Mole e depois em Massaranduba. O cidadão nesta perseguição acabou cometendo várias infrações de trânsito, fugindo da polícia, passando sobre calçadas, furando sinais, quase atropelando pedestres, inclusive furando um bloqueio policial. Com apoio das guarnições de policiais aí de outras regiões, um bloqueio foi montado em Massaranduba e acabou sendo detido, foi preso no bairro Campinha e foi levado para a delegacia de polícia. Durante a fuga, durante o trajeto, ele descartou pacotes. Os policiais depois acabaram localizando cerca de 245 gramas de maconha. O rapaz de 23 anos foi detido e foi encaminhado para a delegacia de polícia. Nós tivemos ontem também um cidadão que foi preso por sentença judicial aqui em Jaraguá do Sul, no bairro Santa Luzia, em função de uma sentença judicial e condenação por estupro de vulnerável. Pena de 21 anos e 9 meses de reclusão. Foi detido e acabou sendo levado para a delegacia de polícia e depois para o presídio regional, onde começa a cumprir a sua pena depois de 3 a 4 anos, mais ou menos. Também tivemos um outro cidadão que foi detido, foi preso, mandado de prisão que foi cumprido, em função também de crime de estupro de vulnerável, foi levado direto para o presídio de Jaraguá do Sul. Alguns registros de ontem para hoje. E teve também um outro mandado de prisão cumprido, cidadão que foi preso, um senhor de 51 anos, após diligências e mandado judicial, cidadão que estava já condenado, sentenciado pelos crimes de roubo e furto, com pena de 11 anos e 3 meses de reclusão. Acabou sendo levado para a delegacia de polícia. Foi um dia ontem de muita movimentação na segurança pública, na polícia, com destaque para essa tentativa aí de abuso sexual, importunação sexual, estupro, enfim. Essa jovem de 25 anos que foi abordada ontem à noite lá no Ribeirão Cavalo, e essa perseguição policial que terminou com a prisão de um jovem de 23 anos e a apreensão aí de 245 gramas de maconha. 7:36 agora.
0: 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Agora 7:37. 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

0: Muito bem, são 7:38. Estava ouvindo uma reportagem durante a noite ou de madrugada da Rádio Gaúcha de Porto Alegre. Nós tivemos um número de pessoas mortas por influenza bastante expressiva, apesar da queda em relação ao ano passado, mas são quase 300 pessoas ou 260 pessoas que morreram no Rio Grande do Sul em função de doenças respiratórias, especialmente influenza. Aí eu estava, depois nós vamos checar isso e confirmar, eu acho que é um número menor do que os mortos em Santa Catarina, viu? Apesar do estado ser bem maior do que Santa Catarina, os mortos por doenças respiratórias neste ano, me parece que são 260 ou 280 no Rio Grande do Sul, vou confirmar daqui a pouco, mas de Santa Catarina, semana passada, o estado já divulgou 299 mortes por doenças respiratórias.
1: E talvez isso reflita a vacinação, né, Roli?
0: Então é uma situação bastante complicada, delicada, ou seja, nós temos mais mortos por doenças respiratórias em Santa Catarina do que no Rio Grande do Sul. Eu não sei como é que está a população agora, mas o Rio Grande do Sul sempre teve o dobro da população, né? Caiu bastante a população do Rio Grande do Sul, ou não aumentou, e Santa Catarina aumentou. Mas teve um tempo que Santa Catarina sempre teve uma média aí de 6 milhões de moradores e o Rio Grande do Sul com 12 milhões de moradores, né? Ou seja, o dobro da população. Caiu bastante essa diferença. Mas, de qualquer forma, é um estado maior, um estado com mais gente e que tem menos mortes no ano por doenças respiratórias do que Santa Catarina.
1: E é um estado frio, assim como aqui, né? A variação de temperatura acontece no Rio Grande do Sul, como aqui também. Então, a gente fica pensando, o que é que está acontecendo? Será que aqui as pessoas não estão se vacinando, né?
0: Detalhe importante da matéria da Rádio Gaúcha, 90% das pessoas que morreram de doenças respiratórias não se vacinaram contra a gripe.
1: Já está aí a resposta.
0: Então, está aí um dado técnico-científico e que derruba por terra, né? Todas aquelas questões de pessoas que ficam desconfiadas com a vacina da gripe, com a vacina que está à disposição para todo o público agora. É preservação de vida, né, gente? É preservação do nosso vovô, da nossa vozinha, das nossas crianças em relação a essas questões. A vacina contra a gripe já vem de muito tempo, né? Bem antes dessa polêmica criada desnecessariamente em relação à vacina da Covid, mas a vacina da gripe já é bem mais antiga e tem salvado vidas há muito anos. E a vacina continua à disposição e nós estamos com a cobertura muito fraca, muito pequena, inclusive aqui em Jaraguá do Sul. E a vacina continua lá, à disposição, nas salas de vacina, nos postos de saúde. Mas enfim, vamos lá com a informação também sobre vacinação, que tem a vacinação contra o HPV aí dos adolescentes.
1: O pessoal se pergunta, mas HPV, vou levar meu filho vacinar? O HPV é o que chamamos aí o papiloma humano, vírus do papiloma humano, que é um dos maiores causadores do câncer do colo do útero. E aqui, como no Brasil, aqui em Jaraguá do Sul também, a campanha da vacina contra HPV para jovens de 15 a 19 anos foi prorrogada e quem tem essa informação é a Ana Knaip, que é supervisora em vacinas aqui em Jaraguá do Sul.
2: Em relação à vacina contra HPV, é uma vacina que ela está disposta em todas as nossas salas de vacina. Hoje, na rotina da criança adolescente entre 9 e 14 anos. E desde o ano passado, então, o Ministério da Saúde vem fazendo todo um trabalho de ampliação, que a gente chama de resgate, né? Para jovens que porventura perderam essa oportunidade de vacinar lá na rotina de vacinação. Então, para 15 a 19 anos, até o final do ano, a gente consegue disponibilizar uma dose de vacina contra HPV, que é uma vacina de suma importância, previne para vários tipos de cânceres relacionados ao HPV, né? E que traz aí muitos anos de prevenção para uma doença que, uma provável doença, né, que vai sempre trazer muitos danos, muito sofrimento para cada pessoa que acaba sendo acometida. Então, é uma forma de oportunizar esses jovens essa medida de prevenção. Em relação à cobertura de rotina nesse primeiro semestre de 2026, de 9 a 14, aí nós temos para as meninas 90%, 86% para os meninos, mas a gente sabe que tem muitos adolescentes que ainda não se preveniram, né? O HPV é um vírus muito comum, né, de contato, então a gente precisa fazer essa prevenção, essa orientação, dessa necessidade, né, de a gente estar protegido para uma vacina que protege para esses vários tipos de cânceres ali, principalmente na menina, na mulher, né? Câncer do colo do útero, né? Cânceres de vulva, de pênis, de garganta, que são vários tipos de cânceres relacionados, né, ao HPV.
1: aqui, e os números aqui ainda preocupam, Rony, porque, segundo a Secretaria da Saúde, aproximadamente 2.400 adolescentes do sexo masculino e 348 do sexo feminino ainda não receberam a vacina contra o HPV.
0: 7h43.
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0: 7h43, ontem foi um dos dias que mais registrou acidentes de trânsito em Jaraguá do Sul. Muitos acidentes, né? Durante a noite aqui em Jaraguá do Sul, não tivemos ocorrências de relevância durante a noite. Foram 5 emergências médicas atendidas pelos bombeiros e 4 atendidas pelo SAMU, segundo os bombeiros de Jaraguá do Sul. Em Guaramirim também durante a noite não teve nada de muito grave, movimentação relativamente tranquila, mas ontem durante o dia nós tivemos um festival de acidentes, né? Um festival de acidentes, realmente impressionante o número de acidentes que ontem nós registramos aqui nesta quarta-feira em Jaraguá do Sul. Tivemos carro contra carro no bairro São Luís ontem no final da tarde. Neste acidente acabou sendo hospitalizada uma senhora de 38 anos, condutora de um dos carros, o condutor do outro carro também de 32 anos e o passageiro do banco da frente desse carro, uma outra senhora de 35 anos. No carro da senhora de 38 anos também tinha um menino de apenas 5 aninhos que também foi atendido pelos bombeiros. Ontem nós tivemos um acidente de moto contra auto propelido. O acidente foi na rua José Teodoro Ribeiro, na Ilha da Figueira. O condutor da moto foi hospitalizado, um homem de 43 anos, e o condutor do autopropelido, uma menina de 17 anos, também hospitalizada. Carro contra moto na Beta Veg, Barra do Rio Serro, condutor da moto, 19 anos, hospitalizado. Carro contra moto na Expedicionária Antônio Carlos Ferreira, na Vila Lenze, ontem. Condutor da moto, 50 anos, com suspeitas de fratura nas costelas, hospitalizado. Ontem nós tivemos na rua José Piccoli, no bairro Estrada Nova, caminhão contra moto, condutor da moto com ferimentos gravíssimos, 33 anos, acabou sendo hospitalizado. Suspeito de fratura no braço, suspeita de fratura na perna, suspeita de fratura no pé, suspeito de fratura no tornozelo. Ontem tivemos carro contra moto na Helmut Mansky, no Três Rios do Norte. O passageiro da moto, uma moça de 24 anos, acabou sendo hospitalizada em função justamente deste acidente, né? Também acabou sendo hospitalizado o condutor da moto de 24 anos, ou seja, duas pessoas nesse acidente. Ontem, queda de bicicleta no Baipendi. Condutor da bicicleta de 41 anos, um senhor com vários ferimentos e suspeitas de fratura, foi hospitalizado. Carro contra moto na Hermínio Menegote, no bairro Raul. Condutor da moto com suspeita de fratura no pé esquerdo. Um rapaz de 24 anos hospitalizado. Tivemos também ontem um caminhão contra moto, outro caminhão contra moto no Parque Malve, na Wolfgang Weg, esse acidente. O condutor da moto de 31 anos com suspeita de fratura no braço e da perna também foi hospitalizado. Ontem nós tivemos carro contra moto no bairro Amizade. A condutora da moto, uma senhora de 40 anos com várias suspeitas de fratura, também acabou sendo hospitalizada. Outro acidente de carro contra moto na rua Antônio Macedo, bairro São Luís. Condutor da moto, 49 anos, foi parar no pronto-socorro do Hospital São José, foi ontem à tarde. Carro contra bicicleta no bairro Santo Antônio, na Ircílio Anacleto Garcia. Condutor do carro não se feriu, mas o ciclista de 15 anos com vários ferimentos graves, com várias suspeitas de fratura, foi conduzido para o pronto-socorro do Hospital São José. Capotamento ontem no bairro Poço Grande, em Guaramirim. Nesse acidente, uma senhora de 31 anos com ferimentos graves, conduzida ao Hospital São José. Um outro rapaz de 32 anos também acabou sendo conduzido ao Hospital Santo Antônio. Teve carro contra moto também ontem à tarde no bairro Nova Esperança. Nesse acidente, o condutor da moto de 32 anos foi conduzido para o pronto-socorro do Hospital Santo Antônio. Ou seja, um dia ontem de muitos acidentes aqui em Jaraguá do Sul. E olha só, a gente fala só dos acidentes que os bombeiros foram acionados. Teve muitos acidentes ontem que teve só danos materiais, ou seja, arranhões, que os bombeiros não são acionados, né? O pessoal para ali, faz foto, faz vídeo, às vezes chama a polícia para efeito de resolver quem é que vai pagar o conserto. E os bombeiros não são acionados. Então, esses acidentes que a gente relata aqui, não quer dizer que é o total de acidentes. Pode ser que nós tenhamos muito mais acidentes. Esses acidentes foram os acidentes que os bombeiros foram acionados. Tem muitos acidentes, às vezes são a maioria dos acidentes, que são arranhões, o pessoal acaba se enroscando, né? Danos materiais que os bombeiros não são acionados e que não
4: não são registros, não são feitos registros para efeito de divulgação na imprensa. Então a situação tá feia mesmo, né?
1: Tá feia, tá complicada, né? E tem dias que tem mais neblina, neblina mais intensa, o pessoal tem que cuidar ainda mais e falta aquela atenção, e hoje pela manhã estava ouvindo o ouvinte também, falta aquela gentileza no trânsito, então tem que ficar realmente atentos, tem aqueles danos materiais, mas tem os acidentes que acabam se tornando mais sérios aqui em Jaraguá.
4: É impressionante, né? O número de acidentes em Jaraguá do Sul é uma cidade que tem assim um número de acidentes com relação a chamado de bombeiros ou enfim, acidentes com danos materiais também, se você for comparar com cidade maiores, eu não sei se Joinville tem tantos acidentes assim, ou ontem teve tantos acidentes como nós tivemos aqui.
1: Eu acredito que deve ter sido feito algum levantamento no passado da quantidade de veículos que nós temos na rua aqui. Jaraguá do Sul tem muitos, às vezes tem famílias que têm 2 carros, 3 carros, e todo mundo sai para trabalhar, enfim, o número de veículos nas ruas aqui em Jaraguá do Sul é muito grande.
4: É, não, mas tem outras cidades que também são, né? Chapecó tem um número de veículos também gigantesco.
1: Mas
4: a, na comparação com a população, né?
1: Ah, com
4: em
1: a
4: função,
1: população.
4: Não, igual aqui, Jaraguá tem um número grande de veículos, sim, mas não só, esse não é um, essa não é uma exclusividade de Jaraguá do Sul, que as pessoas às vezes têm 2 carros. Enfim, as pessoas evoluíram, felizmente, economicamente, e muitas famílias têm 2, 3 carros. Né? O filho tem carro, o pai tem carro, a mãe tem carro, enfim, não só em Jaraguá do Sul, em várias cidades. Santa Catarina é um estado, assim, de um grande desenvolvimento econômico, então não dá para dizer, ah, só porque tem muito carro tem acidente.
1: Não é só por isso, é um fator, não é só por isso.
4: É claro que mais carros nas ruas aumenta o número de acidentes. Agora, também tem a imprudência, a irresponsabilidade, né? E a falta de respeito que tem que ver essa situação toda. Então é importante a gente também analisar, claro que exige um estudo mais complexo para ver o que está causando, mas a gente percebe nas ruas, né?
1: Agora vou
4: que tem muita imprudência.
1: Vou falar uma coisa para você, além da imprudência, que eu percebo em Jaraguá do Sul a falta de sensibilidade de muitos condutores, não só de condutores de carro, eu vejo no pedestre também, eu vejo dos condutores de autopropelidos, nas motos, assim, é difícil alguém te dar a vez, te dar a gentileza, cada um olhando mais para si, assim, quanto antes eu chegar melhor, não tem aquela empatia, assim. Então, a gente que está falando aqui, eu pratico isso e até fica como exemplo para todo mundo praticar essa empatia no trânsito. Eu acho que se cada um der um pouquinho a vez, tiver o controle aí, tiver bom senso, a coisa muda um pouquinho, né? Mas está difícil, Rony.
4: Vamos se cuidar, gente. Pois tem neblina, tem encerração, tem nevoeiro e a situação com o outono aí, com o inverno, ficam mais complicadas na questão da visibilidade.
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4: 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Agora são 7:52, os ouvintes do YouTube.
1: Bem-vindos aqui, o pessoal tá dando seu joinha aqui, tá bom de ver. Continue acionando aqui o sininho, deixando os seus comentários aqui e, é claro, se inscrevendo no canal. A Jaqueline tá por aqui, chegou, bom dia. Bom dia, Rony Gisela. SS Entregas. É um furgão, ele olhou a foto lá que a gente colocou do acidente ali, ele disse que é um furgão. O Gerard Pista por aqui, bom dia, Rony Gisela, ótima quinta-feira. Joel José também tá dando bom dia pra gente, sejam todos bem-vindos por aqui, canal do YouTube sempre aberto pra você.
4: 7:53, o ouvinte que vai mandando o seu alô, mandando o seu bom dia pra gente.
11: Ô, meu chegado, fala comigo aí, ui.
4: Fala, mineirinho.
11: Como é que você tá? Tudo bem, Rony? Tudo bom aí, os ouvintes da RBN, tudo tranquilo, sossegado demais, velho. Eu vou falar pra você, né, Rony? Esse tema dessas pingadas, você até falou, entendeu? Mas assim, cara, independente de direita ou esquerda, os caras têm uma perseguição muito grande em cima do estado dos Bolsonaro, não? Eu sei que o cara fez algumas coisas assim que é bem correto, entendeu? Ignorância, a fala do cara, entendeu? Na Covid, falou muita bobice, mas sim, você tá doido, hein? O sistema é muito forte, hein? Os caras fazem de tudo pra poder lascar o cara. Solta a notícia dessa, mas às vezes não explica bem, né, Rony? Igual tu tá explicando aí, entendeu? Mas é isso. E esses políticos, esses Trump, esses o Putin, ou o outro lá da Ucrânia, esses é muito fácil, né, Rony, você arrumar encrenca um país com o outro e colocar o povo pra poder lutar. Esses caras deviam colocar eles no quartinho, Rony, e deixar os dois presidentes lá, ver qual que arrebentar o outro e ia dar guerra, entendeu? Mas eles não querem, não, eles querem colocar o povo pra morrer. Aí depois, quando tá quase todo mundo morto, Rony, aí às vezes ele se entrega, entendeu? Mas tem gente que morreu. Por causa de quê, né, Rony? Por causa de dois bobados, entendeu? Mata um monte de gente, por causa de dois bobados.
12: Bom dia, Rony, Gisela. Rony, tem um defensor incansável aí, ó, da escala 6x1, de trabalhar 40 horas por semana, tá? Que tá sempre defendendo isso aí no teu programa, ele é de esquerda e lá de cima também do Nordeste, né? Tá? Do reduto lá de quem propôs isso daí.
4: Ô Guerra, a gente não comenta opinião dos ouvintes, né? Vou reforçar mais uma vez aqui essa questão. Os ouvintes comentam e a gente só ouve, né? E respeita. E deixa o ouvinte comentar. Se o cara é a favor ou se é contra, assim como tem gente contra e a favor, a gente... Já cortei aqui porque não sei o que você vai falar do cara. Então já cortei aqui para evitar problema judicial para nós e para ti também. Então a gente já evita aqui qualquer coisa nesse sentido aqui. A gente já tem feito um apelo em relação aos comentários nesse sentido. Já teve um outro que eu cortei também aqui do ouvinte anterior do Paraíba em relação à opinião de um outro ouvinte que gosta do Trump, enfim. Tem gente que gosta e tem gente que não gosta. E a gente tem que só respeitar a opinião das pessoas, né? É nesse sentido, tem gente que é a favor do Trump, tem gente que gosta do Trump. Eu cortei lá também o áudio antes do Paraíba, porque ele começou a questionar um ouvinte que gosta do Trump. Tem gente que gosta do Trump, tem gente que não gosta. E paciência. Tem gente que gosta da 6x1, tem gente que não gosta e paciência, né? Vamos em frente, vida que segue. Fala, Liberaci.
13: Bom dia, Juni. Eu tô pedindo pra você dar um anúncio na rádio aí pra mim, negócio da carteira do meu piá ali, que ele perdeu ali. Eu já te mandei o áudio, daí vocês não olharam ainda, né? Eu tô mandando outro.
4: Você mandou um áudio aqui, Liberacê? Deixa eu ver aqui.
13: Bom dia, Runi e Gisele, tudo bem com vocês? Aqui é a Liberacê do Rio da Luz. Eu tô fazendo um pedido para vocês anunciar na rádio ali que meu filho, Giovanni Irineu Santin, ele acabou perdendo a carteira dele, a carteira preta, com os documentos, né, que é o documento da moto e a da habilitação dele, né? Ele perdeu da Barra a trajeto a Kifa Martins. Daí, se alguém encontrar, que achou essa carteira, deixar com vocês ali na rádio ali. E o meu telefone é 96-180838. Daí, para deixar o recado, né? Daí eu peço porque a pessoa que encontrou, felizmente, né, que encontrou, achou essa carteira, devolva para vocês, porque deixa ali na rádio com vocês ali, porque nós estamos precisando, né, não temos condições de fazer os documentos de novo, que uma que eu estou com bastante doente, né, e ele está me ajudando bastante com o negócio que eu estou com câncer, né, daí eu estou fazendo esse pedido, né, quem encontrou essa carteira, deixa com vocês aí na rádio, tá bom? Muito obrigada, Irmita, daí...
4: Tá bom, então. Tá aí, liberação. O telefone dela é o 96180838. 96180838. Fala, Tarcísio.
14: Bom dia aos ouvintes, bom dia ao pessoal da rádio, tudo de bom pra vocês. Referente às vacinas aí e às mortes em Santa Catarina, tem mais do que o Rio Grande do Sul. É normal isso aí aqui, né? Aqui tem a onda do bolsonarismo, eles são contra tudo que qualquer governo faça de bom pra eles. Entende? Aqui a teimosia é grande, né? Daí vai nessa base, vai morrendo gente, né? O governo tá lá, a vacina tá lá de graça, lá, deu, o SUS tá lá pra atender. Não quer atendimento, vai fazer o quê? Não tem o que fazer, né?
15: Bom dia, Rodi, bom dia, Gisele. É o questão dessa escala 6x1, se for discutir realmente essa questão, muito, a coisa é muito séria. Mas, ainda ontem, tem vários empresários que já estão fazendo essa escala aí e já falando que aumentou a produtividade, abaixou o absenteísmo dentro da empresa. E eu estava vendo ontem uma reportagem dos empresários de Porto Alegre, no Rio Grande do Sul, eles falando que eles passaram, saíram da 6x1, foram para 5x2 e já estão na 4x3, cara. Já estão na 4x3. Diz que foi um absurdo o que aumentou a produtividade deles. Eles tiveram que ampliar, isso na rede de hotelaria, parece, rede de restaurante, tiveram que aumentar, criar mais 3 estabelecimentos, de que aumentou a produtividade, melhorou o espírito do pessoal dentro do trabalho. Cara, só o pessoal mesmo que defende a escravidão moderna, que ainda é contra a escala 6x1.
16: Bom dia, Rony, tudo bem? Hoje nós damos sequência aqui na atividade na rua Maria Alves Salles, tá? Então nós vamos fazer aquela mesma mudança no trânsito que foi feita ontem, tá? Pra gente dar a sequência. Então vou fazer o recape asfáltico onde foi fresado, e para isso a gente precisa da rua livre, tá? Para evitar de qualquer projeção de partícula ou qualquer projeção de material aqui nos veículos que circulam por essa via, né? Então quem puder, por gentileza, tá fazendo, buscando rotas alternativas, né? Para ter a menor influência possível aqui nesse trecho. Tá bom, obrigado, valeu, um abraço.
4: Valeu, valeu, tá aí o recado do pessoal da empresa terceirizada da Infrasul em relação aos trabalhos da prefeitura aqui na região urbana de Jaraguá do Sul. E os últimos ouvintes aí do WhatsApp.
1: Pessoal que mandou o recado aqui por último, que o Fernandes mandou várias fotos aqui, a última que ele mandou foi da divisa Jaraguá-Guarani, e olha, Rony, Gisela, esses autopropelidos, se não cuidarem, viram autoatropelados. Aqui o Fernandes mandando pra gente aqui. Obrigado, Fernandes, um abraço. O Leomar mandou um recado pra gente aqui, mandou a foto de duas chaves aqui, eu não sei chave do que são, mas ele disse que ontem de manhã encontrou essas chaves atrás da casa dele, na Via Verde. A chave está com ele, então são duas chaves aí unidas por um cordãozinho que estão na chave, com um detalhe azul aqui, um negocinho azul, e as chaves são pretas. Não sei se são chave de moto, se algum tipo de outra chave. Obrigada aí, Leomar, pessoal que participou aqui pelo 8837-5377.
4: Importante a participação do ouvinte, mandando o seu recado, mandando o seu alô pra gente através aí do nosso contato, que é o 8837-5377, através também do YouTube. As fotos do ouvinte estão ali no nosso YouTube para você conferir também as fotos do dia, começando nesta quinta-feira aqui em Jaraguá do Sul.
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4: 8:02, 8:02, e assim estamos colocando aqui um ponto final aqui no nosso plantão do meio-dia. Fernandes deve ter subido no morro lá no pico da antena para fazer a foto, né? E não, e saltou de parapente. Ele fez uma foto ali do alto, né?
1: Pois é, eu não sei onde ele subiu, mas é do Baipendi, ele tirou uma foto do Baipendi. Será que ele tá numa, de repente ele tá num apartamento?
4: Ou subiu numa antena?
1: Cuidado aí, Fernandes.
4: Cuidado. Mas um abraço. As fotos do dia de hoje começando aí com muita neblina, com muita cerração, as fotos que estão ali no YouTube, né? As fotos que chegaram mais cedo, com um dia ainda escuro, as fotos que chegaram agora mais tarde, com um dia mais claro. Grande abraço a todos, muito obrigado pela audiência. O sol vai aparecer, né? Daqui a pouco, durante a manhã, mas por enquanto temos neblina, temos cerração, temos nevoeiro. Nós, mais uma vez, pedimos aí a compreensão dos nossos ouvintes, né? E pedimos aí desculpas para quem não entende essa nossa linha editorial aqui com relação aos ouvintes, mas nós temos que forçar, às vezes, um encaminhamento aqui para proteger o próprio ouvinte e para proteger aqui também a nossa programação, né? Então, é nesse sentido. Eu tenho aqui insistido com a direção para manter os ouvintes no ar, né? Durante a campanha eleitoral, mas a gente vai vendo que na medida que vai se aproximando a eleição, o pessoal não se segura, né?
1: Os ânimos ficam mais acirrados, né? As opiniões aí, os comentários.
4: A gente já pediu aqui para não falar de bolsonarista, para não falar de lulista, para não falar de petista, para não falar de partido, nem de direita e nem esquerda, mas não adianta. De vez em quando o pessoal exagera e nós estamos numa campanha eleitoral. Então, gente, daqui a pouco a gente não vai colocar mais ninguém no ar. É por isso que a gente pede essa compreensão e tem pedido todos os dias, né? Ou alguns ouvintes, especialmente, a gente vai ter que bloquear, tirar do ar, infelizmente, né? Porque a gente pede, pede, pede e os ouvintes acabam insistindo, né? Em fazer os comentários políticos. Estamos num ano eleitoral, aqui não é rede social, não é Facebook, não é Instagram, não é YouTube. Se você quiser deixar o seu comentário político lá mais apimentado, vai lá no YouTube e deixa lá o seu comentário lá no YouTube, no Instagram, nas redes sociais, né? Mas aqui é rádio, né? Nós estamos fazendo comunicação de rádio e o rádio tem uma legislação eleitoral rigorosa nesse sentido. Então, mais uma vez, a gente pede a compreensão do nosso ouvinte. Vem aí o João Carlos Júnior com o seu programa O de Casa e nós voltamos amanhã às 6 da manhã.
1: Isso mesmo, já está chegando o João por aí, vem com ele aqui daqui a pouquinho, também no Manhã Mais que Demais. Obrigada pela sua participação muito importante aqui no Portal RBN. Um abraço, boa quinta-feira.
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2: Bom dia pra você na rádio que faz parte da minha vida, 8 e 9.
3: Bom dia.
4: Bom dia.
2: Alô, bom dia Jaraguá do Sul, bom dia Norte de Santa Catarina, estamos chegando, gente, para comandar com você mais uma de casa nesta quinta-feira. Hoje, minha gente, bom dia, 9 de julho de 2026, é quinta, gente, é véspera de sexta-feira, final de semana, já vem anunciando aí, né? A partir de agora, música, alegria, descontração, carinho, sua participação, que é sempre muito bem-vinda. Eu sou o João Carlos Júnior e até às 10 da manhã vou te fazer companhia aqui na RBN, tá bom? Seja bem-vindo, seja bem-vinda, bom dia, você que tá no trabalho, aquele abraço, bom trabalho pra você, você que tá no carro, tá no trânsito, bom dia, bom trabalho, um excelente dia pra você e pra sua família também, né? Pessoal que tá em casa, tá de boa, aquele abraço, gente, as minhas amigas diaristas, bom dia pra todo mundo, hein? Olha, hoje tem pizza grande da Regis Pizzas aqui no programa, então é o seguinte, você gosta de uma pizza gostosa demais? Então participa aí, 8837-5377, tá valendo a partir de agora, o nosso de casa aqui na RBN. 8:10, a gente começa com Zé Neto e Cristiano. Bom dia pra você.
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0: 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Bom dia pra você, tá aí Jorge Matheus, aqui na manhã da 94, cheirosa, que coisa boa tá com você, hein? Em casa, no carro, no trabalho, onde você estiver, somos a sua companhia e você é a nossa, obrigado, viu? RBN faz parte da minha vida, 94,3, 36 anos no ar, sempre tem um amigo em cada horário pra ficar com você. 10 horas comigo mesmo, João Carlos Júnior, feliz da vida pela sua participação, pela sua chegada conosco nessa manhã de tempo fechado aqui na região, hein? Olha, serra ação baixa é só o que racha, dizia minha mãe. Será que vai acontecer hoje? Acho que vai, né? Devemos ter um dia bonito que nem ontem, tava um dia maravilhoso, foi realmente uma quarta-feira lindona, né, gente? Seguindo por aqui, 8h21, pessoal, tá chegando hoje, nós temos aqui uma pizza grande presente da Regis Pizzas. Sua fome pede pizza? 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Pra você participar é o seguinte, manda aí o seu WhatsApp.
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0: Tá liberado, gente, 8837-5377, esse é o WhatsApp.

0: Opa, hoje, hein?
1: Bom dia, João. Ótima quinta pra você com cheirinho de sexta, já, João. Abraço pra você, meu amigão de todos os dias. RBN faz parte da minha vida, João. Abração pra você de sempre, abraço com meus amigos, João. E Deus abençoe nossa quinta-feira. Por pata gelado, frio, 8 graus hoje, João. Mas vai sair um sol, na graça de Deus. Um abração pra você.
0: Maravilha, minha querida Maria, bom dia pra você. Obrigado pelo carinho, obrigado pela audiência. 8 graus em Corupá, tá geladaço, hein, Maria? Tá geladaço mesmo, hein? Aliás, tá frio hoje pela manhã, tá geladinho, né? Aqui também tem uma névoa bastante forte, bastante densa. Seguindo por aqui, meu amigo Ademir Luiz Lenz em Schroeder, tá curtindo a gente. E aí, Ademir, em Schroeder, como é que tá a situação aí, hein? Já saiu o sol por aí, amigão? Ainda não, hein? Ali na Ilha da Figueira, meu amigo Leomar tá com a gente, grande Leomar de Souza, como é que você tá, meu querido? Bom dia pra você, bem-vindo.
2: Bom dia, meu amigo João, Carlos Júnior, a neblina aqui grande aqui na Figueira, aqui. Vamos seguir, né? Neblina baixa, sol que racha. E aí, João, e hoje? França, e acho que é hoje, né? França e Marrocos. Vai ser difícil, mas vai dar zebra, eu acho que o Marrocos vai levar hoje. Valeu, tchau. Sorteio,
0: valeu, queridão, tem sim, tá no sorteio, um abraço pra você. Eu acho que vai dar Marrocos, viu? Será que vai dar Marrocos? Não sei, cara, o time da França é tão bom, né? Joga muito Mbappé, tem aquele Olise também que joga bola demais, rapaz, é difícil. Lá no Marrocos tem quem? Tem o Hakimi, né? E também aquele Saibar que joga pra caramba. Vamos ver, não sei, eu acho que pode dar zebra, Marrocos é forte, mas ainda acho que vai dar França.

0: Agora, gente, boa, são 8h24.
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3: Seguindo por aqui, gente, agora 8h26. Bom dia, bom dia, bom dia. 8h26, no oferecimento da Gringa Top 10/99. 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

0: fases pra você curtindo. Bom dia, bom dia, bom dia. Uma boa quinta-feira pra você. Hoje, dia 9 de julho de 2026. Pessoal, tá chegando por aqui. Tem hoje pizza grande normal. Presentão da Regis Pizzas. Ela é o seguinte: 8837-5377. Vamos lá então, pessoal, que tá chegando aqui na manhã da RBN. Bom dia, bom dia, bom dia. Manda essa pizza pra mim. É a Bruna do Amizade. Bom dia, Bruna. Beijo grande pra você. Obrigado pelo carinho, pessoal do Amizade, curtindo a RBN. A Bruna tá com a gente. Meu amigo Wilson Marquardt tá ligadaço também. Bom dia, Wilson. E aí, como é que foi o jogo ontem, Wilson? Não consegui, cara, mas com certeza um jogão de vôlei, né? Wilson certamente estava lá torcendo pro Brasil. Espero que seja pro Brasil, né, Wilson? Um abraço, queridão. Bom dia pra você. Quem mais tá por aqui na RBN? Bom dia, João. Dia abençoado para todos nós. Manda essa pizza para mim, a Sol da Barra. Oi, Sol. Beijo grande para você. Bom dia, obrigado pelo carinho. Quem mais tá por aqui? Minha amiga Maria Eduardo Ernesto. Oi, Duda. Como é que você tá? Você tá bem? Bom dia, Duda. Bom demais ter você com a gente aqui na RBN. Meu amigo Valdecir também tá conosco. Bom dia. Ótima quinta-feira para todos. Me coloca no sorteio. Valeu, Valdecir. Bom dia para você. A Salete Kids também tá conosco. Bom dia, Salete. Um abraço. Alô, meu querido Josué. Como é que você tá, meu irmão? Você tá bem? Bom dia.
1: Paulo, uma boa e abençoada quinta-feira para todos nós, e quero participar do sorteio da pizza.
0: Maravilha, queridão, tá concorrendo sem dúvida. Um abraço para você, uma excelente manhã. Quem mais tá conosco aqui, ó? Bom dia, minha querida Mari do João Pessoa. Oi, Mari, como é que você tá? Você tá bem, minha flor? Obrigado pelo carinho, bom demais ter você na audiência. Dela, bom dia, Mari do João Pessoa. Quero pizza da Regis Pizzas. É, então não perca tempo não. Uma excelente quinta-feira para você também. Chega junto aí, 8837-5377. Agora, gente, 8h42, bom dia.
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1: Seguindo por aqui, gente, agora 16 minutos faltando para as 9 aqui na RBN. Bom dia para você, obrigado pelo seu carinho, pela sua audiência, né? Você que tá curtindo a gente em toda a cidade e região. 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
1: Seguindo por aqui, gente. Bom dia, 14 para as 9.

0: RBN, faz parte da minha vida. 8:55, bom dia.
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0: com Henrique e Juliano aqui na manhã da 94,3. Será que o solzinho vai sair, gente? Não sei não, né? Serração baixa, de que é sol que racha, mas de repente, no clarear das 10 pode vir esse sol aí. Até agora nada, hein? Pessoal que tá mandando mensagem pra gente, 8837-5377, tá valendo hoje aqui aquela pizza gostosa da Regis Pizzas, aquela pizza G normal, gente. Ó, sua fome pede pizza, 996377796, esse é o WhatsApp lá da Regis Pizzas, tá bom? Pra você participar aqui com a gente, 8837-5377. Vamos lá então, pessoal que tá conosco nessa manhã maravilhosa, gente. Claro, hoje é quinta-feira, véspera de final de semana, hein? Alô, meu querido Domingos Pereira, como é que tá, meu irmão? Tudo certinho? Bom dia, João Carlos, estamos na escuta, ótimo dia. RBN faz parte da minha vida, que coisa boa. Quem mais tá por aqui, minha querida Roseli Segundo? Bom dia, Roseli, como é que você tá, minha flor? Você tá bem?
1: Bom dia, João. Uma ótima quinta-feira para todos, né? Me coloca aí no sorteio aí pra mim ganhar essa pizza aí.
0: Com certeza, querida. Tô na torcida por você, viu, Roseli? Obrigado pelo seu carinho, obrigado pela audiência todos os dias curtindo a RBN. Meu amigo Ayrton Volkman tá curtindo a gente também lá no Rio Ser Segundo. Alô, Ayrton, bom dia pra você. Diz ele assim, hoje eu vou comer uma pizza, me inclua no sorteio. Ai, ô, Ayrton, tá confiante aí. É isso aí, meu querido. Daqui a pouquinho tem sorteio. Bom dia, meu amigo João Carlos Júnior, me coloca no sorteio da pizza, é o Marcos da Vila Lense, grande Marcos. Bom dia pra você, queridão, tamo junto aqui na RBN. O José Alcione Pereira também tá conosco, né? Diz ele, hora do café, bom dia, maravilha, bom café pra você, José, tamo junto aqui na RBN. A minha querida Ana Fernandes, tá curtindo, bom dia, Ana.
2: Bom dia, João Carlos, é a Ana da Pedreira. Um dia abençoado pra todo mundo aí, um dia geladinho, né? Uma gripezinha aí pra ajudar a semana. Uma ótima quinta-feira pra todos e me coloca nesse sorteio aí.
0: Maravilha, minha querida Ana, obrigado pelo seu carinho, pela sua audiência de sempre aqui na manhã da 94. Pois é, ô Ana, não é privilégio só seu, viu? Tem uma galera com gripe aí, guria. Meu Deus do céu, esse vírus aí tá solto. E pior é que é tal das influenza, tem a A, tem a B, né, rapaz? Tem uma série aí de coisa aí, né? Brincadeira, e deixa a gente mal mesmo. A Yasmin Floriano também tá conosco no Santa Luzia. Bom dia, Yasmin. Obrigado, querida, pelo seu carinho, pela sua audiência. Bom demais estar com você aqui na RBN. Bom dia. Jogo bom ontem, Brasil e Chile no vôlei, quero pizza. Obrigado, gente, pelo carinho da audiência. Quem tá conosco aqui é o João. João, com certeza um jogaço, né, meu querido? Que bom que você esteve lá conferindo. Um abraço pra você, um bom dia. 8837-5377. É hora de notícias, vem aí Rony Oliveira.
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4: A Polícia Militar apreendeu ontem 245 gramas de maconha após uma perseguição policial de um Volkswagen Fox a partir de uma ocorrência que começou no bairro Tifa Martins. A perseguição passou pela Barra do Rio Cerro, Barra do Rio Moia, Molha e terminou em Massaranduba. O motorista furou sinais de trânsito e passou pelas calçadas, colocando em risco a própria vida e a vida de outros pedestres e motoristas. O rapaz de 23 anos foi detido em Massaranduba e foi encaminhado para a delegacia de polícia. E ontem foi um dos dias com o maior número de acidentes em Jaraguá do Sul no ano. Entre as ocorrências atendidas pelos bombeiros, pelo menos 15 pessoas foram socorridas e conduzidas aos hospitais São José e Santo Antônio. 10 acidentes envolveram moto contra carro, moto contra caminhão e moto contra veículo autopropelido.
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0: Com certeza, a rádio faz parte das nossas vidas. Manhã maravilhosa de quinta-feira, você curtindo a gente. 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Bom dia!
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0: Seguindo por aqui, gente, agora são 9:08 aqui na manhã da RBN. Bom dia! 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É o Classificados RBN. 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
0: A rádio que faz parte das nossas vidas, 99 aqui na manhã da RBN. Henrique Juliano pra você, aquela pessoa. Bom dia.

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0: manhã da 94. Quem tá curtindo a gente, bom dia, bom dia, bom dia. Obrigado pelo seu carinho, pela sua audiência. Até às 10 da manhã, o nosso podcast está no ar e agora é hora de hashtag Conta Tudo, tá? Rihanna já está por aqui.
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0: Vamos lá então, gente, bater esse papo gostoso demais aqui na manhã da RBN nesta quinta-feira, que eu não sei se tem sol aí pra cima, mas por aqui não apareceu ainda. Bom dia, Tari.
2: Bom dia, João. Bom dia aos ouvintes. Pois é, quintou, né, nesse friozinho com essa neblina toda aí, né?
0: Exatamente.
2: O sol tá querendo vir, mas a neblina não tá deixando.
0: Não tá deixando, cara. Não sei se tem sol na região. O pessoal até falou em Curupá, não chegou ainda. Em Curupá chegou o sol primeiro que aqui.
2: Será que a gente só vai ter um restinho? Final do dia aparece o sol. Só
0: de
2: que
0: repente,
2: faltava, né?
0: Tem promessa de muita chuva chegando aí pro final de semana, você está sabendo, né?
2: Sim,
0: Peter
2: sim,
0: falou,
2: sim.
0: Pelo menos. Peter é um cara. O Peter é um galinho do tempo, nota 10.
2: Ele sempre
0: assim, ó,
2: acerta,
0: ele
2: né?
0: Só não é melhor que as saracuras que tem atrás da minha casa.
2: Que elas
0: cara,
2: avisam.
0: Conhece saracura?
2: Não conheço, mas
0: é,
2: eu ouvi falar.
0: É uns bichinhos, cara. É umas aves que elas ficam geralmente em beira de rio, enfim, essas coisas.
2: Sim.
0: E aqui onde eu moro é perto do rio, aqui na Vila Nova. E, cara, as saracuras, elas começam a cantar. Um dia e meio depois, cara, vem chuva. Impressionante,
2: né?
0: Agora eu escuto a saracura, eu já sei. Vou lá no Peter, o Peter tá dizendo, ó, vai chover, vai mudar o tempo.
2: Tu já sabia antes, né?
0: Já sabia antes, eu tenho o meu relógio lá.
2: Olha só, vamos para os assuntos mais comentados então. Justin Bieber será a atração do intervalo na final da Copa do Mundo de 2026.
0: Olha aí o Justin Bieber.
2: Agora eu vou assistir
0: cara,
2: a final.
0: Tu gosta de Justin Bieber?
2: Ah,
0: Justin,
2: sim, eu cresci, né? Não sou tão novinha assim, né? Mas a minha adolescência toda foi.
0: Capaz
2: com
0: ouvindo
2: o Justin Bieber.
0: Então, o Justin Bieber que não é tão novinho assim, então.
2: Não. Quê? Não entendi.
0: Não,
2: foi
0: é que ele parece
2: direto?
0: Que é um gurizinho, mas.
2: Não, ele é mais velho que eu.
0: Não, porque tu já tem 20, 20 e poucos, tu deve ter, né?
2: É, eu já tenho, vou fazer
0: então,
2: 20, né? Então fala
0: olha,
2: como é que é,
0: ele
2: né?
0: Deve ter uns 26, então, 25.
2: Não, o Justin Bieber tem 32 anos.
0: 32,
2: isso.
0: Olha aí, Justin Bieber. Pois é, esse cara, recentemente, ele tinha dado uma pausa na carreira, né?
2: É, que ele tava com vários problemas de depressão e tudo mais, né? Envolvendo aí.
0: Sim, muito
2: mas
0: dinheiro.
2: Mas basicamente é depressão.
0: É muito dinheiro, isso muito traz, dinheiro. Traz depressão.
2: Né? Mas ele tava com vários problemas, sim. Agora
0: sim.
2: Até retomou um pouco alguns shows e tudo mais, né? Mas então vai estar na final da Copa do Mundo de 2026, Justin Bieber, assim como Shakira, Madonna, BTS, que é o.
0: Exatamente. BTS é aquele pessoal lá da Coreia, né?
2: É,
0: Coreia do
2: tem
0: Sul.
2: Outro
0: lá.
2: Nome também, né?
0: É, exatamente.
2: K-pop, né?
0: O K-pop.
2: Isso.
0: É o John Cook e não sei mais quem. Minha filha, cara,
2: sabia.
0: É apaixonada por isso
2: sabia
0: aí.
2: Sabia que
0: é
2: tua
0: é
2: filha.
0: É impressionante. É adolescente, assim, a galerinha tá curtindo demais tal do BTS.
2: Uhum.
0: E o cara, os caras tão famosos, tão
2: nossa,
0: milionário, cara.
2: Dominando,
0: impressionante.
2: Né? Dominando,
0: tanto
2: né?
0: Que vão estar aí na final da Copa do Mundo, né?
2: Vão estar também, né? Enfim, esse é um dos assuntos comentados. E falando em Copa também, gente, esse negócio da Copa tá um negócio,
0: tá,
2: né?
0: Tu viu as conversas?
2: Essas
0: tá?
2: Conversas, essas teorias aí do que, né? Que pode estar acontecendo algumas coisas manipuladas.
0: E tem notícia séria, que parece que a Argentina tá sendo investigada pelo FBI. Porque teve uma movimentação de 300 milhões de dólares, não é pouca coisa, é nesse período da Copa. E o pessoal quer saber do que é essa movimentação aí que houve, né, nas contas da federação. A seleção não tem nada a ver, né?
2: Uhum.
0: A seleção tá jogando. Mas o pessoal tá desconfiado, que o Messi perdeu 2 pênaltis já na Copa, você viu isso?
2: Sim, sim, sim.
0: Perdeu
2: sim.
0: 2 pênaltis. Aí parece que tá tendo erros de arbitragem, assim, terríveis.
2: Uhum.
0: E agora a França joga hoje contra o Marrocos. E um dos principais jogadores do Marrocos é o tal do Saibari. E o Saibari parece que apresentou uma lesão.
2: Do nada, né?
0: E pode ser que não venha jogar contra a França. E ele é o principal artilheiro da equipe aí, né?
2: Aham,
0: então, não sei, cara. É assim, ó.
2: Isso leva um questionamento. Até eu vi um vídeo, a gente tava falando sobre isso. As bets estão em tudo quanto é lugar, né?
0: Então, cara.
2: E assim, é dinheiro que rola, é muito dinheiro,
0: grana.
2: Né?
0: São bilhões, na verdade.
2: Então
0: né?
2: A gente começa a questionar, será que não tem um dedinho ali de alguém pra poder fazer um negocinho e ganhar um dinheirão?
0: Exatamente.
2: De alguém, né? A gente fala como se fosse uma pessoa, mas pode ser vários. Né?
0: O Vinícius Júnior, por exemplo, ele é a cara de uma variedade de bets aí, né?
2: Uh-huh.
0: É o cara que aparece como o principal ator, enfim, né? Enfim, artista lá da
2: o garoto propaganda, né?
0: E ele é o mesmo cara que vai lá e larga o pênalti. Daí a CBF assume a responsabilidade, a comissão técnica. Não,
2: pois
0: nós
2: é.
0: Que não deixamos. Cara,
2: tá
0: vai
2: complicado,
0: saber, né?
2: Cada
0: cara.
2: Vez mais essas bets aí estão infiltradas, né?
0: E é muita grana que rola, né?
2: E levanta questionamento daí, né?
0: Exatamente.
2: Porque É aquela questão, a credibilidade às vezes vai vindo por água abaixo, né? Porque...
0: Com certeza, que parece que é um troço manipulado, o pessoal já tá meio em dúvida, tá achando que a Copa do Mundo tá manipulada. Tá manipulado. Já tem aquela teoria de que, de repente, pode ser que já tá acertado quem são os finais.
2: França e Argentina, né?
0: Antes falava até do Portugal. Portugal não é mais, saiu fora, de que pode ser um de camisa vermelha e outro camisa azul pra final da Copa. Tinha essa possibilidade. O pessoal tá apostando em Portugal por causa daquele jogador lá que aparece na capa da revista The Economist, tá ligado?
2: Não.
0: Que ele chuta a bola é o mundo.
2: Uhum.
0: Então o pessoal falava que lá era o Cristiano Ronaldo, mas o Cristiano Ronaldo já foi embora.
2: Já foi, já agora, era, né?
0: Qual é os de vermelho que estão na Copa ainda? É a Noruega, é de vermelho, né? É, o Egito saiu, né? Foi eliminado pela Argentina. Quem mais joga de vermelho aí? Não sei.
2: Não sei.
0: França, a Espanha não é muito bem um vermelho, é meio uma cor esquisita aquele troço, né?
2: É, a Espanha pode até ser, mas a Noruega, eu tô torcendo pra Noruega. Porque
0: Noruega.
2: Assim, se eles eliminaram o Brasil, que pelo menos eles ganham. A gente perdeu pros ganhadores do ganhador da Copa, né? É menos pior, né?
0: Não, eu já vi mais gente com essa tua ideia aí. Pessoal dizendo, não, menos mal, mas tem um baita no artilheiro, né? Cara pois simples, humilde, inclusive, que é o Haaland.
2: O Haaland, exatamente. Esse foi um dos assuntos aí, né? No mundo da Copa, né?
0: Claro.
2: Porque hoje só se fala de Copa, apesar de o Brasil ter saído.
0: O Brasil saiu, mas continua lá, né? A Argentina, que é a principal campeã, né? A última campeã mundial. A França tá lá, a Espanha tá lá, a Inglaterra tá lá, inclusive tem grandes nações aí que estão disputando. Vamos ver o que acontece. Qual é o seu palpite pra França e Marrocos?
2: França e Marrocos? Putz, acho que 1-0 pra França, né?
0: 1-0 pra
2: França. Acho que vai dar 1-0 pra França.
0: A França tem um timão, cara, impressionante.
2: É, e o Marrocos é meio entroncado, não vai deixar eles fazerem tanto,
0: exatamente.
2: Eu acho, né?
0: É, se o Saibari tiver em campo e o Hakimi, cara, a chance realmente de ser um grande duelo é dos dois ataques aí é forte, mas eu ainda acho que a França leva.
2: É, vamos aguardar então.
0: Tchau, valeu, Tarriana. Tá bom, tá aí a Tarriana trazendo aqui o nosso hashtag Conta Tudo, e o assunto virou em Copa, porque é Copa do Mundo.

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está com você nessa manhã gostosa hoje, minha gente boa. É quinta-feira, véspera de sexta, valendo aqui uma pizza grande normal, presente da Regis Pizzas. Sua fome pede pizza? Então 996-37-7796 é o telefone lá da Regis Pizzas, tá bom? E para você concorrer aqui, 88375377, tá bom? Eu tava falando antes ali sobre seleções que são de vermelho e a minha querida Maria. Oi, Maria, como é que você tá, minha flor? Você também é Maria Schroeder, é Maria Schroeder, né? Tá curtindo a gente, mas ela é da Vila Lense. Maria, obrigado pelo carinho, tá bom? Bom dia pra você. Ela me lembrou que o Marrocos também joga de vermelho, né? Então tá aí, pode ser que seja o Marrocos, né? Ô, Maria, vai saber, né, querida? Obrigado pela participação, tá bom? Sei que não chegou ainda, 88375377, muito bem-vindo. Seguindo por aqui, gente, tem música boa aqui na manhã. Israel Rodolfo, voltou.

0: ele faz parte da minha vida. Bom dia pra você, gente. Agora 9h40 aqui na manhã da 94. Solzinho não veio ainda não, hein? Tempo tá fechado, nublado em toda a nossa região, serração baixa aqui em Jaraguá do Sul. Você que tá curtindo a gente, bom dia, bom dia, bom dia. Obrigado pelo seu carinho, tá bom? 8837-5377, valendo hoje aqui aquela pizza grande, normal, presente da Regis Pizzas. Alô, minha querida Eliane Lazzarotto, tá curtindo a gente? Bom dia, Eliane, que delícia esse café, hein? Tá maravilhoso, obrigado, querido, pelo seu carinho, pela sua audiência, me deu fome agora, hein? Então, bom dia, João, estou no trabalho tomando meu café, ouvindo a melhor rádio da região. Mande-se essa pizza pra mim, tá bom, querida? Beijo grande pra você, tá sempre na escuta, que coisa boa, viu? Bom demais ter você com a gente. Quando puder participar, sempre muito bem-vindo, tá bom, querida? Pessoal que tá por aqui também, curtindo a gente, bom dia! Gostaria de saber, tá bom, se foi encontrada uma carteira de habilitação, um documento de nome, de moto, cartão de banco. Olha, pelo menos o pessoal não trouxe pra nós ainda aqui, tá bom, querida? Então atenção, gente, ó, foi perdido, na verdade, uma carteira de habilitação, documento de moto, também um cartão de banco. Em nome de Gilvani Irineu Santin. Então, se você encontrou, de repente, aí um documento, né, de habilitação, documento de moto e também cartão do Banco Inter, em nome de Gilvani Irineu Santin, você pode entrar em contato com a rádio aqui, tá bom? Que o pessoal tá procurando por aqui, tá certo? Ou deixar aqui na rádio. Se você encontrou, então, documentos, em nome de Gilvani Irineu Santin, pode deixar aqui na RBN, na Vila Nova, ou então entrar em contato com a gente, que nós vamos estar repassando a informação aí, tá certo? Obrigado, viu? Pessoal que tá participando aqui, pessoal que perde documento, às vezes acontece, né? Isso é tão ruim que é uma correria, né? Pra conseguir fazer tudo de novo. Então, se você encontrou, por favor, deixar aqui na rádio, tá certo, gente? Seguindo por aqui, a minha querida Janilce, tá curtindo a RBN lá no Jaraguá 99. Oi, Janilce, bom dia pra você. Diz ela, a RBN faz parte da minha vida, quero pizza da Regis. Beleza, minha flor, bom dia pra você, obrigado pelo carinho. Bom dia, João, passando pra deixar beijos pra você, quero participar dessa pizza. Beleza, minha querida Nilce, bom dia pra você, um abraço carinhoso, a Nilce, também a Estero Pereira, meus amigos aí curtindo a gente há muito tempo já, né? A Bia também tá conosco. Oi, Bia, me coloca no sorteio da pizza, com certeza, minha flor, tá aqui, ó. Um abraço pra você, uma excelente manhã, bom demais estar contigo. A Tiane da Barra também tá conosco, bom dia, Tiane. Beijo grande pra você, obrigado pelo carinho. Alô, minha querida Sheila Brusque, tá curtindo a gente, bom dia, Sheila. Abraço pra você, pra toda a galera aí curtindo a RBN. Quem mais tá passando por aqui na manhã da 94?
1: Voltei, Marlene aqui do braço. Gostaria de ouvir uma música do Tchê Chaleira.
0: Opa!
1: Vamos substituir pela Zezé do Camargo, por gentileza.
0: Maravilha, minha flor. Um abraço pra você, obrigado pelo carinho, pessoal participando com a gente, pedindo o Tchê Chaleira. A minha querida Marlene tá por aqui. Marlene, um beijo pra você, uma excelente manhã. Agora, gente, 9h43, bom dia.
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2: Seguindo por aqui, gente, 9h46, aqui na manhã da RBN. Bom dia pra você. A rádio que faz parte das nossas vidas. Deixa eu mandar um abraço carinhoso aqui, pessoal que tá curtindo a gente. Oi, Miriam. Como é que você tá, Miriam? Tudo bem? Diz ela assim, bom dia. Estamos aí. Quero essa pizza pra animar, pois estou aqui no preparo do almoço. Maravilha, olha só que bacana. Ô, Miriam, delícia, hein? Ó, feijoada, isso aí, Miriam. Nossa, que coisa boa, hein? Onde é que tá servindo seu almoço aí? Onde é que tá servindo seu almoço aí? Quero ir lá comer esse feijoada aí, meu amigo, coisa boa. Obrigado, viu, querida, pelo carinho da audiência. É bom demais estar contigo. Pessoal que tá passando por aqui, já já tem sorteio aqui na manhã da RBN. Super!

0: Ribeiro, faz parte da minha vida. Bom dia pra você, tá aí, Jean Giovanni, caçador de corações, matando saudade, hein? Essa aí é lá de 1991, essa música, gente. O original é de lá, né? Ficou boa essa regravação aí do Jean Giovanni, uma pegada um pouco mais pra cima aí, ficou legal demais, né? Música boa. É música boa, né, minha amiga? Meu amigo, não tem idade, né, quando a música é boa. Seguindo por aqui, pessoal que tá participando com a gente, tá valendo então aí aquele sorteio da Pizza G Presentão, né, lá da Regis Pizzas. Um abraço, pessoal que participa com a gente, muita gente por aqui. Obrigado, viu, pelo carinho, pela audiência. E nós vamos ao sorteio. Antes, deixa eu dar um oi pra essa moça que tá chegando aqui.
1: Oi, moço.
0: Bom dia, moça. Você tá bem?
1: Bom dia. Tô bem, tô bem.
0: Tudo certinho?
1: Tô. Agora que você falou de pizza, me deu uma vontade.
0: Pizza. E essa pizza da Regis Pizzas.
1: Nossa,
0: é uma delícia.
1: É uma delícia. Todo mundo fala
0: exatamente.
1: Muito bem, adora a Regis Pizzas. Obrigadão
0: tá...
1: aí, um abraço.
0: É, o pessoal tá pedindo pizza lá. 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
1: É de lá, então.
0: Isso aí, pessoal pode ligar lá e ouvir aqui com a Gigi.
1: Ah,
0: ou com o João,
1: com o João.
0: Tanto faz, né?
1: É,
0: ouvir
1: aí.
0: Na RBN. Também, né?
1: Isso, vira
0: como
1: aí,
0: quiser.
1: Quero pizza. E agora tem alguém sortudo aí que vai
0: tem,
1: faturar.
0: Tem, exatamente. Vamos lá, então. Tem sorteio aqui na manhã da RBN.
2: Oba! 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
0: Que legal, gente. Olha só, quem leva pra casa esse presentão aqui da Regis Pizzas, uma pizza G normal. É 9637, final 37. 9637, final 37. É Ana Fernandes. Ana, obrigado pelo carinho. Parabéns pra você. Só passar aqui na rádio, tá bom, Ana? E retirar o voucher, tá bom, querida? Obrigado pelo carinho. Muita gente participando, Gi. O que você traz agora, minha flor?
1: Ai, eu trago.
0: Eu sei que cê...
1: eu trago no bolso.
0: É, eu sei que você. No bolso é Pix.
1: Ó, João. É macarronada.
0: Opa,
1: gostosa.
0: Que delícia.
1: Tem macarronada. Tem chope também pra acompanhar.
0: Também.
1: Ah, tem.
0: Que bacana.
1: Ah, e hoje tem dinâmica da Todo Abril, o pessoal vai participar da dinâmica para participar do sorteio amanhã, então tá gostoso demais.
0: Com certeza, muita coisa boa, gente, eu tô indo, mas eu volto amanhã, se Deus quiser, a partir das 8 horas, Gigi fica com você até o meio-dia.
1: Obrigada.
0: Valeu, Gi, beijo, minha flor.
1: Beijo pra você.
0: Obrigado, igualmente pra você, um bom trabalho. Gente, um abraço do João, eu volto amanhã na RBN, a rádio que faz parte da minha vida.
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1: Excelente manhã pra você. 10:01. Tô chegando e junto comigo o Rony Oliveira.
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4: Um homem de 39 anos foi preso ontem por importunação sexual e tentativa de abuso sexual no Ribeirão Cavalo, às margens da BR-280. Ele tentou agarrar e puxar à força uma mulher de 25 anos que caminhava pelo acostamento voltando do trabalho. Ela conseguiu reagir, fugiu, avisou os familiares e os populares na região encontraram o agressor e detiveram o suspeito com lacres e presilhas de plástico até a chegada da Polícia Militar. E hoje à tarde, dia 9 de julho, tem um evento pelo Dia Mundial de Conscientização da Violência contra a Pessoa Idosa e Dia Mundial de Prevenção de Quedas. Datas que foram comemoradas ou lembradas no mês passado, nos dias 15 e 24 de junho. O evento é promovido pelo Conselho Municipal dos Direitos da Pessoa Idosa de Jaraguá do Sul e vai acontecer a partir da 1:30 da tarde no Centro de Convivência Arnoldo Leonardo Schmidt.
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4: Alô, você que tá chegando por aqui, seja bem-vindo, bem-vinda. Ai, que bom ter você até o meio-dia. Sou Gisela Marodim, ficando fazendo companhia pra você, sua amiga Gi. Aqui 94,3, a rádio que faz parte da sua vida. Vamos lá, animando essa quinta-feira, véspera de sexta-feira. Música boa, informação, alto astral, participação dos ouvintes, é claro, os melhores do mundo que estão por aqui. Tem presente hoje, Gi? Claro que tem. Tem uma macarronada gostosa, deliciosa. Eu vou contar pra você aqui durante a manhã de quem é essa macarronada que a gente tá sorteando pra você também. E não é só isso, Tem um chopp da Croceta, o chopp da Croceta maravilhoso, que você também pode conseguir aqui pelo nosso 8837-5377. Falando na macarronada, a macarronada é um par de ingressos que você vai ganhar pra cá, a macarronada com festa julina, tá? Que vai ser no dia 11, no sábado, a partir das 18h30, na Associação de Moradores do Rio Molha. Um beijão pro pessoal da Associação de Moradores do Rio Molha, tá fazendo esse evento e a gente tem, ó, você pode faturar um par de ingressos, então manda ver. E daqui a pouquinho tem a dinâmica da Toda Brilho também, pra você faturar o presente que a gente sorteia amanhã. Então aumenta o volume, manda sua mensagem aqui, participe da programação e venha viver essa manhã com a gente. Manhã mais que demais está no ar, seja muito bem-vindo! Yeah!

0: Venha mais que demais, a sua companhia começou com Paula Fernandes, Amar de Novo, Satisfied to the Rain, música que foi sucesso, é sucesso com a Adele aí na versão da Paulinha Fernandes. Tem neblina, mas depois da neblina vem aquele sol gostoso que a gente tá esperando nesta manhã. Chega mais pertinho no rádio que eu tenho coisa importante pra falar pra você. Meus amores, a vida não pede que a gente acerte sempre. Ela apenas nos dá a oportunidade de aprender a cada passo, isso mesmo. Os erros podem até doer, mas também ensinam, fortalecem e mostram novos caminhos. Então não tenha medo de recomeçar. Quem transforma os próprios erros em aprendizado descobre que cada novo dia é uma chance de escrever uma história ainda mais bonita. E é isso que eu desejo que você faça. Escreva a cada dia, a cada momento, a cada recomeço, uma história ainda mais bonita.
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0: E aí, você é mulher segura? Ninguém segura. É o que diz o Luan Santana. 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Mulher segura antes, fofoca do ano com o Juan e Leandro e Danilo e Davi. Como é que tá essa quinta-feira? Tá tudo bem com você por aí? O sol já tá sorrindo pra mim por aqui, minha amiga, meu amigo. Tá sorrindo. Nessa super quinta-feira. O pessoal tá perguntando aqui, Gi, você tá sabendo da morte da Bonnie Tyler? Tô sabendo da morte da cantora Bonnie Tyler. E o pessoal tá pedindo, em homenagem a ela, roda um som da Bonnie Tyler. Já vou rodar pra você. Mas só a título de informação, pessoal que, nossa, embalou muito a vida com as músicas, vários momentos da vida da gente, de muitas pessoas, com Bonnie Tyler. Morreu aos 75 anos, é a família que comunicou. A voz, lembra da música Total Eclipse of the Heart? Ou então It's a Heartache, sucesso especial dela. E ela estava internada desde maio, depois de uma cirurgia de emergência, uma cirurgia intestinal de emergência. Família triste, a gente como fã triste também, sou fã, sim, da Bonnie Tyler. Você sabia que o nome verdadeiro da Bonnie Tyler é Gaynor Hopkins? É, nasceu no país de Gales em 1951. Vamos fazer essa homenagem, então, atendendo você e, é claro, matando saudade.
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0: Bonitão, gostou de ouvir? Matou a saudade. Bonnie Tyler é a cantora que vai ficar eternamente na memória da gente, que as músicas serão sempre ouvidas, a gente sempre vai ter esse sucesso no coração, né? Vai passar de geração para geração aí. A gente lembrou, curtiu Bonnie Tyler com você aqui. 8837-5377. Já ficou rouca que nem a voz da Bonnie Tyler agora. Voltou a voz. Meus amores aqui que estão no WhatsApp com a gente, obrigada. Olha só quanta gente já cedinho comigo aqui. O Ademir, um abraço pessoal de Schroeder, bem-vindos aqui toda a nossa região. Oi Maria, a Maria, olha só, ela que pediu a música da Bonnie Tyler, a gente fez homenagem aqui, bom demais, né Maria? Curtiu aqui com a gente. Tem áudio da galera que tá chegando por aqui conversando com a Gi.
1: Bom dia, Gi. Bom Marlene dia. Do Passo de Broncavalo.
0: Oiê.
1: Vamos, vamos, que quintou.
0: Quintou,
1: manda
0: menina.
1: Essa macarronada pra essa italiana aqui, essa caceta. E eu quero ouvir o Tchê Chaleira de novo.
0: Um beijo, minha querida. Tudo de bom pra você. 10h24. Daqui a pouquinho a gente vai falar da Biosono. Agora o Renato Santos tem informação da Copa.
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3: Olá, tudo bem? Começando mais uma edição do Em Campo RBN. A Copa do Mundo deste ano entra em uma fase decisiva nesta quinta-feira com o início das quartas de final. Em Boston, França e Marrocos se enfrentam às 6 da tarde, no horário de Brasília, em um duelo que promete fortes emoções. A seleção francesa chega como uma das favoritas ao título, após apresentar um dos melhores desempenhos da competição. O ataque tem sido o grande triunfo da equipe, com destaque para o Lise e principalmente Kylian Mbappé, que vem confirmando o protagonismo esperado e sendo decisivo em mais uma Copa do Mundo. Já o Marrocos tenta manter viva a campanha histórica depois de eliminar a Holanda e superar o Canadá. Os africanos apostam na experiência do goleiro Bono e na qualidade do lateral Hakimi para surpreender novamente. A única preocupação é a possível ausência de Saibari, que ainda se recupera de uma lesão. O confronto também marca a reedição da semifinal da Copa no Catar, quando a França venceu por 2-0 e garantiu vaga na decisão. Eu sou Renato Santos e este foi o Em Campo RBN. Eu volto a qualquer momento com outras informações da Copa do Mundo 2026.
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0: RBN, bom dia pra você, agora 10h26.
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1: 10h34 agora, 14 graus, sol brilhando aqui na Vila Nova. 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
0: E assim aqui na RBN você fica sabendo de tudo. Rony Oliveira está pelas ruas da cidade sobre as obras da nova BR-280. Rony, quais as informações atualizadas para o nosso ouvinte? Bom dia.
3: Muito bom dia para você, Gisela. Falamos aqui agora do bairro João Pessoa, bairro Vieira, essa região aqui, onde está sendo construído o viaduto, né, da nova BR-280. Ontem eu estive no outro lado, lá na saída do túnel, onde as obras estão paradas, né? O acesso por aqui é mais difícil, mais complicado, mas as obras também estão paradas por aqui. Parece que há uma situação de embrolho judicial, alguma coisa assim sendo resolvida, né? Para dar sequência nas obras. Tem também a questão do período eleitoral, essas coisas todas que a gente está buscando mais detalhes. Mas uma informação importante, né? É de que realmente a assessoria do DENIT informou ou confirmou que essas obras estão paradas lá na região do Três Rios do Norte, naquela região da Tifamonos, e estão paradas aqui também, nessa região aqui do bairro Vieiras, do bairro João Pessoa. Os detalhes, enfim, os motivos, as justificativas não foram encaminhados, estamos aguardando, né? Mais informações sobre essa paralisação das obras. Mas são obras da BR-280, obras do governo federal, obras que o DENIT está coordenando, né? Com empresas contratadas, terceirizadas, enfim, mas que estão realmente paradas em função desta situação. Nós estamos acompanhando, estamos buscando mais informações e hoje ao meio-dia vamos trazer mais detalhes sobre esse assunto e mais imagens também sobre as obras da BR-280. Falamos aqui do bairro Vieiras, viaduto do Vieiras, para a programação da RBN, repórter Rony Oliveira.
0: Obrigada, Rony, sempre atento aí, e essas obras na BR-280, vou te contar que novela, hein? A gente acompanha de perto tudo o que acontece. Faz parte das nossas vidas. Manhã mais que demais no ar até o meio-dia. Um brigadão aí, um abraço gostoso, carinhoso, um cheiro pra você que tá em Guaramirim ouvindo a gente, tá em Massaranduba, Corupá, Xereder. Tá todo mundo ligadinho com a gente aqui, mandando seu recado também, participando. Hoje tá valendo a sua participação, Chopp da Croceta, 2 growlers de Chopp da Croceta Beer. E valendo também ingresso pra macarronada gostosa, deliciosa, que o pessoal tá fazendo aqui e a gente vai sortear daqui a pouquinho no final da manhã. Então, boa sorte, bora ser feliz.
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0: muito São Tomé, precisa ver pra crer. Testão, a RBN faz parte das nossas vidas. Ian cantando pra gente, antes teve Bala Alojada com Gustavo Lima. E a gente lembrou da querida Bonnie Tyler, que nos deixou, que nos deixou. E aí a gente fez aquela homenagem especial rodando o som pra ela aí. Você sabe que dia é hoje? Hoje é quinta-feira, 9 de julho de 2026. Dia lindo! Olha só, a neblina tá sumindo. Eu tô vendo a neblina aqui pela nossa janela panorâmica aqui na RBN, nos morros aqui da cidade, mas já se dissipando bastante, o sol tá sorrindo pra mim, temperatura tá subindo. Você sabe que dia que é hoje? 9 de julho? Hoje é o dia da Revolução Constitucionalista, hoje também é o Dia Mundial pelo Desarmamento. Hoje também é o dia do aniversário de Boa Vista e hoje é o dia do médico oncologista. Um abraço aí aos profissionais que fazem tanto para salvar a vida das pessoas. E é dia de você participar, é dia de você ganhar chopp da Croceta Bira aqui na RBN. 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Esse chopp pode ser seu. São dois growlers que você vai ganhar aqui. E também tem macarronada de presente. Ora, ora, ora, Gi, que macarronada é essa que você tá dando de presente aqui? É um par de ingressos. Então uma pessoa vai ganhar dois ingressos para macarronada com festa julina. Festa julina, tá? No sábado, a partir das 18h30, na Associação de Moradores do bairro Rio Moia. Beleza? Tá liberado o seu WhatsApp. Falando em WhatsApp aqui, os melhores ouvintes do mundo estão chegando por aqui com tudo. Mandando seu recadinho pra Gil. Edson Schmidt tá por aqui da Figueira. Um beijo, Edson. O Daniel Pius do Água Verde também. Oi, Marcelino, tá tudo bem com você?
1: Bom dia, Gi, tudo bem?
0: Bom dia, tudo.
1: Eu, Marcelino do Raul.
0: Oi.
1: Gi, me coloca no sorteio.
0: Sim, senhor.
1: Um abraço, Gi.
0: Abaço,
1: hoje o dia
0: querido.
1: Tá meio cinzento, né?
0: Não.
1: Mas já tá saindo o sol, tá
0: já
1: bom?
0: Já saiu aqui, ele vai chegar aí também. A Cleusa, Cleusa Formonte, bairro Raul, tá? Abraço pra facção Formonte aí. Bora, força na peruca aí, meus amores. Boa costura pra vocês. Oi, Wilson, tudo bem aí na quinta esquadra de voleibol, hein? A Fernanda Nanda, bairro Amizade, tá dando uma passadinha por aqui. A Taline Rafaela também. Água Verde, ô pessoal do Água Verde. E aí, Maria Parricida, apareceu aqui também pra mim, hein, amada?
2: Bom dia, Gisela.
0: Oi.
2: Hoje consigo mandar mensagem pra você que estou melhor.
0: Tô ouvindo.
2: Estarei. Deus abençoe nossa quinta-feira, a RBN faz parte da minha vida, o trem tá passando aqui com a barulheira. Mais um abraço pra você de sempre e manda um abraço pra todos os meus amigos,
0: abraço.
2: Minhas amigas. Uma beijoca pra você, Gi.
0: Beijo, a gente já tá acostumado, né, com essa barulheira do trem que não tem hora pra passar aí. Já é música pros nossos ouvidos, né, Maria? Faz parte das nossas vidas, bom dia, 10h46.
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0: Bom dia, bom dia. Agora, 9 faltando para as 11. Continua amanhã mais que demais, com muita gente participando por aqui. Se você não deu o seu toque, fica à vontade. 8837-5377.
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0: Bom demais, aí a gente fechou essa hora aqui do Manhã Mais Que Demais com Rockstar, Spending My Time. A gente falou hoje da morte da Bonnie Tyler, mas a Marie Fredriksson também, né? A cantora do Rockset nos deixou lá em 2019, também deixa saudade. Tem tanta música boa que continua rolando, né? De gente que nos deixa saudade, mas a gente continua manter aceso, manter vivo o legado. Bora lá, gente, nessa manhã gostosa de sexta-feira. Bom dia, povo querido da RBN, quero participar do sorteio da pizza. Ah, Lenise, pizza já foi, Lenise. A gente tem a macarronada no Barco do Vimole, a associação de moradores que tá sorteando, tá? E tem também dois growlers de chope pra você. O Paulo da Vila Lalau também tá ligadinho com a gente aqui. A Lúcia, um beijão, Lúcia. Tudo certo com você, minha linda? Tá tudo bacana? Mandou aqui áudio pra mim.
1: Oi, bom dia, querida amiga Gisela.
0: Oi, amada.
1: Aqui sou a Lúcia Ervinde, de Três Rios do Sul. Eu e minha esposa Edgar Ervinde estamos sempre ligadinhos na nossa rádio RBN. Na minha rádio RBN, que faz parte da minha vida. E queremos participar do sorteio do chope do Cruzeta Beer.
0: Delícia. Abraço. Abraço, minha linda! Tá participando, sim! Oi, bom dia, Gi! Ah, tá bom. O pessoal tá mandando anúncio aqui pros classificados da RBN. Tá, Miriam, já vou colocar você lá nos nossos classificados pra gente anunciar aqui. Comprar, vender, trocar, alugar, o que você quiser, a gente vai anunciar aqui nos classificados da RBN, tá bom? Já tô colocando lá. A Vânia Schmidt está por aqui, bem-vinda, minha linda.
2: Oi, Gi, tudo bem com você, minha
0: tudo
2: linda?
0: Ótimo.
2: Ótima quinta-feira pra todos nós, com muito trabalho. Coloca no sorteio, beijão.
0: Beijo, bom trabalho aí, minha flor. Ô, tá chegando aqui, que lindo esse sol, esse dia aí na Ilha da Figueira.
3: Bom dia, minha amiga Gi, tudo bem?
0: Tudo
3: aqui
0: meu
3: no
0: mar.
3: Centro, com a minha esposa Romilda aí.
0: Ah, esse é do
3: vocês,
0: centro, esse
3: né,
0: sol?
3: Gi? Ô, Gi, bota no sorteio na macarronada ou do shopping, né, Gi?
0: Sim,
3: e
0: senhor.
3: E hoje tu vai dar França ou Marrocos?
0: Se você for Marrocos, vai dar França.
3: Né, Gi? Valeu, tchau.
0: Valeu. Olha, Omar. Tá bom. Eu acho que vai dar França, tá? Tem muita gente torcendo pro mal. Não é que eu torça pela França, assim, mas eu acho que vai dar França pela superioridade do time. Daqui a pouquinho tem mais gente participando por aqui. O Rony Oliveira tá chegando, tem notícia aqui no Manhã Mais Que Demais. Excelente manhã pra você, 11:13.
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5: O município de Guaramirim está reforçando o apelo para que a população participe das campanhas de arrecadação de agasalhos em andamento no município. As doações de roupas de inverno em bom estado podem ser entregues na ação social do bairro Amizade e no programa Fome de Amor no bairro Nova Esperança. Os motoristas de táxi e aplicativos que atendem aos critérios do programa Move Brasil Táxi Aplicativos podem financiar carros novos de até R$150 mil que atendam critérios de sustentabilidade. As taxas de juros são a metade dos 26,5% em média praticados pelo mercado. Podem participar os motoristas de aplicativos com cadastro ativo há pelo menos 12 meses que tenham feito pelo menos 100 corridas nesse período na mesma plataforma. Taxistas também podem participar.
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1: 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A gente tá na expectativa de mais uma colunista em fest e você vai saber tudo aqui no Manhã Mais Que Demais. Tem alguém comigo, não vou contar quem agora, mas daqui a pouquinho você vai ficar sabendo quem tá aqui comigo, que vai contar tudinho pra você, tá? 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Amanhã tem o sorteio do brinco, aquele com um ponto de luz, com pedra de zirrônia, que combina com qualquer look. Falando em... Ah, não posso falar a resposta, né? Mas a charada é essa, ó. Não sou ouro nem prata, mas sem mim muitas joias pedem um encanto. Posso nascer da natureza ou ser criada em laboratório. Meu brilho chama a atenção de todos. O que eu sou? Meu Deus, Gique, segundo sinuca de bico. Não, não é? 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
1: Faz parte das nossas vidas. Daqui a pouquinho eu vou falar sobre a Colonista em Festa. Falta uma semana só para começar essa deliciosa festa que a gente espera todos os anos, espera muito. Então fica de ouvido, daqui a pouquinho o presidente já está por aqui da Sociedade Aliança, que promove esse evento, e você vai saber mais. Oba! Tem coisa boa pela frente chegando por aí. 11:10. 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

0: Yes, yes, yes. Depois da música aqui, o bate-papo gostoso, a informação, mas a informação divertida, de festa. E já está comigo aqui então, como anunciei, o presidente da Colonista em Fest, da Sociedade Aliança, na verdade, né? Que faz a Colonista em Fest, é o Valdino Ornburg, que está com a gente aqui. Valdino, bem-vindo, bom dia.
1: Bom dia a todos os ouvintes da Rádio RBN, né? É uma honra estar aqui, podendo estar divulgando a nossa 40ª Colonista em Fest, né? São 4 décadas de muita festa,
0: anos,
1: né?
0: Meu Deus!
1: Exatamente. E são 4 dias de muita festa, que começa a semana que vem, dia 16, e vai até o dia 19.
0: Então falta só uma semana.
1: Falta só uma semana, exatamente. Estamos preparando muitas coisas boas lá pro pessoal se divertir.
0: E olha, os anos que eu estive na Colonista em Fest, a gente fez cobertura, esteve lá com vocês, uma alegria total. E parabéns sempre todos os anos, uma organização magnífica, viu, Valdino? E são pessoas voluntárias, né? Da sociedade que trabalham tanto assim.
1: Sim, o trabalho pela sociedade é toda voluntária, né? Nós temos aproximadamente 400 pessoas envolvidas na festa, né? Que fazem o trabalho voluntário, né? E o objetivo é cada vez mais melhorar o recebimento das pessoas, para que as pessoas se sintam em casa, né? Porque a nossa festa, ela foca família.
0: Uhum.
1: É um ambiente preparado para toda a família, para todas as idades, né?
0: Vamos dar uma geral, assim, no que vai ter? Começa no dia 16, e o que já começa? E depois segue aí, até o dia 19.
1: Então, dia 16, a gente tem sempre o show com o Indavírus, né? Lançamento do show esse ano é Corpo e Alma e Banha.
0: O quê?
1: Corpo, é o show do Indavírus, né? Que começa
0: deve ser engraçado.
1: Dia 16, né? Uhum. A gente abre as portas, os portões às 18 horas, né? E também temos uma banda depois, a Cosmo Express, que também é uma banda reconhecida, né? Que após o show também vai estar lá animando o pessoal, né? Nós temos 3 pistas de danças preparadas, né?
0: Uhul!
1: Pra dançar bastante, quem gosta.
0: O pessoal é animado, né?
1: Com certeza, é.
0: E a festa continua, né?
1: Sim. Então, assim, só um pouquinho de sexta-feira à noite, além do show, já vai ter o Strudio, Strudio, churrasco,
0: delícia.
1: Bolo, quem quiser comer, né? Então já tem bastante coisa para se deliciar também, né?
0: Porque vai dançar da fome, né?
1: Exatamente, né? Então, na sexta-feira, nós já temos, a partir das 2 horas da tarde, a tarde da melhor idade. Então, quem gosta de dançar, é uma novidade que a gente está lançando esse ano, né? Para sexta-feira à tarde, a partir das 2 horas ou 14 horas, né? Com o grupo Bailezitos. Então, quem quiser, já vai ter a tarde colonial, café colonial, né? Por quilo. Quem quiser e gosta de dançar, já pode vir sexta-feira à tarde também.
0: Beleza.
1: E aí, à noite, nós temos a noite das sopas. Né?
0: Então
1: já vai ter, além das sopas, já vai ter o churrasco também acontecendo, o food truck também, né? Nós temos a abertura da festa, a escolha das novas majestades e depois nós temos o baile com a banda 0800, né? É uma novidade também na festa, é a primeira vez que eles vêm aqui em Jaraguá. E vão animar bastante o pessoal que vai chegar sexta-feira à noite lá.
0: E depois daí, durante todos os dias, uma programação que continua lá em cima,
1: sim,
0: assim,
1: sim.
0: Astral,
1: nós temos,
0: né?
1: Assim, eu vou passar, então, assim, sábado, nós já temos, começa 8 horas da manhã, já vai ter o buffet no sábado também, churrasco em tempo integral, não tem horário específico, né? Então nós temos a partir das 10 horas de sábado, música, quem gosta de dançar pode começar a dançar das 10 até as 4 da manhã. Pode ficar.
0: Tá liberado
1: para se divertir, né?
0: Uhum.
1: E também, a sexta-noite a gente tá abrindo a nossa exposição, né? É a 21ª agroindustrial, com mais de 150 expositores,
0: olha,
1: desde
0: só
1: animais, ou seja, é bem eclética a nossa exposição, né? Ela é bem grande, né? E bem diversificada. Então, realmente tem muita coisa para olhar também. É muito bonito esse ano a nossa exposição. Graças a Deus, agradecer a todos os expositores também, né? Que confiam no trabalho da Sociedade Aliança na Colonista em Fest, né? E esse ano a gente fechou com chave de ouro novamente. Inclusive, tivemos que aumentar o parque de exposição.
0: Boa notícia. Com certeza. Que bom, hein?
1: Exatamente. E aí no sábado à noite nós temos, então, no sábado à tarde também já tem dança, sábado à noite nós temos o Pedro Nurim, Jaine Martins, Brilhação, né? Nós temos a Atlas Band, sábado à tarde, já quem quiser dançar, né? Banda Mensagem, banda Reprise, então tem muita música boa para dançar, né?
0: Ei.
1: E temos o Biergarten também funcionando, né? Que lá tem todas as delícias também de food truck, bebida, chopp, música ao vivo também, né?
0: Uhum.
1: Então tem vários ambientes preparados para se divertir durante o dia.
0: E vai até domingo daí,
1: até,
0: né?
1: Até domingo, né? Domingo nós temos, temos um ponto alto da festa também, são os dois desfiles, né? Nós temos sábado à tarde às 14 horas um desfile da sociedade e as convidadas também, né? E no domingo, o ponto auge é das 9h30, o nosso desfile tradicional, é muito grande, Quem quiser, eu recomendo, quem nunca assistiu, venha assistir, que ele é muito bonito, né? Só que tem que estar no mínimo até as 9 horas na sociedade, porque depois a muvuca é muito grande.
0: É, então, verdade.
1: Capaz de não chegar para assistir.
0: Não consegue nem chegar, né?
1: Exatamente. Né?
0: Tem um lado bom aí que o pessoal vai estar em peso.
1: Exatamente, né?
0: Para quem não sabe, a Sociedade Aliança fica na rodovia CC-110, Wolfgang Weg, né? É fácil de encontrar, é tradição, a Sociedade Cultural Esportiva e Recreativa Aliança. E a gente fala também, e já questiona rapidamente aqui, Valdino, dos ingressos. Como é que vai ser a cobrança de ingressos?
1: Nós temos os nossos ingressos, então, no Belo Vale, você pode comprar, né? Tu pode entrar no nosso Insta também, na Aliança Sociedade, né? Ela tem todos os valores, né? Mas assim, sexta-feira à noite até as 21h não paga, né? Sábado até as 15h não paga e domingo até as 13h também não paga. E depois são valores acessíveis, né? E à noite é um pouquinho mais caro, mas e também temos o passaporte.
0: Ah, pode fazer um combo, digamos
1: pode
0: assim.
1: Pode fazer, comprar o passaporte, você tem livre os 4 dias da festa, né? E também falar um pouquinho da estrutura externa, nós temos mais ou menos estacionamento preparado para 1.300 a 1.400 carros.
0: Ah, né? Não falta espaço.
1: Então. Não, então um valor bem acessível, é R$25 o carro, então é um valor bem tranquilo, né? Então a gente tá olhando o conjunto todo, né? Para que a pessoa possa vir lá e sim se deliciar da festa.
0: Já tá dando vontade de ir na Colonista em Festa, que começa dia 16 para terminar o nosso bate-papo. Comida também não vai faltar lá, tem o pessoal que faz, a própria Sociedade dos Voluntários fazem comida, né?
1: Toda comida típica é feita lá na Sociedade Aliança, né? Então nós temos além do buffet, strudel, mareco, bolos, cucas. O bolo é por buffet, né? Então a pessoa se serve, depois é por quilo, né? Mas é bem acessível também, né? Então, assim, nós temos churrasco, não vai faltar também, né? Ou seja, temos todos os ingredientes possíveis para que a pessoa se sinta em casa. Esse é o nosso desejo, que a pessoa que venha e se sinta em casa na Sociedade Aliança, na 40ª Colonista em Festa.
0: E a gente vai acompanhando tudo, vai trazendo tudo para você por aqui, também nas redes sociais também. Valdino, obrigada por estar aqui. A gente vai esperar nos próximos dias as nossas realezas, todo mundo aqui para conversar.
1: Perfeito.
0: Também.
1: Tá então, bom? Assim, só para reforçar, queria mais uma vez, né, fazer o convite para visitar a 40ª Colonista em Festa, né, que é uma festa preparada para a família e com muita alegria, e eu tenho certeza que nós vamos se divertir muito lá.
0: Com certeza, um abração, Valdino.
1: Valeu, um abraço.
0: E para todos os voluntários aí da Sociedade Aliança, um abração, vai ser um sucesso, mais uma Colonista em Festa.
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0: Fechando aqui a sequência da música gostosa da sua manhã, RBN faz parte das nossas vidas, Henrique e Juliano, amor dos outros. E vocês são meus amores, estão aí do outro lado, mandando ver, concorrendo aí ao presente hoje da manhã, aos presentes, né? Uma macarronada deliciosa que o pessoal tá aqui mandando pra gente, a gente vai sortear pra vocês. Macarronada com festa junina no sabadão, a partir das 18h30 na Associação de Moradores do Bairro Vilmólia. Um abração pra turma lá e também aquele chopp gostoso que derrete da boca, que a gente adora, da Cruzeta Beer. Então, boa sorte. 8837-5377. Quem tá ligadinho comigo aqui, mandando seu recado. Bom dia, gente, tudo bem? Abraço a Marlene de Topava Sul, a Ana Fernandes, um abração, a Roseli Segundo tá por aqui também. Um beijo, minha querida. Oi, Marcos, Marcos Rogério da Vila Lins e todos os bairros por aqui. É o WhatsApp que não para, tá bombando. Aí, a Tiane da Barra Nízia também chegou por aqui, um abração. Gi, eu quero... Eu não sei o que é grau de chopp, manda isso pra mim. É um litrão. Você vai ganhar 2 litrões, mais de litro, tá? O growler. Você ganha pra, da gente, tá? Deixa eu ver quem perguntou aqui. Eu não sei o que é que ganha. O João Antônio. É isso, tá, João? Você pode faturar 2 aí. Bom dia, Gi. Um abraço aí pra vocês aí de Neia. O Rodrigo também tá por aqui. Um abraço, 3 Rios do Sul. A Michele também chegou por aqui. Fala, Mi. Oi.
1: Bom dia, RBN. Bom dia, Gi.
0: Oi, amada.
1: Quero participar do sorteio da pizza. Sou Michele, do Nova Brasília.
0: Temos chopp e temos também pra você macarronada. Boa sorte. Faz parte das nossas vidas. 11:26.
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Ligadinha em você, finalzinho da manhã de quinta-feira. Ai, ai, ai, ai, ai. O pessoal tá mandando aqui nos classificados da RBN. Tem máquina de costura que tá chegando aqui pra vender. Tem precinho facilitado. E você tá querendo comprar, vender, trocar? Manda pra gente aqui. 8837-5377. Pessoal que não respondeu a charadinha da Toda Baby, vou repetir aqui pra você, tá? Pra você responder pra mim aqui, ó. Não sou ouro nem prata, mas sem mim muitas joias perdem o encanto. Posso nascer da natureza ou ser criada em laboratório. Meu brilho chama a atenção de todos. O que eu sou? Aham, quero saber. Manda pra gente aqui. Você tá concorrendo a um brinco lindo com pedras. Ai, ai, ai, deu a resposta.

0: Time After Time, uma coisa de cada vez, né? Cyndi Lauper, na música da 94, tempo bom, temperatura nos 17 graus em Jaraguá.
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2: Ser feliz no simples é bom, é tudo que a gente precisa, né? Aí, combinou com o dia de hoje, com o Papo em Off dando recado aqui na RBN, a rádio faz parte das nossas vidas. Ah, milhares de pessoas nos ouvindo aqui em 94,3, a gente fica muito feliz. Muita gente nos ouvindo pelo aplicativo, se você não baixou o aplicativo da RBN, baixe no seu smartphone aí. Pelo site da RBN também, brigadão pela carona, pelo carinho. Casa, no carro, no trabalho, na costura, ouvindo 94,3. Eu já tô indo aqui pro nosso WhatsApp, que tem mais gente mandando recadinho pra gente aqui. Fala, meu querido Marcelo.
3: Bom dia, Gisela. Aqui é
2: Marcelo
3: Braz, do Guaramirim. Me coloca no sorteio, quero ganhar essa petit macarronada e um grau de chopp também. Valeu, FN, faz parte da minha vida. Valeu, abraço.
2: Valeu, meu querido, abração pra você. 11:41.
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Continua a festa no seu rádio, 16 pro meio-dia. Amanhã mais que demais. O pessoal vai chegando turbilhão aqui, turbilhado na manhã da RBN. Ô, que cheirinho bom de almoço. O que você tá fazendo de almoço hoje, hein? Conta pra Gi aí.

por Jaraguá 99 também, Antônia. Nossa, eu pedi pra mandar foto, não acredito. Foi você que tirou essa foto? Antônia do céu, que foto linda, meu amanhecer. Onde é que é isso, Antônia? Um beijo pra você. O Edson da Figueira também tá por aqui. Resposta certa, meu querido. Oiê! Não, não é. Não é pérola, não é pérola. Ah, até poderia, né? Mas não é. Ô, Ademir, manda aí a resposta certinho. Ah, o que que você tá fazendo aqui? Assento de elevação, dois protetores de cinto. Ah, você tá mandando

0: O Flávio também tá mandando, a gente vai mandar pra lá também. Oiê, Juliana de Guaramirim, a Salete Kids tá por aqui. Fala, Tito, meu querido.
1: Hoje, mande pra mim esse chope.
0: Tá com sede, Tito?
1: Faz tempo que eu não participo aí.
0: Pois é, deu sede agora.
1: Tamo na escuta.
0: Um abraço.
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0: você perdeu. Fala lá com o Flávio ou entra em contato aqui com a gente. Tem mais gente com a gente aqui no finalzinho do programa. Bom dia pro Vanderlei de Guaramirim, Césio do Estrada Nova tá ouvindo a gente também aqui. Pessoal que vai mandando só o bom dia aqui pra gente.
1: Bom
0: Oi.
1: Dia. Gi, tudo bem? Aqui é a Lucimar.
0: Oi, Lu.
1: Quero participar desse sorteio, dessa macaronada aí na festa julina lá do Rio Moria, tá?
0: Tá bom.
1: É uma delícia. E boa sorte pra todos. Abraço.
0: Abraço, um beijo. Bom dia, Gi. Hoje fazendo uma faxina, ajudando uma amiga e ouvindo a Cecília da Barra aí, a faxina rende, né?
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0: Tem a última, último som de hoje. E já o sorteio. Vou ver todo mundo no sorteador online, ok?

0: não vai dar jeito, não vai dar jeito. Acho que não vai ser estranho de novo, não. Oh, fechou aqui a música da 94 no Manhã Mais Que Demais. Quero mandar um abração pra querida Maria Eugênia de Curitibanos, a mamãe da Juliana de Andrade Lima. Mandou ela a caipirinha mais linda do mundo. Adorei a foto. Gauchinha também, viu, Ju? Adorei. Maria Eugênia, um beijo no seu coração, viu, viu, viu? Ô, oh, Juliana, tô mandando um toque pra você aqui. Deixa eu ver quem mais que tá ligado com a gente aqui. Tem muita gente. E, gente, eu não consigo mandar o áudio, né? O alô pra todo mundo, né? Mas.
1: Que delícia. Também gostaria de ganhar a macarronada ou o chope.
0: Ô, Michelle, boa
1: Bora
0: sorte.
1: Lá,
0: já vou fazer o sorteio.
2: Bom dia, Gi.
0: Bom dia,
2: tudo
0: minha
2: bem?
0: Avó. Tudo?
2: Escutando o teu programa nesse friozinho. Viu? Gostaria de participar do sorteio da pizza, se possível.
0: A pizza já foi,
2: obrigada,
0: já comeram.
2: Essa aqui da Vila Lenze.
0: Beijo, minha
2: um beijo.
0: Beijo, beijo. Pizza já comeram, eu acho, já foi. Mas agora tem a macarronada, isso mesmo, a macarronada da Associação de Moradores do Bairro Rio Mole, que é uma delícia. Quem tá faturando aí essa macarronada, final 3502, Alzira. Aí, Alzira, vai comer de boa, vai curtir aí essa macarronada. Então, tô mandando já mensagem pra você. E tem mais os growers de chopp da Croceta Beer. Alguém vai faturar, alguém vai faturar. Bora lá então. Final 1438. Ô, Rose, foi você, minha flor. Mandando mensagem pra você aqui, faturou os Glories. Muitas participações essa manhã. Obrigado de coração pela sua presença. Se cuida aí com o friozinho, que eu me cuido daqui. Tá chegando o Rony, a Tarri e também o Renato no plantão do meio-dia. Uma quinta-feira sensacional, porque amanhã já é sexta. Ô, coisa boa. Beijo.
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0: Muito bem, boa tarde para vocês, sejam bem-vindos ao Plantão do Meio-Dia. Estamos no ar a partir de agora, nesta quinta-feira de sol brilhando, tempo bom, céu azul, né? Uma quinta-feira de outono, de inverno, né? Quinta-feira de inverno, são as manhãs de outono, de inverno, que são sempre muito azuis, com tempo bom, mas às vezes com nevoeiro, com neblina, com cerração, como foi o caso de hoje e também de ontem, né? Por isso, muito cuidado, muita atenção para você que pega a estrada de madrugada ou nos fins da tarde. Estamos no ar com o Plantão do Meio-Dia, sempre logo depois do programa da Gisela, que é o programa Mais Que Demais, e antes do show da tarde com o Renato Santos. E aqui ao meu lado, o Renato Santos e também a Tariana. Tudo bem, Tariana? Boa tarde.
1: Boa tarde, Rony. Boa tarde, os ouvintes. Já estamos ao vivo no nosso canal do YouTube, RBN 94,3 FM, e também esperando aqui seu áudio no nosso WhatsApp, 88375377.
0: Lembrando que no YouTube você deixa lá o seu like, a sua curtida, né? Clica lá no sinalzinho lá de positivo, ativa o sininho para receber as notificações, se inscreve no canal para participar do nosso chat aí, deixar o seu cumprimento, a sua boa tarde, né? O seu boa tarde e também a sua reclamação, a sua sugestão de pauta, o seu ponto de vista. Fique à vontade. Estamos no ar aí com o Plantão do Meio-Dia. Lá no YouTube disse de manhã também que as pessoas podem deixar os seus comentários, inclusive políticos, né? Lá na rede social, desde que você respeite os seus limites e liberdade de expressão, e a gente vai reforçando mais uma vez o nosso apelo com relação aos ouvintes que participam no rádio. No rádio nós temos uma lei eleitoral muito rigorosa, mas é muito rigorosa mesmo, né? Então é importante que as pessoas fiquem atentas em relação a isso, para se preservar de um processo judicial e nos preservar também. Então, mais uma vez, lembrando, alertando, que eu já falei de manhã, se porventura a gente perceber que você extrapola ou ultrapassa os limites, né? Digamos assim, daquela fala, que é uma fala que não vai ofender ninguém, que não vai fazer nenhuma propaganda política positiva ou negativa para ninguém, a gente vai tirar do ar. Então fique à vontade para opinar, para comentar, menos opiniões políticas, cada vez menos opiniões políticas agora, porque a partir do dia 25 começa o período de convenções eleitorais, nós estamos ainda com a pré-campanha, mas de dia 25 de julho a 5 de agosto é o período das convenções, onde os partidos definem os seus candidatos oficialmente para concorrer à presidência, ao governo do estado, ao senado e também para o Congresso Nacional e para a Assembleia Legislativa. Então a gente pede essa compreensão do ouvinte. Tudo bem, seu Renato Santos? Boa tarde pro senhor.
2: Boa tarde, tudo certo? Rony, Tariana, que hoje tá toda de, não sei que cor é essa, eu acho que eu tenho miopia.
1: Rosa fúcsia.
2: Ah, tá. Cor bonita, gostei.
1: Obrigada.
2: Muito bonita.
0: Fúcsia.
1: Rosa fúcsia.
2: Já sabia dessa cor ou não?
0: Capiche?
2: Eu não sabia.
0: Nunca tinha ouvido falar nessa
2: pra
0: cor.
2: Pra mim, rosa é rosa e tá tudo certo, né?
1: Rony, você nunca tinha ouvido falar?
0: Rosa fúcsia.
2: É que tu é um almanaque em pessoa, né?
0: Fúcsia.
1: Fúcsia, isso mesmo.
2: Tá combinando com as unhas.
1: Cor, obrigada pela análise.
2: Cor de chocolate.
1: Gratuita de moda.
2: É que no início da semana as unhas estavam vermelhas, agora tá na cor de chocolate.
1: Sim, verdade.
2: Viu? Eu sou observador.
0: Eu nunca tinha ouvido falar em rosa fúcsia, mas de rosa fuca. Um fuca rosa, eu já vi. Então a blusa dela é cor de fuca rosa.
1: Ah, tá, ok. Obrigada. Obrigada.
0: Blusa cor de fuca.
2: Você falando do céu azul, aí eu lembrei de uma música que não é da época da Tariana, porque ela é novinha ainda.
1: Obrigada.
2: Tudo azul, Adão e Eva no paraíso. Não sei quem canta, mas veio na cabeça agora, do tempo que eu era criança ainda. Muito bonita nessa música.
1: Cara, Rádio Táxi.
2: Eu acho que é Rádio Táxi.
1: O que tu tá fazendo aqui na rádio mesmo? Tu queria muito ser cantor, cara. Não dá, não dá, não dá.
2: Eu faço isso de propósito. Vamos para os destaques de hoje?
0: Vamos lá, então.
2: Hoje vamos falar de saúde. É que morador de Guaramirim denuncia falta de canetas de insulina na rede pública de saúde lá no município, viu, Rony? Daqui a pouco ele vai trazer aqui os detalhes dessa denúncia feita ao jornalismo da RBN. E vamos falar também do frio, que aumenta risco para a saúde dos rins, e especialista da Prorim daqui a pouco vai conversar com a gente e fazer um alerta à população aqui da nossa região.
0: Muito bem, nós vamos falar também sobre trânsito. Ontem foi um dia de muitos acidentes, nós vamos ouvir o comandante dos bombeiros falando sobre isso. Ontem eu acho que foi o dia com o maior número de acidentes no ano em Jaraguá do Sul, né? Então a gente vai falar sobre esse assunto. Ontem teve também perseguição policial aqui pelas ruas do Tifa Martins, Barra do Rio Cerro, Rio Mólia, Barra do Rio Mólia, né? E a prisão de um jovem de 23 anos com 250 gramas de maconha. Tivemos também outros destaques: violência doméstica, Lei Maria da Penha e a prisão de algumas pessoas que já estavam com sentença judicial, né? Condenados por estupro de vulnerável e também furto e roubo. Tudo isso e muito mais a partir de agora aqui no Plantão do Meio-Dia.
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0: Muito bem, vamos falar do tempo, as condições do tempo, do clima para hoje e também para os próximos dias. E hoje, Peter, quem vai falar contigo é o Renato Santos, né? Ele é fã teu, número um, e vai conversar contigo sobre as condições do tempo para hoje e também para os próximos dias. Fique à vontade, Renato.
2: Não, agora,
0: realize o teu sonho.
2: Agora me veio na mente também, porque eu sempre te chamei na TV, Peter, de Peter Schauer. E aí eu quero saber, já a primeira pergunta, é Peter Schauer ou Peter Choi?
0: Nenhum dos dois, eu acho.
5: Peter. Não, mas tá. Peter Schauer.
2: Schauer. Nós dois estamos errando,
1: Rony. O Renato falou errado a vida inteira e você deixou, Peter.
5: Pô, mas agora que eu tô descobrindo.
1: Ah, ele não tinha o retorno, então, do que o Renato
5: tinha. Não, falou. Tava certo.
1: Eu falava certo, sempre falei certo, teu nome.
2: Meu Jesus.
5: Não, tá certo.
2: Ô, Peter, fala pra gente aí como é que vai ficar sexta-feira, sábado e principalmente o domingo. Eu preciso de um domingo ensolarado.
5: Ai. Bom, assim, ó. Não, hoje tá 100%. Hoje é um dia de céu aberto, poucas variações de nuvens, tempo bom, temperatura em elevação. A máxima prevista pra hoje deve chegar próxima da marca dos seus 20. Uns 22 graus durante essa tarde, então uma tarde assim até aquecida. Amanhã segue com aumento das nuvens. Também é aproveitável, a temperatura ela sobe gradativamente. E provavelmente que durante o período da tarde a máxima chega até os 25 graus, mas no final da tarde e noite tem previsão de chuva. Nessas áreas do Alto Vale do Itajaí, ali em Rio do Sul, Ituporanga, aquela região, até quem sabe de Blumenau, à tarde já começa a ter alguma chuva. Os ventos sopram de norte a nordeste, tanto hoje quanto amanhã. O mar é calmo, meio metro, metro, picos de 1,5 metro. Durante o sábado chove o dia todo, é um dia fechado, chuvoso e ameno. E no domingo o tempo ele melhora, só que é uma melhora assim, não 100%, tá? Mas dá para fazer atividades ao ar livre, porque tem uma chance pequena de garoa no início da manhã, depois melhora. Então a maior parte assim é aproveitável, mas não é aquilo tudo, sabe? Na segunda, terça, tempo bom, frio de manhã, agradável à tarde.
2: Vai lá, Rony, agora é contigo.
0: Muito agora. Bem, Peter. Muito obrigado. Grande abraço pra ti.
5: Agora eu vou fazer uma pergunta. Vamos lá. Pra quem que vocês vão torcer hoje? França ou Marrocos?
2: Marrocos.
1: Marrocos também.
5: Ah, eu também. Marrocos, né?
1: O Rony é França.
0: E o Rony? Se fosse a final, né? A minha grande torcida no começo da Copa era por Marrocos. Mas acho que se Marrocos vencer a França, vai ser superada já na próxima fase, vai pegar... Se bem que se passar, vai pegar a Argentina só na final, né? Então eu prefiro ter um time mais forte daqui pra frente pra enfrentar os argentinos. Vou torcer pela França. Mas o Marrocos era a minha torcida inicial na Copa.
5: Assim, também concordo. Tá bom o raciocínio. Muito bom. Não sabia que o Rony tinha esse lado aí dos esportes.
0: Não sabia que eu raciocinava também.
5: O Rony ele só tá assim hoje porque amanhã é sexta-feira.
1: Agora tu sabe que é só ré agora, né?
0: Ô Peter, eu nem ia participar dessa fala, eu ia deixar só com vocês dois, aí você me chama e aí você me ofende ainda.
5: Não, que eu fiz.
0: Você me convida pra conversa. Eu deixei vocês dois hoje livres pra vocês matarem saudades, pra vocês conversarem.
1: Não, o Peter nem te chamou, ele só fez aham. Aí o Renato, fala, Rony. Falou, foi bem assim. E o Peter nem queria falar contigo.
0: Mas ele quis fazer a pergunta no jogo de hoje. Mas então tá, Peter.
5: Ai, meu Deus.
0: Amanhã nós falamos mais.
5: Amanhã é sexta-feira, a gente conversa mais. Tchau.
0: Valeu,
5: tchau.
0: Um abraço.
4: Tchau. 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
0: Os apressadinhos do plantão do meio-dia, os primeiros ouvintes que vão chegando aí, deixando o seu recado. Começa hoje, inclusive, a fase de quartas e final da Copa. Se você quiser deixar o seu palpite, fica à vontade. Hoje tem França e Marrocos. Marrocos já foi semifinalista da Copa passada, é um país que tem crescido bastante nas últimas Copas, né? Inclusive foi eliminada pela própria França na Copa passada, nas semifinais. Ficou entre os quatro melhores times da Copa do Mundo passada. Então agora vai de novo com muita força, mas agora pega a França justamente nas quartas de final, que é o, teoricamente, o melhor time da Copa. Amanhã nós temos mais confrontos, sexta e também sábado, né? Então, hoje, amanhã e sábado, os últimos confrontos, os primeiros e os únicos confrontos das quartas de final. Aí já teremos na terça e quarta-feira as semifinais da Copa do Mundo. E o ouvinte pode mandar aí a sua opinião, seu recado, seu palpite também.
1: Ah, o Wilson mandou pra gente aqui, hoje o Renato chegou a tempo. A Lígia, viu? Os ouvintes ficam reparando em tudo, né? Boa tarde, ô coisa boa, uns dias sem escutar falar de política. A Sheila também tá por aqui. A Roseli, Tariana, gostaria que você cantasse o parabéns Tum Tum para o meu sobrinho Diego II, agora que tá de aniversário. Ontem foi o Pedro II, que é o pai da Roseli.
0: Dom Pedro II.
1: É, e agora, é, acho que foi o... Foi?
0: Dom Pedro I.
1: Não, foi deu para de me confundir, Pedro II. também aqui o Luiz. Bom dia, final de semana vai ter festa novamente no Rio da Luz. Será que vai ter blitz nos arredores ou vão esperar um bêbado acabar, enfim, matando mais um, né? O Luiz comentando aqui. A Alzira também tá participando e mandando mensagem pra gente. O Jair também. Fala, Jair.
6: Boa tarde, trio. Abração pro irmão da produção, todos os amigos que estão na escuta. Meio-dia dessa quinta-feira, iluminada, abençoada, assim foi. Agora que vem a tarde. Valeu, valeu, valeu, tudo de bom.
1: Aqui no YouTube, a Marise, o José, Cecília. Oi, boa tarde, feliz quinta-feira a todos. Cecília do Jaraguá 99, a Iris, Roseli e o Wilson também por aqui.
0: Muito bem, os ouvintes já perceberam que o Renato de vez em quando chega atrasadinho, né?
1: Uhum.
0: Ontem ele chegou atrasadinho e já chegou fazendo pergunta pro Peter, né? Lembra?
1: Sim, nem deu oi, é, já.
0: Nem deu boa tarde pra ninguém.
1: Passou aí por
0: já
1: cima.
0: Já começou fazendo pergunta.
7: Eu acho que essa daqui é aquela da música.
1: Ade, agora fica sussurrando como se os ouvintes não estivessem ouvindo.
0: Ele descobriu agora que morreu a Bonnie Tyler. Ele disse que é Bonnie Tyler.
7: É porque Tyler se fosse o I, aí tem o som de A no inglês.
0: Eu falei pra ele, é Bonnie Tyler. Ele disse, não, é Bonnie Tyler. E agora ele tá preocupado aí com a cantora.
7: É, que eu não sabia. Eu sou fã dessa mulher, cara.
0: Então deveria no mínimo pronunciar o nome dela
7: corretamente. Tu que é fofoqueira, deu essa notícia hoje?
1: Não, não.
7: Lá no hashtag conta
1: tudo.
7: Será
1: que ela não morreu entre o hashtag conta tudo e o plantão? Pode ser?
7: Eu não sei.
0: Acho que morreu de ontem pra hoje, né? Uma das grandes cantoras de morte americanas.
7: É.
0: É, porque hoje cedo nós já informamos o nosso programa Portal, porque o programa Portal sempre sabe de tudo, né?
1: É.
0: Então, às 6 da manhã, nós já informamos a morte aí da cantora.
1: Então, tu já fez o teu programa. Pode. Vaza.
7: Tu informou o cara lá também, o ex-malhação. Também falou do ex-malhação que morreu, ex-Sandy Júnior que morreu. Eu não tô falando do Júnior, tá? Tô falando de um cara que fez ali o especial Sandy Júnior na TV, junto com eles.
1: Não,
7: tal.
1: Meu Deus do céu, o Renato, cara, ele desenterra umas coisas.
0: O obituário nacional.
1: É, eu acho que sim.
0: Sabe de todas as mortes, né?
7: Gente, que eu já amanheço o dia com o celular na mão olhando as notícias.
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0: Vamos falar do esporte com relação ao Juventus. O Juventus jogou ontem lá em Blumenau, empatou em 1-1, foi um bom resultado do Juventus. Com este resultado, com esta vitória, o Juventus não melhora muito, né? Continua ali na penúltima colocação, mas vai para 11 pontos. Para quem tinha apenas 8 pontos, agora vai para 11 pontos. São duas vitórias na competição com... são duas vitórias, né? E o time do Jaraguá segue na última colocação com apenas um ponto, com nenhuma vitória, um empate e 12 derrotas. Ou seja, o Juventus tem 3 vitórias, né, e 2 empates, então são 11 pontos. Então o Juventus já venceu 3 vezes na competição e ontem teve o seu segundo empate, está com 11 pontos na penúltima colocação, a vice-lanterna do campeonato. Jogo de ontem à tarde. E ontem também nós tivemos a equipe do vôlei masculino aqui do Brasil, a seleção brasileira B, enfrentando a seleção brasileira chilena B, e a vitória dos brasileiros ontem na arena, com cerca de 4.000 torcedores, mais ou menos. A equipe do Brasil se prepara para a competição sul-americana.
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0: Copa do Mundo. O que é que você quer falar tanto aí da Copa do Mundo?
7: Não, pode começar a falar da Copa, daqui a pouco eu falo.
0: Tava olhando no celular e me olhando, olhando o celular e me olhando. Hoje, deve querer falar alguma coisa, né?
7: Não, hoje eu quero falar menos.
0: Então não vai falar da Copa do Mundo?
7: Não, hoje eu vou falar da Copa do Mundo. Tu quer que eu fale da Copa do Mundo? Eu vou falar então.
1: Meu Deus,
7: então,
1: fala. Estão tão enrolados. Vamos lá. Hoje.
7: Gente, olha só, a Copa do Mundo 2026 vai entrar na fase decisiva hoje, com o início das quartas de final lá em Boston. Vai ter ali o jogaço entre França e Marrocos, que vão se enfrentar às 6 da tarde, no horário de Brasília, tá? Então você aí já sai do trabalho, já vai assistir esse jogaço. E a seleção francesa, Rony, vai chegar como uma das favoritas ao título. Sabe por quê? Porque o ataque tem sido um grande triunfo dessa equipe, e o destaque é o Olise e também o Kylian Mbappé, que se envolveram naquela polêmica ali toda essa semana, foi vítima de racismo. E já o Marrocos vai tentar manter viva a campanha histórica depois de eliminar a Holanda e também superar o Canadá. Os africanos apostam na experiência do goleiro Bono e na qualidade do lateral Hakimi para novamente fazer uma boa partida.
0: É, o Marrocos, como eu disse, tem surpreendido nas últimas Copas, né? É um time que, enfim, todos os times africanos têm evoluído bastante tecnicamente e taticamente. Acho que tem vacilado na reta final. Tinha uma vitória do Congo 2-0 sobre a Inglaterra. E eles não tem aquela malandragem, né, sul-americana, de matar o jogo, fazer aquela malandragem, cair o goleiro lá, fingir uma lesão, ficar 1 minuto, 2 minutos deitado, se bem que agora mudou a regra da FIFA, jogar a bola pro lateral, ficar, enfim, fazendo cera. Eles não têm essa malandragem. O Congo venceu a Inglaterra por 2-0 e permitiu a virada da Inglaterra 3-2. Assim foi também com a própria seleção do Cabo Verde, com a Argentina, né? É, não tem aquela malandragem de segurar aquele empate dos 2-2, de segurar e levar para prorrogação, enfim. Antes de ontem, da mesma forma, a seleção do Egito com a seleção argentina, vencendo de 2-0. No mata-mata de Copa do Mundo, até quase 40 do segundo tempo, e você permitir que os caras façam 3 gols, né? Empate a batida e vire por 3-2, é porque você não tem aquela malandragem no final do jogo de fazer uma cera, de enfim, cair, fingir uma lesão, né? Matar o tempo, né? Na verdade, e fazer o tempo correr. E acabaram tomando mais 3 gols. Então o Marrocos não tem essa malandragem ainda, apesar de terem jogadores muito habilidosos, e vão dar trabalho para a França hoje, hein?
7: Vai.
0: Deu trabalho pro Brasil no primeiro jogo, eles saíram na frente, depois o Brasil conseguiu empatar com aquele golaço do Vini Júnior, mas o Brasil não conseguiu superar a seleção do Marrocos, e depois eles fizeram uma ótima campanha depois do Brasil. Então hoje vai ter um jogo difícil, duro, a França. Na minha tabela aqui o jogo tá marcado para as 17 horas, na tua está às 18.
7: A minha tá às 18.
0: Mas eu confio mais na minha tabela, o jogo vai ser às 17 horas, então. Ignore a informação do Real Santos. Amanhã tem Espanha e Bélgica, às 16 horas. Aí no sábado, sim, às 18 horas, tem Noruega contra a Inglaterra. E às 10 da noite, o jogo da Argentina contra a Suíça. E os vencedores, né, desses confrontos vão se enfrentar nas terça e na quarta-feira, na fase semifinal. Então, temos aí jogos, a partir de agora, só grandes jogos, né?
7: Claro.
0: Todos eles, tanto Argentina e Suíça. Suíça também vem crescendo bastante na competição. Noruega, do Haaland, contra a Inglaterra, do Kane. Também um baita confronto. E
7: só
0: a Bélgica,
7: tem que aprender a falar o nome do Roland. Não é Haaland, é Roland.
0: Mas, enfim, eu falo Haaland.
1: De qual jogo vocês estavam falando os horários, hein?
0: França e Marrocos hoje.
1: E você falou que horas?
0: Eu falei
1: Que horas?
0: 6 da tarde.
1: E o...
7: Eu falei 6 da tarde e ele falou às 17, então o errado é ele.
1: Mas é às 17?
0: Então, eu estou certo.
1: O Rony tá certo. Não, ele falou 19, o Rony. Ele falou 17. Ah, se eu soubesse que o Rony tava certo, eu nem tinha levantado a pauta.
0: Tá vendo só? Tá. Não, ela faz só pra me contrariar. Ela disse que ia torcer pelo Egito. Quando eu falei que ia torcer pelo Egito, ah, então eu vou torcer pela Argentina.
7: Meu Deus, é só do contra, né?
1: É só do contra.
7: Ó, vamos falar da eliminação do Egito com a Argentina, que continua repercutindo. É que a Federação Egípcia de Futebol divulgou um comunicado no dia de ontem, criticando duramente a arbitragem e principalmente a atuação do VAR durante a derrota por 3-2. A entidade Runita Riana, que afirmou que não vai permanecer em silêncio diante do que considera erro grave e que influenciou diretamente no resultado da partida. E entre as principais reclamações estão a anulação do terceiro gol egípcio após a revisão do árbitro de vídeo e também a não marcação de um pênalti nos minutos finais do confronto. O Egito que chegou a abrir 2-0 no placar, mas sofreu de virada a seleção da Argentina.
0: E o pior que teve aquele princípio de comemoração do presidente da FIFA, né?
7: Sim.
0: Lá no
7: tá repercutindo camarotes, também, né?
0: Quando a Argentina conseguiu fazer o terceiro gol, então, tudo isso. Porque o presidente da FIFA, o presidente da entidade, ele tem que se manter neutro, né? Pelo menos disfarçar isso, né?
1: Sim, com certeza, né?
0: Pelo menos disfarçar. Por mais que você torça por alguém, ele é francês, por mais que você torça por alguém, você tem que pelo menos disfarçar. Mas ele acabou vazando aquele vídeo lá e tá gerando muita polêmica. Tem até o pessoal da UEFA lá, que são os países europeus, até exigindo ou pedindo que ele renuncie o cargo de presidente.
7: É, e assim, não é uma opinião da RBN nem do Rony, é uma opinião do Renato. Pra mim, esse cara não tem nem moral pra estar à frente da FIFA. Nem deveria estar lá. Porque ele não representa o futebol mundial. Já deu pra ver que ele é todo contrário o que diz a lei do futebol. Enfim, o cara vai lá, faz do jeito que quer, é um capacho do Donald Trump. Donald vai lá, manda ele cancelar um cartão vermelho, ele vai lá e cancela, enfim, tá tudo errado.
0: Vamos aguardar pra ver os desdobramentos a partir de agora, mas a FIFA nunca foi, né, de presidentes assim, muito certinhos, né? Desde o nosso brasileiro aí, o João Avelange, nos anos 70, nos anos 80, sempre teve muita polêmica e muitas denúncias em relação a isso também. Enfim, é uma turma de pouca credibilidade, né? Os dirigentes esportivos.
7: Não, e o nosso tá todo errado também, né? Recentemente se envolveu naquela polêmica, levou a esposa lá pro Canadá, a amante pros Estados Unidos, daqui a pouco já descobriu uma segunda amante também nos Estados Unidos. Eu até falei pra minha esposa, esse cara é um mágico, porque pra conseguir enganar 3 mulheres é um mágico, não sei nem falar o que esse cara é, viu?
0: É um expert.
7: É um expert.
0: Deveria dar curso.
1: Expert, Rony Oliveira. Olha isso, viu? É nessas que a gente pega aí, ó. Vocês ouviram, né, gente? Expert.
0: Daqui a pouco ele vai estar dando curso.
7: Não, aí, ele deveria dar curso, né?
0: Workshop.
1: Mentoria.
0: Notícias da Copa aqui no Plantão do Meio Dia.
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0: Depois do intervalo, nós voltamos com mais informações. Vamos falar sobre as canetas que estão faltando lá para diabéticos em Guaramirim?
7: Exatamente, há um mês está faltando esse medicamento para os pacientes que dependem dessa canetinha, viu, Rony?
0: E ainda a preocupação aí sobre o inverno e as doenças que podem afetar os rins.
7: É, não sei você, mas eu no inverno tomo pouca água. Não é porque
0: normalmente,
7: eu quero,
0: as pessoas acabam, enfim, pelo frio acabam bebendo menos água, sim, né? Enfim, intervalo e já voltamos também para falar dos acidentes de trânsito de ontem para hoje.
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0: Doze com 29, começamos com mais alguns ouvintes, já as informações aí sobre essa questão da falta de

0: colo, tudo certinho, mas teria que resolver esse problema. Não tem como a Rony aí ajudar a gente e mandar pro diretor da Celeste, que é alguma coisa, para poder ajudar a gente aqui, porque a gente já está cansado de reclamar. À noite, não, porque o pessoal começa a tomar banho, cai a fase ali no relógio, desliga, dá curto nos postes ali, dá uns estouro bem, a gente se assusta. É bem complicada a situação. E já vem ocorrendo já uns 3-4 meses.
1: Boa tarde, Rony. Boa tarde, ouvintes. Realmente é muito triste tudo isso que a gente ouve aí dessa Copa do Mundo, essa sacanagem. Seleção brasileira, o Ancelotti foi uma vergonha para mim. Já devia ter sido mandado embora, né? Ainda já contrataram ele para mais 4 anos, comendo dinheiro do povo brasileiro. E por aí vai, né? Agora, a Argentina estão fazendo de tudo para que eles fiquem campeões, né? Entendi. Eu assisti o jogo, tanto quanto o jogo contra o Cabo Verde, como agora também ali, né? Entendi. Então, foi nítido algumas coisas ali, né? Que ocorreram e não marcaram, né? Contra a Argentina, mas sempre a favor. E, como se não bastassem, né? Do último jogo contra o Egito, quem vai apitar o jogo hoje, quem é o trio que apita? Segundo informações, é um trio argentina, que vai apitar França e Marrocos. Coincidência ou não, mas tá aí. Um abraço para vocês.
2: Também por aqui a Helena tá participando, o Freitas também mandando mensagem pra gente aqui, e a Helena do Chernievics também. A Sheila no nosso YouTube, o Jair tá por aqui, o Joel também, boa tarde, estamos na escuta.
3: Muito bem, a Helena que reclamou ali da questão da iluminação, acho que é bairro Chernievics, né?
2: Daqui a pouco ela reforça. Tem duas Helenas, uma que é do Chernievics, a outra, vou confirmar aqui pra ela, com ela.
3: Daqui a pouco ela confirma aí pra gente poder fazer um encaminhamento lá pro gerente regional, que é o Danilson, né? Porque houve uma promessa aí de investimentos em melhorias na rede de energia elétrica da região, né? Com mais potencial, enfim, com mais carga, eu não sei se isso aconteceu ou não, mas nós já havíamos conversado e entrevistado o Danilson há algum tempo sobre esse investimento, essa ampliação aí na capacidade energética dessa região aí. 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
3: O assunto é saúde, Renato Santos. O que é que está acontecendo lá em Guaramirim? As pessoas estão reclamando. Ouvintes entraram em contato conosco aqui, né?
4: Exatamente. O morador de Guaramirim procurou o jornalismo aqui da nossa rádio, Runi, para denunciar dificuldades no acesso a uma caneta reutilizável utilizada na aplicação de insulina. Esse equipamento que é indispensável, claro, para o tratamento de diabetes. Segundo o relato desse paciente, o problema começou quando a caneta que utilizava apresentou defeito. E a primeira tentativa dele foi pegar uma outra caneta na unidade básica de saúde lá do bairro Bananal do Sul. E aí ele foi informado de que esse equipamento não estava disponível lá na UBS e recebeu orientação para ir em uma outra unidade de saúde. Ele foi até essa outra unidade, também descobriu que não tinha a caneta e aí foi até um outro local. Chegando lá, a informação que ele recebeu é que Guaramirim está há praticamente 30 dias sem essas canetinhas que são essenciais para pacientes diabéticos. E ele traz um relato aqui para a gente, o Cristiano Justino, a respeito desse assunto. Vamos ouvir.
5: Ô Renato, então deixa eu te passar. Eu tô mais ou menos há uma hora com o Guaramirim correndo atrás de caneta reutilizável de insulina. Eu fui no posto de saúde do meu bairro, o Bananal do Sul. Minha caneta deu problema. Não tinha. Ah, você vai ter que procurar nosso posto de saúde nos outros da região do município. Fui pro posto do Havaí. Posto do Havaí, não tinha. Aí o rapaz falou, tá, mas por que que eles mandaram você aqui? Se aqui não tem, eles poderiam ter visto lá, em vez de você mandar você aqui. Não, mas eu falei, mas eles mandaram aqui, porque eles falaram que não tem como eles saberem. Ele falou, tem sim. É só eles tirar um tempinho e olhar no sistema que vai ver aonde tem e aonde não tem. Aqui está dizendo que lá no posto de saúde do

0: caixa d'água, tem duas canetas dessa. Ele imprimiu para mim a folha, fui lá pro caixa d'água. Cheguei lá, não tinha, era estoque furado. Informações da farmacêutica lá do caixa d'água, essa caneta faz mais de um mês que não tem, eles pedem e não tá vindo. Entendeu? É uma caneta reutilizável. Você não vai trocar todo mês, só quando ela estragar, como foi o meu caso, que deu problema. Ou cair e quebrar, é só quando trocar, é só quando acontecer isso. Entendeu? Agora a menina não tá, não sei se não tá comprando, não tá vindo, não pediram. É, esses tempos já estavam falta de insulina, eu tava correndo atrás de insulina de posto em posto e não tava tendo, entendeu? E agora é problema com a caneta. Vou falar pra ti, agora a menina tá complicado, rapaz do céu.
1: Tá aí, esse é o relato do Cristiano, paciente diabético, que necessita dessa caneta que é utilizada para aplicação de insulina. A informação que eu tenho, o Rony Oliveira e Tariana, é que essa canetinha está faltando em vários estados do Brasil, não apenas em Guaramirim. Mas aí eu já dou aqui uma sugestão, e antes de dar essa sugestão, eu pedi uma nota para a Secretaria de Saúde, para a Assessoria de Comunicação da Prefeitura de Guaramirim, que me enviou a nota e não sei por que motivos apagou a nota antes mesmo da gente trazer aqui no nosso programa ou publicar lá no nosso site. Mandaram a nota e logo depois apagaram essa nota que eu havia solicitado para a Secretaria de Saúde. A sugestão que eu tenho, tá dando certo lá em Joinville, é uma forma da população cobrar. Joinville criou um portal da transparência de medicamentos faltosos e medicamentos que existem na saúde municipal. E eu acho que aqui deveria fazer o mesmo. Não apenas Guaramirim, mas Jaraguá do Sul também. Fazer a mesma coisa. Lá no site, cria um link, coloca o que tem disponível para a população e o que está faltando e o motivo da falta desse medicamento. Joinville faz muito isso. Até uma forma de prestar conta com o Ministério Público, porque o Ministério Público cobra constantemente esse tipo de coisa e aí muitas vezes o município não sabe o que responder. É uma forma de ter uma prova ali cabível e dizer o porquê que está faltando medicamento na saúde pública.
2: E mais transparência.
1: E mais transparência.
2: Né? Enfim, deve ter alguma explicação, alguma justificativa. Estamos aguardando aí a nova nota. Possivelmente a nota enviada tenha... enfim, verificado ali algum erro de ortografia, imagino eu, né?
1: Tomara que seja só isso, né?
2: Aí foram redigir de novo para te enviar de novo a nota. Mas enfim, pessoal da assessoria de imprensa aí de Guaramirim, estamos aguardando a nota para poder justamente explicar. Pode ser que seja um problema com o Ministério da Saúde, pode ser que não tenham sido enviadas as canetas, né? Pode ser que não se tenha recurso para isso, enfim, nós só precisamos saber para justificar para os nossos ouvintes aqui, quem precisa especialmente, né, desse equipamento que é muito necessário para quem é diabético, então para que realmente saiba o que está acontecendo em relação a isso aí.
1: Exatamente.
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2: 12:38, o Neylor Vincenzo é o comandante dos bombeiros de Jaraguá do Sul e conversou conosco a respeito justamente do número de acidentes expressivo que nós tivemos ontem. Ontem foi o dia, com certeza, pelo meu acompanhamento aqui, um dos dias de mais acidentes, né? Ocorridos um dia só aqui em Jaraguá do Sul desde o começo do ano. O pessoal vai preparar também um levantamento aí sobre o semestre, né? Sobre janeiro a junho de acidentes em Jaraguá do Sul, mas ontem foram muitos acidentes, especialmente carros contra moto, moto e caminhão, moto e carro, moto e autopropelido, né? Enfim, vários acidentes, além também de ciclistas. Pelos meus cálculos, pelo menos 18 pessoas foram conduzidas aos hospitais de Jaraguá do Sul e também de Guaramirim, no caso do Santo Antônio e do São José. Nem todos ficaram internados, mas foram muitas pessoas socorridas pelos bombeiros. Vamos ouvir o que diz sobre isso o comandante dos bombeiros, o Neylor Vincenzo.
4: Boa tarde, Rony. Boa tarde, ouvintes da RBN. Isso mesmo, ontem tivemos um número grande novamente aí de acidentes e a gente sabe que tem vários fatores que nessa época do ano acabam influenciando para esse tipo de ocorrência. Dias frios, pessoal mais agasalhado, movimentos mais restritos, tanto para moto quanto bicicleta, veículos elétricos, enfim, autopropelidos, de todas as modalidades aí, a gente acaba tendo algumas restrições. Para veículos, alguns que não tem ar-condicionado ou que está com ar-condicionado estragado, acaba tendo vidro embaçado, então pouca visibilidade. Em alguns casos aí a gente tem chuva ou mesmo essa garoa, essa chuva fininha aí que acaba deixando os vidros com pouca visibilidade, e aonde que então a atenção precisa ser redobrada para que acidentes não ocorram, né? Então fica aí a nossa preocupação com cada munícipe, com cada um que passa aqui para nossa cidade. A gente sempre deixa um alerta para esse tipo de situações quando começam a ocorrer com muita frequência, justamente para o pessoal se conscientizar e ter um cuidado maior, né? No dia a dia já precisa ter cuidado, mas com condições aí que atrapalham e favorecem a questão dos acidentes, então a gente acaba deixando as dicas aí. Muita atenção, né, para quem tem um trânsito cada vez mais seguro aí, e que a gente diminua bastante esse índice, que não é nada bom para Jaraguá do Sul. Um grande abraço e uma boa tarde a todos.
2: 12h41, fica aí o alerta, muita atenção, muito cuidado, pessoal, conforme disse aí o próprio Neylor, né? Em função do frio, em função da chuva, da neblina, da cerração, tudo isso contribui para que você se envolva em mais acidentes. Por isso é importante que você redobre a atenção nesse período. 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
2: Depois do intervalo, nós vamos falar sobre o encontro dos idosos hoje à tarde aqui em Jaraguá do Sul, um evento importante, e vamos falar também sobre mais um reflexo aí do frio, que são as doenças também por falta de consumo de água, né?
1: É isso aí, tem gente que não tá tomando água, não tá tomando um suquinho, um chimarrão, que é essencial também, né? Pra se tratar também, nesse
3: mas dia. Nada também substitui a água, nem chá.
1: Mas chimarrão é água, querida.
3: Mas não substitui.
2: Mas não é igual.
1: Querida.
2: Né?
3: Não, é não querida. Vale querida, tu vai ver, querida.
2: Não vale como.
1: É
2: água.
1: Que eu lembrei de um amigo, ele falava muito isso. Assim, querida.
3: Querida.
2: Intervalo e já voltamos.
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0: 44, faltam 16 minutos pra uma da tarde.
1: Suas fofocas aqui, ô.
2: Ele fofoca bastante.
0: Não, a gente tava lembrando aí da entrevista do governador ontem, né? Que acabou repercutindo nas redes sociais lá em José Boatê, lá na barragem.
1: Perdeu a compostura?
0: Perdeu a compostura completamente, né? Uma barragem lá com uma índia lá, cacique, indígena. Uhum. Né? Indígena, você sabe que indígena é o oposto de alienígena, né? Indígena. O alienígena é o que vem de fora. E o indígena é o que tá dentro.
1: Mas então, tu sabe que agora eles querem criar uma lei, já criaram ali. Agora não querem nem que chamar mais de indígena, é povos originários.
0: Povos originários também, né? Como são chamados os aborígenes, sim, lá na Austrália. Mas enfim, povos originários ou indígenas. E vem dessa oposição ao alienígena, né? É? Que são as pessoas que vieram de fora.
1: Tá vendo como ele é o almanaque?
2: Meu, eu tô vendo aqui as falas dele.
1: Agora me diz uma coisa,
2: né? Não dá nem pra falar aqui no plantão.
1: Dizem que o Rio Grande tem muito descendente de índios, né? Por isso que o pessoal chama nego velho. É verdade?
0: Não por isso, né? Mas o...
1: Eu acho que a minha... Ó, eu não sei se a minha trisa, não sei o que... Mas a minha mãe fala que tem alguém lá, da parte lá dos antigos dela, que era indígena, cara. Então eu tenho sangue de índio também.
0: Não, indígena tinha todo, em todo o Brasil, né? Tem povos diferentes, né? Uhum. No Rio Grande do Sul era mais charrua, os minuanos, enfim. Aqui são mais os xoclengues e também os caigangues em Santa Catarina. Então, eram centenas de povos diferentes. Mas, enfim, vamos em frente. O nosso entrevistado vai conseguir nos atender ou não?
2: Não respondeu ainda.
0: Mas, enfim, então vamos dar sequência com os ouvintes.
2: Tá.
1: Fala, Tahir.
2: Vamos lá, o Guilherme, sobre os acidentes, não sei se comentaram, mas hoje, entre 9 e 10 horas, teve moto e carro na Reinoldo, em frente ao posto de vacinas, mais um para a estatística. A Lourdes também está por aqui. Fala, Lourdes.
3: Bom dia, trio. Eu vi que a mulher falou ali, reclamando sobre a Celesc, sobre luz, né? Eu não sei o quê. Mas o meu caso é outro. Oni, eu tenho a caixa de correio faz anos no meu muro. Antes eles colocavam as faturas de água e luz na caixinha do correio. Agora não, eu não sei se eles têm preguiça, eu sou mal orientado, integração que eles fazem nesses órgãos aí, não explicam direito. A minha água, eles tiram a fatura e eles põem na grade do relógio, eles não põem na caixa de correio, lá fica na chuva, cai no chão, você tem que ficar procurando a fatura de água. E a fatura da luz também eles não estão põendo na caixinha de correio, eles estão dobrando e põendo no portão. Pô, a caixinha de correio fica do lado do portão. Se tu não tem a caixinha, eles reclamam. Se tu tem a caixinha, eles não estão põendo as faturas? Aí não dá, né? Você sair catando fatura por aí para poder pagar. Depois a gente tem que ir lá na Celesc, lá na Samai, conseguir a fatura. Pedir a segunda via. Olha que transtorno aí. Acho melhor eles ensinar melhor esse pessoal da rua aí que estão tirando fatura de água e luz. Obrigadão, bom dia.
4: Boa tarde, trio. Tudo certo? Mas eu tenho um tio meu ali que também é diabetes, também ganhava essa caneta ali e esse ano foi cortado. Aí ele tem que se aplicar. E ele não tem noção, isso aqui ele sofre bastante com esse novo negócio. Mas esse ano ele também aqui de Araguá foi cortado e ele se lascou um pouco, porque ele não consegue aplicar certo e tá bem difícil mesmo.
2: Aqui também, participando aqui também no nosso YouTube, RBN 94,3 FM, participe aqui também no nosso YouTube. A Maria tá por aqui mandando mensagem pra gente também. Compartilha a nossa live. É isso aí, Roninho.
0: Muito bem, nós vamos conversar com o Alexandre Vota, que é o vice-presidente do Conselho Municipal da Pessoa Idosa aqui em Jaraguá do Sul, porque hoje à tarde tem um evento muito importante, que é voltado para duas datas também muito importantes que foram lembradas lá no mês de junho. O evento alusivo a essas datas acontece hoje. Bom, Alexandre, o que é que vai acontecer? Como é que está essa programação de vocês? A importância desse debate? Tudo bem? Boa tarde.
5: Boa tarde, tudo bem? Boa tarde, os ouvintes da Rádio RBN. Nós teremos hoje à tarde o tema do evento Vida Feliz Sim, Violência Não. Né? Começa às 13h30 e vai até às 16h. O evento é realizado pelo Conselho Municipal dos Direitos da Pessoa Idosa, né? Em alusão ao Dia Mundial de Conscientização da Violência contra a Pessoa Idosa, celebrado no dia 15 de junho, que passou. E também é o Dia Mundial de Prevenção de Quedas, que também é muito importante, que é sempre lembrado no dia 24 de junho. Então a gente vai ter a abertura do evento, um show motivacional, falando sobre o tema felicidade, vida feliz sim, violência não, né? Com o professor PhD Roselei Luiz Angst, vai abordar o tema de forma leve, né? Com as principais formas de violência. Em seguida, prevenção de quedas será o assunto também, contando com a equipe do Corpo de Bombeiros Voluntários de Jaraguá do Sul, e conduzirá uma oficina de prevenção de quedas, que também é muito importante, né? A violência e essa questão de quedas é muito importante, né? Para as pessoas idosas, né? A programação então começa às 13h30, logo no começo tem a apresentação com o professor, e na sequência a oficina com o Corpo de Bombeiros, né, sobre prevenção de quedas, e encerra às 16 horas. Também teremos, paralelo, durante o evento, uma participação da Polícia Civil com a emissão da segunda via da carteira de identidade.
0: Certo, o Alexandre, são dois temas importantes, né? Essa questão de quedas dentro de casa, especialmente. Nós já abordamos esse assunto aqui com o pessoal dos bombeiros. É a segunda maior incidência de ocorrências atendidas pelos bombeiros envolvendo idosos aqui em Jaraguá do Sul. Em alguns dias até tem mais quedas, né? Quedas de nível, do mesmo nível, que é a queda dentro de casa, mais quedas do que acidentes propriamente ditos, né? Com relação a acidentes nas ruas de Jaraguá do Sul. Então, é um fato importante, fundamental, para que as pessoas realmente tenham esse cuidado aí com relação a essa questão, porque o idoso, quando cai, em função do osso já, digamos assim, em função aí de osteoporose e o avanço da idade, o osso vai ficando mais fragilizado. Qualquer queda, você fratura bacia, fratura fêmur, fratura ossos aí, que você vai demorar meses e meses para recuperação. Então, é um assunto importante. Outro assunto é a questão da violência, né? Quando eu cheguei aqui a primeira vez em Jaraguá do Sul, no final dos anos 90, fiz uma reportagem com o pessoal da prefeitura a respeito do número impressionante de casos de violência contra os idosos. Claro que depois disso, muitas campanhas de conscientização aconteceram, mas mais recentemente, em função da implantação da Delegacia de Proteção ao Idoso também, especializada nisso, aqui em Jaraguá do Sul, voltamos a falar sobre o assunto e parece que os casos voltaram a ficar muito frequentes de novo, né, Alexandre?
5: Infelizmente tem esse aumento, não é só Jaraguá do Sul, é Santa Catarina também, né? A gente tem números aí de um aumento de mais de 12%. E Brasil também, infelizmente, próximo de 200 mil casos no ano passado. Então, assim, a gente sabe que também com a conscientização, com as divulgações, as campanhas, né, o pessoal tem evoluído nessa questão das denúncias, né? Não só internamente, mas também externamente, né? Mas é uma questão que está preocupando, né, todo o poder público e principalmente o Conselho dos Direitos da Pessoa Idosa, né? A gente vem trabalhando nos últimos tempos para buscar conscientizar, né? Porque na maioria dos casos, na grande maioria, mais de 90% das agressões acontecem dentro de casa, né? Com os familiares que deveriam estar protegendo, acabam, né, fazendo o contrário, muitas vezes, nessas questões de violência, né? A gente também tem dados que a maioria das vítimas são mulheres. E mais da metade das vezes o agressor é o próprio filho ou filha. Por isso, essa dificuldade da solução, né? Porque a violência está dentro de casa.
0: Infelizmente. Bom, vamos continuar debatendo o assunto, um bom evento para vocês aí, estamos sempre aqui à disposição para a gente falar mais sobre essa situação, né? Sobre essas preocupações aí. Muito obrigado.
5: Eu que agradeço, estamos à disposição, um abraço.
0: Valeu, um abraço, obrigado. 12:54, faltam 6 minutos para 1 da tarde, o evento vai ser daqui a pouco, começa 1:30 da tarde e se estende até às 16 horas no Centro de Convivências aqui no Parque de Eventos de Jaraguá do Sul. 12:54.
2: 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Enquanto eu tô dando dica aqui pros ouvintes ter dinheiro no bolso, vocês estão olhando e fofocando. O que vocês estão falando aí?
6: Falando da sua vida 55. Aqui. Ela é desconfiada, né?
1: Mas é, né?
2: Também. Como é que ela vai ficar desconfiada? O Rony faz bem assim, ó. E olha pra mim e ri. Não tem como não desconfiar mesmo.
6: Não, mas eu falei exatamente isso aí, Brenda. Como é que você fez? É isso aí que eu falei pra ele.
2: Tá me zoando, é?
1: Ela é desconfiada, né?
2: É. Eu sou.
1: Tá devendo alguma coisa, só pode.
2: Ai, não.
6: 12,56, importante beber água. Pra não
1: você
6: ficar
1: bebe muita água, Thay.
6: Pra não ficar desconfiado dos outros, né?
2: Poderia beber mais.
6: E pra proteger a saúde dos rins.
1: Ó, uma dica. Se você faz assim na pele e aparece assim como se fosse uma listinha branca, diz que você está desidratado.
2: Putz! Lascou. Nossa, lascou muito.
1: Ó, você faz isso aqui, ó.
2: Eu tô muito desidratada.
6: Pô, na minha pele vai ser difícil parecer uma listinha branca.
2: Na pele do Rony vai ser difícil.
1: Bom, Rony, olha, segundo a nefrologista da ProRim, Amanda Meyer Luiz, ela disse que o frio favorece o aumento da pressão arterial, tá? Reduz a ingestão de água e eleva a circulação de vírus respiratórios para o nosso organismo. E isso vem fazendo com que muita gente sofra de problemas renais aqui em Santa Catarina. Ela mandou um áudio para nós, para debatendo esse assunto e fazer um alerta para a população que está nos acompanhando, ouvindo o Plantão do Meio-Dia, porque tem muita gente assim como a Tariana que não gosta de tomar água quando tá muito frio, que não gosta de tomar água mesmo quando tá muito quente. Vê com a data de ontem, tá aí. Amanda é o nome dela.
6: É isso aí.
2: É isso aqui, mas tá ó, negativado.
1: Negativou?
2: Negativou. Você negativou o áudio
1: dela. Negativei
2: mãe.
1: O áudio dela. Que barbaridade. Tá, então a gente vai trazer amanhã esse áudio da Amanda. Ela trazendo essas...
2: Achei.
1: Achou, né? Vamos ouvir então, Amanda.
7: Olá, ouvintes. Eu sou a doutora Amanda, nefrologista da Fundação ProRim, e quero falar hoje sobre um assunto muito importante. Com a chegada do frio, é comum sentirmos menos sede. Esse é um problema, porque muitas pessoas acabam reduzindo a ingesta de líquido sem perceber. Para quem tem doença renal, essa diminuição pode favorecer a piora dos rins, aumentar o risco de hidratação, infecções urinárias até de cálculos renais. Então, sempre consulte o seu médico para maiores orientações. Outro cuidado importante também é para os pacientes que fazem hemodiálise, e aí o cuidado é um pouquinho mais diferente. Esses pacientes não devem aumentar a ingesta de líquido por conta própria. O ideal é sempre pegar uma orientação, conversar com a equipe de saúde e lembrar que sopas, caldos e chás também contam como líquido. Então, devem entrar nesse cálculo geral do líquido ingerido. Então, nessa possibilidade, nesse contexto, sempre conversar com o seu médico. Essas pequenas atitudes no dia a dia fazem muita diferença na saúde dos rins. É o ideal sempre se manter hidratado, mas sempre conversando com a sua equipe médica para maiores informações. Se você quiser também outras dicas de saúde renal, acompanhe as redes sociais e o site da Fundação ProRim. Lá temos informações confiáveis para você cuidar ainda melhor da sua saúde.
1: O lado bom que ela falou que pode tomar chá, ela não citou chimarrão, mas ela falou em sopa, já imaginou 2 litros de sopa? Vai substituir bem a água, né?
2: Não substitui, sempre. Eu tô falando pra ti. Se tu tem que tomar 2 litros de água, é 2 litros de água mais o chá. 2 litros de água mais
1: Calma,
2: na
1: Thay.
2: Teoria, né? Maravilhosa.
1: Não tiro o raciocínio, Thay.
2: Tô corrigindo o raciocínio.
1: Meu Deus.
6: Eu sempre soube que chimarrão não equivale à água necessária que você precisa consumir durante o dia, né?
2: Não equivale.
1: Mas se você toma 2 litros de chimarrão, é 2 litros de água. Quente, mas é água, né?
2: Não é, não.
6: É, mas aí o organismo, acho que acaba, enfim, distribuindo de forma diferente pros canais.
2: Não é água pura, não é substituir água. É bom tomar chá, tudo, mas se você tem que tomar água, tem que tomar água. E toma o chá e a sopa a mais, não substituindo.
1: Tomara que a Vanessa não esteja nos ouvindo agora, porque a Vanessa, quando ela começa a encher aquela garrafinha dela aqui na rádio, vocês já devem perceber, ela sempre chega 8:30, 8 horas da manhã. Entre 8:30 e 9 horas, acaba a água aqui no Vila Nova, porque ela leva toda a água aqui do bairro.
2: Daquela garrafa, aquele galão, na verdade.
6: E 40 minutos enchendo o galão dela.
1: 40 minutos. Eu já vi que era tarde, TV bem grande.
2: Olha o tamanho da minha, que
1: não,
2: grande.
1: Não, mas a sua era 400 ml. Era outra, não era?
6: Diminuiu agora.
2: Diminuiu? É, pode ser, diminuiu.
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6: Os últimos ouvintes aqui do plantão do meio-dia.
2: Vamos lá. Boa tarde, Renato Santos, tudo bem? Me coloca no sorteio. Nem começou o programa dele ainda, tá, ó, tá pedindo pra colocar no sorteio.
1: É que já deu 1 em 1.
2: É, o Alceu, boa tarde, onde vai ser feita a emissão da segunda via da identidade?
6: É no centro de convivência ali, pros idosos, né? Nesse caso aí. E eu acho que teria que ter feito um encaminhamento prévio aí dessa questão. Mas chegue lá e questione, pergunte, mas é no centro de convivência ali dos idosos junto ao Parque de Eventos.
2: O Pelé mandou aqui pra gente, boa tarde, trio. Rony, sou índio de Tenente Portela, acho que você me conhece, parabéns pelo programa.
6: Tenente Portela eu conheço.
2: Isso.
6: É o Pelé?
2: É, esse daqui da foto.
6: Ah, sim, não lembro dele assim, mas já participou aqui do programa, né, o ouvinte nosso aí?
2: Provavelmente.
6: Tenente Portela, região lá do noroeste do Rio Grande do Sul.
2: O Freitas, estou aqui em Itaió, casa da mãe, ouvindo vocês, também mandou mensagem. A Helena tá rindo aqui da gente, não entendi porquê, mas tudo bem. A Leonora, boa tarde, uma ótima tarde para todos nós, aproveitar o sol hoje.
6: É isso. Mais alguma novidade aí, Renato Santos? Alguma
1: tem novidade, já que o ouvinte quer sorteio. Hoje tem 1 quilo de filé de tainha, cara. A Peixaria São Manuel é a melhor da cidade, né? E tem uma tainha sem ovas. Uma tainha sem ovas e 1 quilo de filé.
2: Top! 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
6: Vem aí o Renato Santos com o seu show da tarde, com o sorteio aí da tainha com ova, dos filés, das tainhas todas, com muitos prêmios para você nesse show da tarde, com muita alegria, com muita música boa. Nós voltamos amanhã, ao meio-dia.
1: E valeu. 6 horas da manhã tem Portal RBN.
6: 6 da manhã, cedinho, na maior audiência da cidade, o programa que informa primeiro, que sabe que a Bonnie Tyler morreu, vocês não sabiam ainda, foram informados aqui no Plantão do Meio-Dia, vocês têm que se informar melhor, ouvindo o Plantão, o Portal RBN, acordem cedo da manhã vocês dois, uhum, e escutem o programa Portal.
2: Eu ouvi uma parte hoje.
1: Eu ouço todo dia.
2: Mas já desliguei, porque
1: eu acho que ela não ouve, porque ela acorda 8 horas da manhã, chega na rádio às 9.
6: É, não tem como ouvir, né?
2: Aí não, eu tô treinando esse horário. Das 6 às 7. Capite?
6: Grande
2: siga
6: abraço
2: meu exemplo.
6: A todos. Faltam
2: água.
6: Amanhã, meio-dia.
2: 2 litros de água. Não inclui sopa, não inclui chimarrão.
6: O corote vai. Substitui a água, não?
2: No corote, para! Não.
1: Vinho substitui?
2: Não, também não. Também
6: um abraço,
2: não.
6: Até amanhã.
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1: Muito obrigado pela sua companhia.
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Excelente tarde de quinta-feira pra você hoje, dia 9, gente. Dia 9 de julho, ano 2026. Muito prazer, eu sou Renato Santos. A partir de agora, chego pra te fazer companhia com muita música, muita informação, entretenimento de qualidade e claro que tem prêmios também, tá bom? Hoje, dia 9, é o dia do soldado constitucionalista. Dia do oncologista também. Parabéns aos oncologistas que acompanham a Rádio RBN. Hoje também é a data magna do estado de São Paulo, viu? Feriado estadual lá de São Paulo é a Revolução Constitucionalista de 1932. Aniversário de Boa Vista em Roraima e também aniversário de Glória do Goiatá e Cabo de Santo Agostinho lá em Pernambuco. Datas comemorativas nesta quinta-feira maravilhosa, ensolarada, hoje fazendo 18 graus em Jaraguá do Sul. E hoje tem prêmio muito bacana aqui no nosso programa. Ô Renato, qual é o prêmio de hoje e como é que eu faço pra concorrer, hein? Hoje tem 1 quilo de filé de tainha e ainda uma tainha muito maravilhosa. Uma tainha grande, viu gente? Tamanho família, lá da Peixaria Seu Manuel. Quer concorrer? Manda mensagem de áudio ou ainda de texto. 88375377. Repito, 88375377. Eu adoro ouvir a voz de vocês, tá bom? Então vai mandando mensagem de áudio principalmente, porque aqui no seu programa Show da Tarde, você ouve música boa e ganha presente também. Para começar o sucesso de Henrique e Juliano, Amor dos Outros.

0: Sucesso aqui, Marília Mendonça, Tentativas, 1:15, boa tarde.
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0: sucesso do embaixador Gustavo Lima, com ela, Solange Almeida. Música muito legal pra fechar o primeiro bloco do nosso show da tarde desta quinta-feira. Sinceramente, música muito bonita, rolando na 94.3, a rádio da minha e também da sua vida. E obrigado pelo carinho, pela preferência. É sempre muito bom ter você com a gente todas as tardes aqui na RBN, tá bom? E melhor ainda saber que você vai interagir com a gente, mandar tua mensagem, pedir, claro, aquele alô muito bacana que você pede todo dia e a gente manda com muito carinho e satisfação também, tá bom? Hoje tem presentão lá da Peixaria Seu Manuel. A Carol já autorizou, viu, gente? 1 quilo de filé de tainha e também tem uma tainha inteira. Presentão da RBN e também da Peixaria Seu Manuel. Ô, Renato, como é que eu faço, Renato, pra ganhar esse pescado lá da Peixaria Seu Manuel? Manda mensagem agora. 8837-5377. WhatsApp RBN. Abraçando aqui o meu amigo Elcídio Cat. Tá na nossa sintonia. Valeu. Obrigado pela paciência, pela preferência. Sempre bom ter você com a gente, tá bom? A Luísa. Oi, Renato. Boa tarde. Quero participar do sorteio. Beijos. Valeu, menina. Ótima tarde pra você também, tá bom? Quem mais tá por aqui? O Heriberto falando, toque aí a melhor pra nós, amigo. Bonnie Chiley, acabei de tocar, inclusive perdemos essa querida, né? Cantava demais, uma voz inconfundível, é por isso que a gente já abriu a programação com esse sucesso, com esse clássico da Bonnie, aqui na 94.3. Valeu, Heriberto, obrigado pelo carinho. Roseli, oi, Renato, boa tarde, me coloca no sorteio, a RBN faz parte da minha vida, valeu, obrigado pela preferência. A Tereza tá mandando mensagem, né, Tereza? Tudo bem, Tereza?
1: Boa tarde, Renato.
0: Boa tarde.
1: Eu quero ganhar esse filé de tainha. Não, tilápia, né? É tilápia ou é tainha?
0: Tainha. Filé de tainha.
1: Qualquer coisa serve, mas eu quero ganhar, eu preciso ganhar, eu vou ganhar.
0: É, Renato, isso.
1: Boa tarde pra você.
0: Olha, já gostei. Ela meio que já decretou, eu quero, eu posso, eu vou ganhar. Tá vendo aí? É isso, Tereza. Sucesso pra você, viu? Obrigado pela preferência de ouvir a 94.3. Hora certa, 1h26.
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0: 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Boa tarde. 1:30 agora, 1:30.

Viu? Portanto, atração nacional gospel com a Isadora Pompeu. Na sexta-feira, dia 25, claro que vai ter mais comemorações, e aí vai ter grupo Mulherada, vai ter o canto Ralph da dupla, o Ralph, eu esqueci agora o nome do outro, Christian Ralph, vai ter Matheus Rotti e vai ter o cantor Daniel, gente, olha que bacana, hein? Daniel confirmado, portanto, aqui em Jaraguá do Sul, em um grande show, em um grande evento, comemorações dos 150 anos da querida Jaraguá do Sul. Outro destaque, Brasil derrota Chile diante de 4 mil torcedores lá na Arena Jaraguá, em preparação para a Copa Sul-Americana. Operação do Ministério Público investiga esquema de fraude em licitações de sistemas públicos em Santa Catarina. Morador de Guaramirim denuncia falta de canetas de insulina na rede pública de saúde. E tem mais, viu? Você ainda acompanha por aqui. Confiança do consumidor catarinense cai pelo quarto mês seguido, aponta Fecomércio. Frente fria vai trazer risco de temporais e chuva intensa em Santa Catarina a partir de amanhã. Inclusive, o nosso meteorologista Peter já até falou, né, a respeito disso, que a partir de amanhã o tempo vai mudar e tem muita chuva prevista aqui para nossa região. 1:31 agora, tá valendo tua participação. 8837-5377. Hoje tem 1 quilo de filé de tainha e tem uma tainha inteira também. Presentão, viu? Lá da Carol e também da peixaria Seu Manuel. Agora o sucesso de Jorge Mateus. Dói. 1:32.

0: Passos de Diego e Vitor Hugo, pra fechar mais um bloco de sucessos aqui no nosso show da tarde, agora faltando 15 minutos para as duas. E o programa tá apenas começando, viu? Até as 4 horas, muita coisa boa ainda vai rolar por aqui. E hoje tem presentão lá da Peixaria Seu Manuel. 1 quilo de filé de tainha e também uma tainha inteira. Gente, é presentão. 2 ouvintes serão premiados no programa de hoje. Ah, Renato, mas como é que eu faço pra concorrer a esse presentão, hein? Manda mensagem 8837-5377.
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0: Vamos falar com ele, o Leomar, que já tá participando com a gente, já mandando a sua mensagem de áudio, né, Leomar? Fala comigo, vai.
2: Boa tarde, meu amigo Renato.
0: Boa tarde.
2: Tudo bem? Pelo menos tu leia nossas mensagens aí, nosso áudio. Ô, Renato, bota um sorteio aí da Peixaria São Manuel. 2-1 hoje pro Marrocos. Valeu, amigão. Um abraço. O Leomar da Figueira, tchau.
0: Valeu, Leomar. Ótima tarde pra ti. O Ademir Luiz Lenz também passando por aqui, desejando ótima tarde pra todos. Quem mais tá por aqui? Oi, Renato, boa tarde, Wilson Marguat, também mandando mensagem. O meu amigo Marlon Mozart de Souza, fala comigo.
3: Boa tarde, é o Marlon Mozart de Souza, da Tifa Martins, manda esta tainha para mim.
0: Valeu, queridão, ótima tarde pra ti. Quem mais tá por aqui, hein? Fala, Marcelino.
4: Boa tarde, Renato Santos, tudo bom?
0: Boa tarde.
4: Aqui é Marcelino do Raul. É, me coloca no sorteio aí, tá bom? Um abraço aí, tá bom, Peti?
0: Valeu, ótima tarde pra ti. O Márcio também mandando mensagem, já interagindo com a gente. Fala, Márcio, tudo bem contigo?
5: Márcio Rosa, do Bairro Vilhas. Eu quero a tainha do seu Manuel. Queres, queres, não queres, diz.
0: Valeu, ótima tarde pra ti. Tá nos dando carona no carro dele, né, Márcio? Ótima tarde, viu? Boa quinta-feira. Daqui a pouco tem muito mais mensagens aqui no nosso programa. 8837-5377. Agora faltando 12 minutos para as duas.
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0: My Life, música muito bonita pra fechar, claro, mais um bloquinho aqui no nosso programa. E a gente fica muito feliz em ter a sua companhia, ter a sua audiência, você em casa, você no seu trabalho, você no seu carro, onde quer que você esteja. Muito obrigado mesmo pela preferência, viu? A gente fica muito feliz em saber que tem tanta gente querida ouvindo a 94.3, a rádio da minha e também da sua vida. Deixa eu mandar um abraço aqui pro pessoal de Guaramirim, tá na nossa sintonia, né, Guaramirim? Ótima tarde pra vocês, viu? Obrigado pelo carinho, pela preferência. O pessoal que nos acompanha também em Jaraguá do Sul, todos os bairros da cidade, ligados, conectados na 94.3. Como eu fico feliz em ter a companhia de vocês. Abraçando também o pessoal de Xerede, o pessoal que nos ouve também em Massaranduba, Corupá, enfim, onde quer que você esteja, obrigado pelo carinho, pela preferência. Hoje tem presentão pra você, é pra você o melhor ouvinte do mundo. Ô Renata, e qual é o presente de hoje? 1 quilo de filé de tainha e também uma tainha inteira, gente. 2 ouvintes ganharão prêmios no dia de hoje. É só mandar mensagem 8837-5377. Horas pontualmente, Gigi chegando por aqui, Gisela Marudim e as informações do F5 na notícia.
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2: Seguem as festividades de aniversário de Jaraguá do Sul, 150 anos, parte integrante das comemorações. A 31ª Festa Estadual do Colono acontece na Sociedade Centenário, bairro Rio da Luz. Começa nesta sexta-feira, a programação vai até domingo. Sábado e domingo, dias 11 e 12, às 19 horas, o Coral Coro Sinfônico e Orquestra Jovem SCAR promoverão concertos no Grande Teatro da SCAR. Com o título Olhares para Jaraguá, as apresentações celebram os 150 anos da cidade, entrada gratuita. No domingo, dia 12, ocorrerá o circuito na Via Verde. O Grupo de Atuação Especial de Combate às Organizações Criminosas, o GAECO, deflagrou uma operação nesta quinta-feira contra um esquema de propina e lavagem de dinheiro em prefeituras de Santa Catarina. No total, são cumpridos 17 mandados de busca e apreensão em casas e uma em empresas ligadas aos envolvidos. Os locais dos mandados: Blumenau, Rio do Sul, Lages, Penha, Balneário Camboriú, Canoinhas e Irani. Eu sou Gisela Marodim e este é o F5 na Notícia. 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
0: Já de volta por aqui, 2:09, 2:09. Ótima tarde pra você, viu? Já vou correndo pro nosso zap, porque o pessoal tá afim de aparecer por aqui, né, Renato? Fala, meu amigo Ademir Vieira, boa tarde.
10: Olá, boa tarde, Renato. Se der pra você rodar aí 200 anos, Zé do Camargo Luciano. Eu quero ficar com 200 anos ainda, lembrando dessa tainha, desse filé aí.
0: Ah, meu Deus.
10: Um abraço.
0: Valeu, Ademir. Ótima tarde pra você. Olha, essa é boa, viu? Conheço muito bem, um modão daqueles bem bons. Oi, Renato, boa tarde, ótima tarde pra você e a todos. Me coloca no sorteio da peixaria Seu Manuel. É o Edson, ele tá na Figueira acompanhando o programa. Marco Rogério Cristofolini. Renato, boa tarde, eu quero participar do sorteio da peixaria Seu Manuel. Aí ele colocou, vai em paz, Boni, obrigado pelo legado, voz inigualável, sem filtros ou sem estúdios, o dom puro e natural de cantar. Realmente, viu? Uma voz inconfundível. Não tem nem o que falar, né? Da voz da Boni. Realmente vai deixar muita saudade. Uma voz inconfundível. Mensagem do nosso amigo Marcos, lá da Vila Lenze. Oi, Renato, boa tarde. Mari do João Pessoa. Quero peixe do Seu Manuel. Ótima quinta-feira pra você, viu, Mari? Excelente tarde. Oi, Renato, boa tarde. Quero participar do sorteio da peixaria Seu Manuel também. É o Marcos do João Pessoa. O pessoal do João Pessoa tá em peso participando do programa. A Tiane também colocando aqui sua mensagem pra nós, falando, Renato, tô na escuta, eu quero ganhar peixe da peixaria Seu Manuel. Tá bom então, queridona. Agora chegando o sucesso de Simone Simaria com a Simone Mendes, amiga.

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1: Música muito bacana rolando aqui na nossa programação e claro, se a música boa toca na 94.3, a rádio da minha e também da sua vida. E que coisa boa fazer parte disso, viu? Fazer parte da história da RBN, fazer parte da sua história. Você que nos ouve todo dia em casa, no trabalho, no seu carro, onde quer que você esteja, obrigado pela preferência. Hoje, claro, né, Renato, tem presentão por aqui. O que seria desse programa sem os melhores prêmios do rádio? Hoje tem 1 quilo de filé de tainha e também uma tainha inteira, gente, é uma tainha tamanho família, tá? É o presentão da Carol lá da Peixaria Seu Manuel. Quer interagir com a gente pra ganhar? Manda mensagem 8837-5377. Afinal de contas, só ganha presente quem vai mandar mensagem por aqui, né, Renato? 8837-5377. Bora!
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1: Bora então falar com o ouvinte. Oi, Renato, boa tarde, tudo bem? Tudo ótimo? Eu quero participar do sorteio da tainha da Peixaria Seu Manuel. É a Lenite da Vila Lalau. Valeu, Lenite. Oi, boa tarde.
3: Boa tarde, galerinha da RBN. Aqui é o Nilson, quero participar dos prêmios.
1: Valeu, Nilson, ótima quinta-feira pra você. Silvia de Guaramirim também passando por aqui, falando que quer ganhar pescado, né, minha querida? Valeu, ótima tarde pra você, viu? Aline, tudo bem contigo, Aline? Receba. Valeu, Aline. Quintou, querida. Ótima tarde pra ti também. A Sheila Brusque também tá mandando boa tarde. Mandou aqui uma fotinha de quem é esse? Ah, do Pocoyo. Quem é que não conhece Pocoyo, né? Quem tem filho conhece muito bem. Valeu, queridona. A Nery Silêncio falando, oi, Renato, boa tarde, querido. Tudo bem? Tudo ótimo. Eu estou sempre ligada na RBN. Adoro peixes lá da Peixaria Seu Manuel. Eu quero. Valeu, querida. Ótima tarde pra ti também. Agora são 2:26.
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9: A gente vai seguindo por aqui, 2:27, claro, no oferecimento da Pastelaria do Italiano. E agora, às 2:28, já mudou o relógio. 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
9: Já de volta, 2:29. 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

0: Com sucesso da rainha da música sertaneja, Roberta Miranda, Perigosa e Linda. Agora são 12:36.
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0: sucesso de Bruninho e Davi, largado 2:42 agora. Esse é o nosso show da tarde, o programa que é feito pra você e por você também, tá bom? Agora 2:43, vamos lá falar com o nosso ouvinte, 8837-5377, é o Zac Pique, mais tem mensagens, é o zap mais bombado da região e a gente fica feliz, viu? Muito, mas muito feliz com a sua audiência, com a sua sintonia, com o seu carinho aqui pela RBN.
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0: A gente corre pra falar com quem agora? Deixa eu ver aqui. A minha amiga Luísa, que já tá por aqui, né, minha amiga Luísa? Falando, oi, Renato, boa tarde. Boa tarde. Ah, você quer o número da Peixaria Seu Manuel? Tá bom, vai tá na mão agora. Deixa eu pesquisar aqui. Peixaria Seu Manuel, pra mandar um contato pra minha amiga, que tá querendo comprar um peixe maravilhoso lá com a minha amiga Carol. 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E eu vou mandar o contato agora pra ela. Deixa eu dar uma olhada aqui no contato. Deixa eu ver aqui, deixa eu ver aqui. Ai, ai, ai. Danana. Cadê Renato? Cadê o contato, Renato? A ouvinte tá esperando. Deixa eu ver aqui. Olha, eu vou copiar esse trem aqui para ver se vai mais rápido, né? Afinal de contas, eu não tô conseguindo copiar. Agora sim, agora sim. Agora vai dar tudo certo, vou mandar o contato pra minha amiga ouvinte, que quer o contato lá da Peixaria Seu Manuel. Tá na mão, tá bom?

0: Vamos falar com quem mais agora, hein? Valdeci, Renato, me coloca no sorteio. Tá bom, então. Dairce, é esse o teu nome mesmo? Que bacana, nome bonito, viu? Oi, Renato, boa tarde. Manda esse peixe pra cá, Renato. Ela tá no João Pessoa, na nossa companhia. A minha amiga Vânia. Fala, Vânia.
1: Oi, Gi. Se você puder...
0: Não, Renato. Não é a Gi, é o Renato. É o Renato. Manda esse peixe pra cá. Tá bom, então. Nayara. Tudo bem, Nayara? Tá em Massaranduba, ó. Beijo pro pessoal de Massaranduba, querendo prêmios, né, minha querida? Aí ele colocou, na minha Lexia, só dá as melhores e a melhor. 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RBN. 15 minutos para as 3, faço mesmo. Fala, Lexia, toca RBN.
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1: 3:10 e agora tem o melhor de três. É aquele momento que você vai escolher a música campeã, a sua música preferida. Temos a música de número 1, Panda, Eu Te Seguro. Música 2, Arruma um Bom Aí, Israel e Rodolfo. E a música 3, Marcos e Belucci, Eu Era. E aí, qual música você vai salvar hoje, hein? A música campeã vai voltar a rodar aqui na nossa programação lá no próximo bloco. Já vai votando.
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0: abraço de Dilcinho, não vai embora, 3:02 agora, fechando a segunda hora do nosso show da tarde nesta quinta-feira. Que quinta-feira sensacional, hein, gente? 20 graus, aquele céu lindíssimo, sol, que coisa boa, hein? O sol hoje tá batendo, tá raiando, tá lindo demais, o dia sensacional, o dia de hoje. Bom, rolou por aqui ainda o nosso melhor de três grandes sucessos pra você escolher uma música pra você salvar. A música 3, Eu Era, Marcos e Belucci, música 2, Israel e Rodolfo, Arruma um Bão, e a música 1 com Panda, Eu Te Seguro. E aí, já escolheu a sua música favorita? Depois do intervalo, a gente vai saber qual é a música campeã de hoje. Lembrando que tá valendo, viu? 1 quilo de filé de tainha e uma tainha inteira, lá da Peixaria Seu Manuel. Já vai votando, já vai escolhendo. 3:03 agora.
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2: A Prefeitura de Guaramirim inicia na próxima segunda-feira, dia 13, a segunda distribuição das embalagens amarelas do programa Vale Reciclar, iniciativa desenvolvida em parceria com o SINVI para fortalecer a coleta seletiva. A entrega para as residências unifamiliares será realizada até sábado, dia 18, seguindo o mesmo formato da primeira etapa. As equipes farão a distribuição diretamente nas casas, conforme o cronograma da coleta seletiva de cada bairro. E um professor da Escola de Educação Básica Lino Floriani, de Jaraguá do Sul, denunciou ter sido alvo de ataques homofóbicos praticados por alunos dos oitavos anos. Em entrevista ao jornalista Renato Santos, aqui da RBN, o docente, que pediu para não ser identificado, afirmou que o caso foi tratado pela escola com foco no diálogo e na conscientização dos estudantes. Segundo o professor, as mensagens ofensivas começaram a circular em grupos de alunos por volta do dia 24 de junho. No entanto, ele e a direção da unidade só tomaram conhecimento da situação na semana passada. De acordo com o professor, alunos utilizaram imagens retiradas de seu perfil em uma rede social e fotografias feitas durante as aulas para criar montagens e figurinhas com conteúdo ofensivo relacionado à sua orientação sexual. Eu sou Gisela Marodim e este é o F5 na Notícia. 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
4: Sábado, contação de histórias, a vaca que botou um ovo às 10 horas na Biblioteca Pública Rui Barbosa. Até o dia 17 segue a exposição Filcat 2026, a 11ª exposição filatélica catarinense, 150 anos de Jaraguá do Sul, no Museu Histórico Emílio da Silva. E a Secretaria de Cultura, Esporte e Lazer, a CCEL, está com inscrições abertas para o chamamento público destinado ao credenciamento de pessoas jurídicas, microempreendedores individuais, entidades culturais e esportivas interessadas na exploração comercial de alimentos, bebidas, artesanato e comércio ambulante durante os eventos promovidos ou apoiados pela CCEL. No esporte, no dia de hoje tem bocha, 12º Municipal de Bocha, em várias canchas, 19:30. Hoje também tem natação, campeonato catarinense de categorias de inverno em Florianópolis, nossos atletas por lá. Amanhã, sexta-feira, até o dia 12, voleibol masculino, campeonato catarinense sub-19 aqui na Areninha. No dia 10, amanhã, futebol masculino, amistoso preparatório em Blumenau. De amanhã até o dia 11, manhã e sábado, tênis de mesa, circuito catarinense também em Blumenau. Alguns dos destaques de esporte, de cultura, de lazer para você no Agenda.
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5: Agora 3:08, 3:08, e agora a gente vai saber qual é a música campeã de hoje. Música de número 1, Panda, Eu Te Seguro. Música 2, um bom aí, arruma um bom aí, Israel e Rodolfo. E a música 3, Marcos e Belucci, Eu Era. E aí, já sabe qual é a música campeã? Ainda não? Então vamos saber agora.
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5: Marcos e Belucci, Eu Era. 3:08.

0: Picanha.
1: O sucesso de Zé Ricardo e Thiago atrai o que ela fala. 3:13. Ótima tarde.
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0: Massa de Mano Batidão com Matheus e Cauã. 3:22 agora. Música boa, uma melhor do que a outra na programação 94.3. E agora vamos para o WhatsApp.
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0: Afinal de contas, tem muita gente querendo faturar peixe lá da peixaria Seu Manuel, né, minha amiga Lúcia? Oi, Renato, boa tarde, tudo bem? Eu também quero peixe. Ela tá nos ouvindo, gente. Que coisa boa, hein, tá ela? E também o Edgar. Valeu, ótima tarde pra vocês e excelente quinta-feira. Quem mais tá por aqui? O Valdeci mandando boa tarde pra todo mundo e, claro, querendo também ganhar prêmios na nossa programação. A Luísa mandando boa tarde, quem mais está por aqui? Fala comigo, vai, boa tarde.
2: Boa tarde, Renato. Marlene do Braço Ribeirão Cavalo.
0: Tudo bem, Marlene? É,
2: coloca aí no sorteio e manda uma música do Tchê Chaleira pro meu primogênito, meu filho, que está no trabalho te escutando nesse momento.
0: Olha que
2: abraço,
0: boa.
2: Johnny, da mamãe.
0: Abraço, Johnny, da mamãe, Johnny. Valeu, queridona. Ótima tarde pra ti, viu? Quem mais está por aqui? O Wellington. Valeu, Wellington. Ótima tarde pra você também. Deixa eu ver quem mais está por aqui. A Lu, ligadinha também com a gente, né, Lu? Excelente quinta-feira pra você. O Márcio também. Quem mais? Oi, boa tarde. Tudo bem contigo? Quem tá mandando mensagem pra nós? Fala comigo, vai.
3: Boa tarde. Renata, gostaria de participar do sorteio do quilo da Tainha.
0: Tá bom então, queridona. Ótima tarde pra ti também. Qual o seu nome, hein? É a Maria. Valeu, Maria. Álvaro do Rio Molha também mandando sua mensagem. Oi, Renato, boa tarde. Tudo bem? Tudo ótimo. Tá bom então, queridão. Deixa eu ver aqui, já te respondo aqui no privado sobre isso, tá? Deixa eu ver quem mais tá por aqui. A minha amiga Dirce Miller também tá mandando mensagem. Oi, quero peixe. Quero peixe. Qual o seu nome? É a Lu. Valeu, Lu. Alzira. Oi, Renato, boa tarde. Quero participar do sorteio da Tainha. Eu adoro peixe. Valeu, ótima tarde pra você, viu? Gente, vamos seguir por aqui, porque agora tá chegando o intervalo. 3:23.
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2: A frequência do sucesso. Agora chegando Zé Felipe e Ana Castela. Sua boca mente.

0: sucesso da Nayara Azevedo com ela, Veveta, cantando aqui no nosso programa, Avisa Que Eu Cheguei. Faltando 19 minutos para as 4, daqui a pouco tem o nosso bloquinho saideira aqui na 94.3. Fica com a gente. 3:41.
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1: De volta, 3h44. 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
1: Claro, você. E agora trazendo o sucesso de Zé Neto e Cristiano.
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0: sucesso da Paulinho Fernandes, Mineirinha Feribel, nós em Verga, mas não cai. Agora 8 minutos para as 4.
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0: sucesso de Felipe Rodrigo Banquinho pra fechar o nosso programa de hoje. Aliás, foi uma quinta-feira maravilhosa na sua companhia, claro.
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0: Agora a gente vai saber quem são os ganhadores de hoje. Tem 1 quilo de filé de tainha e ainda uma tainha inteira. Presentão da Carol, lá da Peixaria Céu Manuel. Vamos então para o primeiro sorteio de hoje, rufando os tambores, aqui da 94.3. O primeiro prêmio de hoje, uma tainha inteira. Vai para o final do telefone 0657. Parabéns, Nayara, Nayara de Massaranduba, faturando tainha inteira, lá da Peixaria Seu Manuel. Olha só, minha amiga Nayara, tem que passar aqui na nossa rádio para retirar o voucher, tá bom? E depois ir pegar o teu peixe lá na Peixaria Seu Manuel. Agora a gente vai saber quem é o segundo ou a segunda ganhadora. Vamos lá então, final do telefone 8955, quem fatura 1 quilo de filé de tainha é a minha amiga Luísa. Parabéns, Luísa. Também levando pra casa presentão lá da Peixaria Seu Manuel, tá bom? Vale o mesmo pra você. Passa aqui na rádio, pega voucher, tá bom? E depois vai retirar o pescado na Peixaria Seu Manuel. Lembrando, de segunda a sexta, das 9 até às 5 da tarde. Gente, beijo no coração. Tô indo pra casa, vem aí João Carlos Júnior e o seu Vai de Carona. Valeu, até amanhã. Claro, se Deus nos permitir e se você quiser.
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3: Na manhã de ontem, o município de Jaraguá do Sul recebeu a segunda e última carga de telhas e cumeiras destinadas aos moradores que sofreram danos em seus telhados em decorrência do temporal. A entrega do material, que iniciou na manhã do sábado, foi concluída na tarde de ontem. Cada CPF cadastrado por residência recebeu até 30 telhas e 4 pares de cumeiras, quantidade suficiente para cobrir uma área de até 70 metros quadrados. E a Secretaria de Cultura, Esporte e Lazer de Jaraguá do Sul está com inscrições abertas para o chamamento público destinado ao credenciamento de pessoas jurídicas, microempreendedores individuais, entidades culturais e esportivas interessadas na exploração comercial de alimentos, bebidas, artesanato e comércio ambulante durante os eventos promovidos ou apoiados pela CECEL. Os interessados têm até o dia 13 de julho para protocolar a documentação no setor de protocolo. Eu sou Gisela Marodim e este é o F5 na Notícia. 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
0: Alô, minha gente, estamos chegando. Boa tarde, boa tarde, boa tarde. Aqui na RBN, faz parte da minha vida. Estamos começando por aqui mais um Vai de Carona. Hoje, minha gente boa, é quinta-feira. E nessa quinta-feira eu quero

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1: Olá, tudo bem? Começando mais uma edição do Em Campo RBN. A eliminação do Egito para a Argentina nas oitavas de final continua repercutindo. A Federação Egípcia de Futebol divulgou um comunicado oficial criticando duramente a arbitragem e principalmente a atuação do VAR durante a derrota por 3-2. A entidade afirma que não vai permanecer em silêncio diante do que considera erros graves que influenciaram diretamente o resultado da partida. Entre as principais reclamações estão a anulação do terceiro gol egípcio após revisão do árbitro de vídeo e a não marcação de um pênalti nos minutos finais do confronto. O Egito chegou a abrir 2-0 no placar, mas sofreu de virada da seleção argentina, que garantiu a classificação para as quartas de final. A federação também informou que apresentou uma queixa formal à FIFA, pedindo análise da atuação da equipe de arbitragem e mais transparência nas decisões envolvendo o VAR. Até o momento, a FIFA não se manifestou oficialmente sobre esse caso e segue gerando debate entre dirigentes, ex-jogadores e até comentaristas esportivos. Eu sou Renato Santos e este foi o Em Campo RBN. Eu volto a qualquer momento com outras informações da Copa do Mundo 2026.
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1: Vai de carona aqui na RBN. Boa tarde pra você, uma excelente tarde, com certeza, tudo de bom pra você, pra família, né? Você que tá trabalhando, bom trabalho, você que tá em casa, tá de boa, aquele abraço.

0: Olá, boa tarde.
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0: É o Vai de Carona da RBN, desejando para você uma excelente tarde. Obrigado pelo seu carinho. Vamos juntos com mais música.

0: fim de tarde. Eu vou. 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
2: Nem todo erro é errado, sabia? Vamos contar essa história?

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0: atrás da outra na RBN, faz parte da minha vida. Boa tarde pra você.
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2: A Secretaria de Saúde de Jaraguá do Sul ampliou também aqui o prazo para vacinação contra o HPV, o papilomavírus humano. O Ministério da Saúde estendeu a estratégia de resgate para adolescentes e jovens de 15 a 19 anos que ainda não receberam a vacina. Agora a imunização poderá ser realizada até 31 de dezembro. Em entrevista à RBN, a supervisora em vacinas aqui do município de Jaraguá do Sul, Ana Knaip, salientou que aproximadamente 2.400 adolescentes do sexo masculino e 348 do sexo feminino ainda não receberam a vacina contra o HPV. O HPV é um dos principais causadores dos cânceres de colo de útero. E as obras do Parque Linear do bairro Amizade seguem em ritmo acelerado aqui em Jaraguá do Sul. Novo espaço está sendo implantado entre a rua 13 de Maio e o rio Itapocu, um trecho de aproximadamente 200 metros de extensão e área total de 11.777 metros quadrados. As obras tiveram início em abril de 2026 e a conclusão de todo o empreendimento está prevista para outubro deste ano. Eu sou Gisela Marodim e este é o F5 na Notícia. 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
0: Vamos nessa, RBN faz parte da minha vida. 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

0: Sim, na programação da RBN. 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
0: A rádio que faz parte da minha vida, com você nessa tarde gostosa. Obrigado pelo seu carinho, pela sua audiência. Manda aí seu WhatsApp 8837-5377.

0: 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Vai de carona, boa tarde.
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0: CBN faz parte da minha vida. Boa tarde pra você, uma excelente tarde. Com certeza, bom demais ter você na audiência. Alô, todos os bairros da cidade, aquele abraço, hein? 8837-5377, chega junto com a gente.
1: Ouvintes das 6 horas. Bom dia, você errou. Errou muitas vezes. Errará muitas ainda. Procure suportar com caridade os erros dos que o cercam da mesma forma como quereria que suportassem os seus. Você se revolta quando não o compreendem. Por que então não se esforça para compreender as falhas alheias? Saiba que tudo o que fizermos contra os nossos semelhantes, quase que como força de retroação magnética, volta-se contra nós. O mal tem poder de se vingar, às vezes em forma de violenta reação. Tolere os erros alheios com aquela caridade capaz até de os corrigir. Maria, cheia de graça, o Senhor é convosco. Bendita sois vós entre as mulheres, e bendito é o fruto do vosso ventre, Jesus. Santa Maria, Mãe de Deus, rogai por nós, os pecadores, agora e na hora de nossa morte. Amém.
2: Aleluia. A oração da Ave Maria com Reale Júnior.
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0: Ótima tarde, gente. 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
2: Bom demais estar contigo aqui na RBN, faz parte da minha vida, mais um Vai de Carona nessa tarde gostosa e a gente fazendo com Bahia, desejando pra você tudo de bom.

0: É bom demais estar contigo nessa tarde maravilhosa aqui na RBN, faz parte da minha vida. Mais um Vai de Carona te fazendo com Bahia uma excelente tarde.
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4: Alô, meus amigos e amigas, você que tá curtindo a gente, obrigado pelo seu carinho aqui na RBN, faz parte da minha vida, uma ótima tarde curtindo Vai de Carona.

0: Vai de Carona, aqui na RBN, faz parte da minha vida. Amanhã a gente volta. Até lá, tchau, tchau.
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1: Olá, tudo bem? Começando mais uma edição do Em Campo RBN. A Noruega segue fazendo história na Copa do Mundo e pela primeira vez a seleção nórdica chegou às quartas de final e agora enfrenta a tradicional Inglaterra em busca de uma vaga entre os quatro melhores do torneio. Grande destaque da campanha, Erling Haaland vive uma fase espetacular. O atacante marcou o gol da classificação sobre a Costa do Marfim e balançou a rede duas vezes na vitória sobre o Brasil. Com 7 gols em apenas 4 partidas, ele divide a artilharia da Copa com Kylian Mbappé e Lionel Messi. Do outro lado está a Inglaterra, que chega às quartas de final pela 11ª vez em sua história. Os ingleses lideram o grupo L e passaram pela República Democrática do Congo e do México nas fases eliminatórias. Henry Kane foi decisivo na virada sobre os africanos, enquanto Jude Bellingham brilhou com 2 gols na vitória por 3-2 diante dos mexicanos. O confronto também promete duelos entre companheiros de clubes da Premier League. Haaland terá pela frente jogadores do Manchester City, enquanto Martin Ødegaard enfrentará os colegas do Arsenal. A Noruega e também a Inglaterra nunca se enfrentaram em uma Copa do Mundo. Quem vencer garante vaga na semifinal e vai enfrentar o classificado do duelo entre Argentina e Suíça. Eu sou Renato Santos e este foi o Em Campo RBN. Eu volto a qualquer momento com outras informações da Copa do Mundo 2026.
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